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22: Vamos ganhar presente. A Super 6 das 9 vai começar aqui na noite da Band FM. São 9 horas e 8 minutos. Eu sou Marcelo Dias. Cheguei. Ficaremos juntos, você e eu, até 1 da manhã. 10 horas, Band Lodge. 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
22: Esse kit é muito legal, gente. Foi preparado com muito carinho pela dupla João Bosco e Vinícius, pela equipe Band FM. E ó, tem um montão de presente. Tem chaveiro com abridor de bebidas, tem suporte para celular, tem bolsa térmica, tem o Big Copo Térmico. Tudo com a marca Band FM João Bosco e Vinícius. Como é que você faz? Liga pra Band FM agora. O Luan tá do meu ladinho atendendo suas ligações. No 11 37 43 13 13, tá legal? Pode mandar mensagem no WhatsApp também. vem, o WhatsApp da Band à sua espera. Música 1, Henrique e Juliano, Amor dos Outros. Direitos Iguais, Simone Mendes é a música 2. Investigador é a Turma do Pagode, número 3. 4, Cadeira Cativa, Zé Neto e Cristiano, Flash, Lucas e Igor. A música 5 e a 6 é o Sampa Crio, O Amor Que Eu Sempre Quis. Qual que você gosta mais? 1, 2, 3, 4, 5 ou 6?
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0: Tarde FM, a música 3 da Super 6 das 9, turma do Pagode Investigador. Ainda tem 4, 5 e 6 de presente pra você, o Kit Band FM, João Bosco e Vinícius com um montão de presente. Pode ligar agora pro 11-37-43-1313 ou mandar sua mensagem no WhatsApp da Band. Número 4, cadeira cativa, Zé Neto e Cristiano.
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0: Band FM, a música 6 da Super 6 das 9, Sampa Crio, que sempre acerta, né? Que música linda, participação da Thaís Ribeiro, O Amor Que Eu Sempre Quis, essa é a música 6 da Super 6 das 9, tá bom, gente?
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0: A Babi tá com a gente?
2: Marcelo Dias, tô de volta aqui nessa segunda-feira com outras informações e amanhã é a grande final do Masterchef Brasil. E olha, tem uma programação toda especial na tela da Band. A partir das 9h45 da noite tem uma prévia, um esquenta, sabe? Que vai receber convidados especiais e influenciadores para aquecer o clima antes da decisão. Depois, às 10h45 da noite, começa a grande final. Carla e Jéssica disputam o título de campeã do Masterchef Brasil desse ano. Então anota aí. Amanhã, a prévia começa às 9h45 e logo na sequência, às 10h45, tem a grande final do Masterchef Brasil na tela da Band.
0: Legal.
2: Um beijo, Dias. Boa noite.
0: Beijo, Babi. Boa noite. Parabéns, Babizinha, aniversariante de hoje.

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0: 9h36. Amante da Band FM no ar com você, que bom que você tá aqui, viu? Que bom que você começou a semana aqui na Band FM. Onde é que você tá? Você tá em casa, trabalhando, voltando pra casa? Tá nas estradas do Brasil, tá nas ruas do Brasil? A gente vai fazer a trilha sonora da sua noite, sim. 10 horas começa o Band Love. Porque no Band Love a gente faz uma viagem, toca anos 80, 90, 2000 e a música atual. É pra você viajar gostoso. 10h30, tem emoção com Murilha Tatá na História de Amor. Aqui na sua rádio do seu jeito.
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0: Kit personalizado Band FM João Bosco e Vinícius com um montão de presentes. Com a marca Band FM, com a marca João Bosco e Vinícius. Saindo pra quem? Pra nossa amiga Aline Cristina Dutra. Aline, beijo, boa semana, dá um beijo na família. Ganhou os presentes?
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0: Música vencedora está no ar, Henrique Juliano, Amor dos Outros. Daqui a pouco eu te encontrei na Band FM comigo e

0: Band FM, boa memória, Luan Santana. São 9 horas e 44 minutos, aquele momento delicioso para relembrar um clássico. Hoje é nacional, tá? Essa música mostra a impossibilidade de esconder sentimentos após o fim, pois o desejo de reatar aparece no jeito de olhar. A música destaca o sofrimento da separação e a transparência emocional, pedindo para deixar a mágoa de lado e voltar.
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0: Disfarça. Sorriso maroto.

0: 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Eu te encontrei.
1: Boa noite, meu amigo Walter Anjo.
2: Boa noite, Marcelo.
1: Começou Eu Te Encontrei aqui na noite da Band FM. Quem tá com saudade faz o quê, Walter?
2: Entra no Insta, põe na lupinha, gente procurando gente.

0: Achou? Walter Pessenisky. Clique em seguir. Agora vai em mensagens. Me dê todas as informações que você tem dessa pessoa que você sente saudades. Eu e a Band FM vamos fazer você muito mais feliz.
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0: Hoje quem vai falar com a gente é a Márcia. Boa noite, Márcia.
2: Boa noite.
0: Márcia, você nos escreveu porque você teve uma surpresa na sua vida, é isso?
2: Exatamente. Aos 39 anos.
0: Conta essa história, por favor, Márcia. Você está falando comigo, Walter e o Marcelo, pronto para te ouvir.
1: Vamos lá, e o ouvinte Band FM também. Conta, Márcia, que surpresa foi essa?
2: Tá certo. Eu descobri no auge dos meus 39 para 40 anos.
1: Uma menina.
2: Obrigada. Que eu sou adotada.
1: Mas como é que você fez? Como é que você descobriu?
2: Na verdade, a minha mãe, ela teve um problema ela teve um surto.
1: Certo.
2: E em meio a esse surto, ela começou a falar coisas que de repente eram segredos, né?
1: E nesse segredo estava ali a informação de que você foi adotada.
2: Exatamente. Então, ela, no meio de um surto, ela me contou que eu era adotada.
1: E ela contou como aconteceu essa adoção, não?
2: Então, ela me falou que foi a brasileira. Ela conheceu uma mulher chamada Dona Mirtes há muitos anos atrás, em 1987. E essa Dona Mirtes, ela intermediava a relação entre quem gostaria de doar a criança e quem estava interessada. E aí, no dia 13 de maio de 1987, ela ligou para minha mãe. Minha mãe tinha feito uma entrevista com ela no período da manhã. Ela é o meu pai, que já é falecido. E a Dona Mirtes falou que estava vindo de Itapetininga.
1: Certo.
2: Né? E se ela gostaria de ir me buscar. Mas parece que eu já havia passado por duas famílias antes da minha mãe.
1: Entendi. Mas aí você virou a filha da sua mãe, do seu pai, e eles foram pais maravilhosos para você, é isso?
2: Sim, eles cuidaram de mim dentro do que eles, né, acreditavam que era correto. Hoje eu sou mãe, eu entendo muita coisa.
1: Perfeito.
2: É claro, não existe nada perfeito, mas assim, eles fizeram tudo o que eles podiam por mim, tá?
1: E você veio até a Band FM para encontrar sua mãe?
2: Exatamente.
1: Vamos fazer o seguinte, o Walter Anjo tá aqui do meu lado, mas antes a gente vai ouvir a musiquinha aqui na Band FM. Tocou a musiquinha. É uma busca bastante complexa, mas... aqui a gente está na Band FM e eu já deixo registrado o seguinte para você, minha amiga Márcia. Nós lidamos sempre com a verdade. Às vezes a verdade machuca, mas ela é esclarecedora. E o Walter tem uma notícia para te dar agora, né, Walter?
0: Tenho sim. Márcia, a notícia que eu tenho de te dar é que, infelizmente, a sua mãe já faleceu. A sua mãe biológica.
1: O Walter fez a busca e descobriu que ela faleceu. A gente queria te dar uma boa notícia, viu, Márcia? Você tá aí, menina?
0: Mas calma, Márcia.
1: Sinta-se abraçada nesse momento. Calma que o Walter vai fazer uma promessa para você agora no ar aqui na Band FM.
0: Vou sim, Márcia, em público. Enquanto eu não chegar nos descendentes dessa sua mãe, os filhos dela... eu não vou largar da sua mão. Eu vou esclarecer. A gente já se falou hoje pela manhã e vou te falar uma coisa. Eu não largo da sua mão até terminar essa história com você. Sua mãe faleceu dia 6/10/2000.
1: Sinta-se abraçada, minha amiga. E ó... fora do ar, o Walter já vai conversar com você. Obrigado pela confiança aqui na Band FM. Walter, obrigado por mais uma noite.
0: Obrigado você, Marcelo.
1: E aí, Bandiló.
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vamos passar mais uma semana juntos aqui na Band FM. Espero você de hoje até sexta-feira, sempre das 10 a 1 da manhã, com as melhores músicas de todos os tempos. Aquela música que toca teu coração, que te traz boas recordações de volta aí para sua vida, aquela música toca no Band Love. Mas eu quero que você participe pedindo a sua música no 11 99991 9197. Eu toco as melhores, mas eu quero que você peça também. Eu quero que você mande mensagem pro WhatsApp da Band FM. Pra quê? Pra mandar aquele recado de amor, pra mandar aquele beijo gostoso pra pessoa que te faz feliz, pra mandar aquele eu te amo bem caprichado. 11 99991 9197. A partir das 10h30 tem o Murilo e a Tatá contando história de amor do Band Love. Hoje tem Toto, o clássico dos anos 80. Lia, Meu Jeito de Ser, só pra contrariar, no Band Love de hoje. Tim Diamond, I Should Have No Better, clássico mundial. Só as mais lindas. Volta pra mim, roupa nova. 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Aqui no Band Love até 1 da manhã.

0: Adams, ainda hoje, aqui no nosso Bandilota. Daqui a pouquinho, tá bom? Tivemos Matheus e Cauã, que sorte a nossa, que primeira sequência maravilhosa, né? Também You Too, If I Doubt You, essa arrepia, né? E pra começar o Bandilove, o primeiro Bandilove da semana, com a eterna Whitney Houston, I Have Nothing. Vamos lá, com os recados chegando, tem muitos áudios, recados escritos também aqui no nosso WhatsApp da Band FM, 11999919197. O Fábio tá com a gente. Band Love, boa noite, Fábio. Gostaria de pedir a música Não Aprendi a Dizer Adeus, do Leandro Leonardo. Tá anotado aqui, Fabião. Aquele abraço, boa semana, obrigado, viu? A Maria Eduarda tá com a gente, quero mandar beijos e abraços pra minha família e pros meus gatinhos, Banguelinha, adorei, Bebel e Mia, os meus filhotinhos, os meus filhinhos gatinhos. Essa é a primeira vez que mando, eu sou de Pouso Alegre, tô sempre ouvindo Band Love, um beijo pra você, obrigado, dá um beijo nos gatinhos aí, nos filhinhos. Quem mais tá com a gente aqui no nosso Band Love? Fala, Diogo. Diogo deu boa noite pra gente. Obrigado, Diogo. Aquele abraço. Tem um amigo aqui que falou que até que vai gravar a mensagem pra mandar pra família. O Lindomar. Lindomar, ele é de Joinville, motorista carreteiro, tá em Guarulhos, ouvindo a Band FM. Ele falou o seguinte: quero mandar um abraço pros meus filhos Matheus e Nicole e dizer que eles são tudo pra mim. E um beijo com muito amor para minha esposa Cristiane. Olha aí que família linda, do nosso amigo Lindomar. Tá dado recado aí? Um abraço. Tem mensagem de áudio chegando aqui no Band Love. Fala, meu amigo.
1: Boa noite, Marcelo Dias.
0: Boa noite.
1: Falando é o Eric do Parque Santo Antônio.
0: E aí, Eric?
1: Passando para desejar uma boa noite e uma ótima semana para todos os ouvintes, em especial a minha família do Axé. Dizer para eles que eu amo muito eles, que eles são minha família do coração, que tudo que ele está fazendo por mim, não tenho como retribuir. Tamo junto, Marcelo.
0: Tamo junto, um abraço, boa semana, amigão.
2: Boa noite, Marcelo, aqui é o Cleiton de Capão Bonito.
0: Fala, Cleiton.
2: Queria que vocês tocassem para nós aí, Bruno e Marrone, Beijo de Varanda.
0: Já tá
2: anotado. Um abraço para todos aí, uma ótima segunda-feira.
0: Ótima semana, amigão.
3: Boa noite, Bandiló, boa noite a todos os ouvintes, boa noite, Marcelo. Aqui é o Renato do Porto Feliz, São Paulo. Eu quero enviar uma mensagem para minha esposa dizendo que eu a amo demais.
0: Legal.
3: Que ela é o presente que Deus colocou em minha vida.
0: Boa.
3: Que eu sou realmente muito feliz ao lado dela. Muito obrigado, Bandilove. Uma boa noite a todos.
0: Eu que agradeço, amigão. Ótima noite, ótima semana para você e para sua família. São 10h19, daqui a pouco às 10h30 chegam Murilo e Tatá para mais uma história de amor do Band Love. E a sua história, qual é? É cheia de sonhos também? Eu sempre digo aqui que eu sou um sonhador, mas eu estou sempre buscando realizar meus sonhos. E você? O que você tem feito pelos seus sonhos? Sonhos não existem apenas para serem imaginados, mas para ganharem vida através de escolhas, coragem e dedicação. Cada pequeno passo aproxima você daquilo que um dia parecia distante. Então, meu amigo, então, minha amiga, continue acreditando, porque aquilo que hoje vive aí, ó, no coração, pode amanhã fazer parte da sua realidade.

Grande FM Belo, Direito de Te Amar aqui no nosso Band Love. Também Total Lia, clássico dos anos 80, coisa linda, né? Vanessa da Mata, boa sorte. Participação de Ben Harper. 10 horas 31 minutos, tá na hora. A sua rádio do seu jeito com Murilo e Tatá, contando mais uma história de amor do Band Love. 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

0: Tem gente que entra na nossa vida e na hora a gente nem imagina o motivo. Às vezes até demora anos para entender. Mas eu acredito muito que Deus tem um propósito para cada encontro e que algumas pessoas chegam até nós porque, de alguma maneira, já estavam destinadas a fazer parte da nossa história. Eu conheci o Edson em 1997, quando eu tinha só 15 anos. Nós frequentávamos a mesma igreja e naquela época não era tão comum ver meninos participando do grupo de jovens. Por isso, quando eu vi o Edson ali no meio, ele logo chamou a minha atenção. E eu posso falar, da minha parte, ai, foi amor à primeira vista. A gente se aproximou e não demorou muito para começar a namorar. Tudo aconteceu rápido entre nós, parecia que a gente já se conhecia há muito tempo. E mesmo sendo tão novos, eu sentia que aquele relacionamento era diferente. Só que nem todo mundo pensava assim. Minha mãe não aceitava muito bem o meu namoro com o Edson. E a gente também passou por outros problemas. Mas nada fez a gente desistir. Pelo contrário, a gente foi enfrentando as dificuldades juntos. E 2 anos depois, em 1999, nós nos casamos. Alugamos uma casinha e começamos a construir a nossa vida. A gente não tinha muita coisa, mas tinha vontade de crescer juntos e, principalmente, de formar uma família. E essa família começou a surgir de uma maneira que a gente nem esperava. Pouco tempo depois do nosso casamento, a minha irmã, infelizmente, perdeu o marido. E ela ficou numa situação difícil. Ela tinha ainda um bebê, Wesley, e não tinha condições de criá-lo naquele momento. Eu e o Edson éramos padrinhos desse bebê e decidimos acolher aquele menino. Foi assim que, antes mesmo de termos os nossos próprios filhos, a gente já tinha uma criança dentro de casa para cuidar e amar. Em 2001, nasceu o Ed Cleiton, nosso primeiro filho biológico. Nessa mesma época, nós conseguimos comprar um terreno e começamos a construir a nossa casa. A vida foi entrando nos eixos aos poucos. E em 2007, chegou a Vitória, a nossa segunda filha. Ser mãe sempre foi um sonho para mim. Eu nunca tive aquela coisa de pensar: quero ter um filho, 2 filhos e pronto. Se dependesse de mim, imagina, quantos viessem, seriam muito bem-vindos. Já o Edson tinha uma ideia muito clara na cabeça. Ele queria 4 filhos. Só que, depois que a Vitória nasceu, eu recebi uma notícia que mudou os nossos planos. Os médicos disseram que eu não poderia mais engravidar. E naquele momento eu entendi que talvez os filhos que ainda faltavam na nossa família não chegassem da maneira que a gente estava imaginando. Então eu comecei a pensar em outras possibilidades. Eu ainda tinha aquele desejo de aumentar a nossa família e, para mim, existia um caminho que fazia todo sentido: a adoção. Já o Edson não pensava da mesma maneira.
1: Adotar, Cleide?
0: É, Edson, adotar, por que não? Você sempre falou que queria 4 filhos.
1: Mas eu queria 4 filhos nossos, biológicos. A gente nem sabe como funciona uma adoção.
0: A gente pode aprender. Pode procurar saber, entender como é que funciona. Tem tanta criança precisando de uma família.
1: Ah, não, Cleide, não, vai. Melhor não. Os nossos filhos estão bem, a nossa família está bem. Vamos deixar as coisas como estão, vai.
0: Eu conhecia o Edson e sabia que quando ele colocava uma coisa na cabeça, não adiantava insistir naquele momento. Então eu respeitei a decisão dele e a vida continuou. Os anos foram passando, os nossos filhos foram crescendo e aquele assunto nunca mais voltou de verdade entre nós. Mas dentro de mim, a história era um pouco diferente. Eu nunca consegui abandonar completamente a ideia de adotar uma criança, nunca. Nunca consegui. De vez em quando aquele pensamento voltava e eu ficava imaginando como teria sido se o Edson tivesse aceitado. Até que em 2016, uma coisa completamente inesperada aconteceu.
2: Tudo começou
1: quando a Cleide foi adicionada num grupo chamado Ajude Se Puder. Até hoje, ela nem sabe direito quem colocou ela naquele grupo. Mas as pessoas usavam aquele espaço para pedir e oferecer ajuda. E foi ali que a gente conheceu uma mulher chamada Ana. Ela estava precisando de alimentos, roupas, tudo para os filhos. E nós resolvemos ajudar. A gente separou algumas coisas e foi até a casa dela para entregar pessoalmente. Só que quando a gente chegou lá, nós vimos que a situação era muito pior do que a gente imaginava. A Ana já tinha 6 filhos e ainda estava grávida, esperando mais uma menina. Todos eles viviam numa casa minúscula, praticamente um quadrado com uma porta e uma janela. Nem telhado tinha direito. Era uma lona que cobria o lugar. E ainda tinha mais. A Ana pagava R$20 de aluguel por aquela casa. E estava com 5 meses de aluguel atrasado. Ou seja, devendo R$100. E por causa disso, estava prestes a ser despejada com 6 filhos e uma bebê a caminho. Olha, vê aquilo. Eu não tenho nem como te dizer. Não tem nem como falar como isso mexe com a gente. Nós perguntamos se ela tinha algum outro lugar para onde pudesse ir. E ela contou que tinha um terreno. Nós fomos conhecer esse terreno e com a ajuda da pastoral, do Terço dos Homens, da nossa igreja e de várias pessoas que se juntaram a nós, nós conseguimos os materiais e começamos a construir uma casa para aquela família. Tudo foi conseguido através de doações. E pouco a pouco, aquela família que estava prestes a ser despejada passou a ter uma casa de verdade para chamar de sua. Naquele momento, eu achava que a nossa participação na vida da Ana seria essa: ajudá-los a começar de novo. Eu só não fazia ideia de que aquela menina, que ela ainda carregava na barriga, estava prestes a mudar a nossa família também.
0: Durante a gravidez da Ana, eu continuei muito próxima dela. Como eu sou técnica de enfermagem, eu também ajudei para que ela conseguisse fazer uma ligadura. Ela já tinha 6 filhos, estava esperando o 7º e dizia que não queria mais engravidar. O procedimento ficou marcado para acontecer junto com o parto em 2017. Eu acompanhei a Ana durante toda a gestação. Combinei que quando a bolsa estourasse, ela ia me ligar para eu ir com ela até o hospital. Só que ela não me ligou. Quando eu fiquei sabendo e cheguei ao hospital, já era tarde. A Ana estava deitada na cama. E ao lado dela estava aquela bebezinha que tinha acabado de nascer. Era a Ana Júlia. Eu olhei para aquela menininha tão pequenininha. E naquele momento, nem imaginava o tamanho do espaço que ela ainda ocuparia na minha vida. Depois eu acompanhei a Ana para registrar o bebê. E foi justamente ali que aconteceu uma coisa que eu jamais esperava. Ela olhou para mim e disse que queria que eu ficasse com a Ana Júlia. Na hora eu lembrei de tudo. Do meu sonho de ter mais filhos, da adoção, das conversas que eu já tinha tido com o Edson. Parecia que, depois de tantos anos, a vida estava colocando aquela possibilidade na minha frente de novo. Eu cheguei em casa e eu fui direto falar com ele.
1: Calma, Cleide, calma. Explica isso direito. Como assim dá a bebê pra gente?
0: É que ela quer que a gente fique com a Ana Júlia. Pensa bem.
1: Ah, não, Cleide. Os nossos filhos já estão grandes, a nossa vida já está organizada. Para que começar tudo isso de novo?
0: Mas olha a situação, Edson. Olha a situação dos irmãos. E se a gente puder dar uma vida diferente para essa menina? Pensa.
1: Mas, Cleide, a gente já perdeu o ritmo de ter criança pequena em casa. No máximo, a gente pode ser padrinho dela. Padrinhos. Sabe? É só isso. É melhor.
0: Mais uma vez o Edson tinha dito não. E eu aceitei. Ou pelo menos tentei aceitar. Nós acabamos nos tornando padrinhos da Ana Júlia. E de certa forma, a história começou a se repetir. Assim como tinha acontecido com Wesley, tantos anos antes, né? Aquela criança começou a entrar na nossa casa e aos poucos também foi entrando na nossa família. A Ana trabalhava fazendo faxina e nos finais de semana, muitas vezes, a Ana Júlia ficava com a gente. Ela vinha, passava alguns dias na nossa casa, depois voltava para a mãe. Só que essas idas e vindas foram criando uma ligação cada vez maior. Eu já era completamente apaixonada por ela. E os meus filhos também se apegaram demais àquela menina. Até eles começaram a pedir pro pai deixar a Ana ficar de vez com a gente.
1: Eu sabia que todo mundo dentro daquela casa já estava apegado à Ana Júlia. Eu também estava.
0: Só pedir pro pai deixar a Ana ficar de vez com a gente.
1: Eu sabia que todo mundo dentro daquela

0: filha dela. E nós éramos padrinhos. Era isso que eu tinha decidido desde o começo. Era assim que precisava continuar. Então eu deixei a Ana e voltei para casa. Só que, naquele dia, alguma coisa estava diferente. Eu olhava para casa e sentia que estava faltando alguém. Foi então que eu passei aquela noite pensando nela. No dia seguinte eu acordei e continuei pensando. Eu tentava seguir minha vida normalmente, mas aquela menina não saía da minha cabeça. Foi aí que eu finalmente entendi uma coisa que talvez todo mundo naquela casa já tivesse percebido muito antes de mim. Eu passei todo aquele tempo tentando decidir com a razão. Uma coisa que o meu coração já tinha decidido fazia tempo. Eu amava aquela menina. E eu não contei nada para ninguém. Eu simplesmente entrei no carro. Eu tinha decidido. Entrei no carro e fui buscar a Ana Júlia. Naquela hora, eu já não estava indo buscar a filha da Ana, nem a nossa filhada, nem aquela menininha que passava os finais de semana dentro da nossa casa. Eu estava indo buscar a minha filha.
1: Na hora que eu vi os dois entrando, eu não entendi nada. Até onde eu sabia, a Ana estava com a mãe e o Edson continuava decidido que era ela que deveria ficar.
0: Eu fui buscar ela, Cleide.
1: Como assim você foi buscar ela?
0: Eu não consegui. Desde ontem, depois que eu deixei ela lá, eu não parei de pensar nessa menina. Eu não conseguia dormir direito. Hoje eu acordei e ela continuava na minha cabeça.
1: Edson. É, Edson. O que você está querendo me dizer?
0: Que eu sei que eu falei não um monte de vezes. Eu sei que eu fui duro, mas ela já é nossa, Cleide. Eu amo essa menina como eu amo os nossos filhos. Eu não quero mais ficar levando e buscando, sabe? Eu decidi. Eu quero ela aqui, junto com a gente. Ela é nossa filha.
1: A partir daquele dia, não teve mais nenhuma dúvida. A Ana Júlia ficou com a gente e passou a fazer parte de vez da nossa família. Quando ela tinha 2 anos, uma coisa triste aconteceu. Em 2020, a Ana sofreu um AVC e morreu. Morreu com apenas 32 anos. Foi um choque para todos nós. E além de lidar com a perda da Ana, nós também precisávamos resolver definitivamente a situação da Ana Júlia e, por isso, nós procuramos o pai biológico dela, que a gente ainda nem conhecia. Quando a Ana Júlia nasceu, ele já não tinha nenhuma relação com a Ana e não fazia parte da rotina delas. Nós fomos conhecê-lo durante esse processo para regularizar a guarda e, com o tempo, tudo foi se resolvendo. A Ana continuou exatamente onde, no fundo, a gente já sentia que ela deveria estar, com a gente. Hoje, ela conhece a própria história, sabe que nasceu da barriga da Ana, sabe quem foi a mãe dela e sabe que chegou até nós ainda muito pequenininha. É claro que pela idade, existem coisas que ela ainda não consegue compreender completamente. Mas nós nunca quisemos esconder nada dela, nada. O que a gente faz questão de mostrar todos os dias é que dentro da nossa casa nunca existiu diferença. A Ana é nossa filha. Ponto final. Infelizmente, nem todo mundo conseguiu entender a nossa escolha. Algumas pessoas da própria família biológica dela chegaram a dizer que eu e o Edson tínhamos estragado a nossa vida por causa da Ana. Alguns avós e tios nunca entenderam esse vínculo que nós criamos. E hoje, apenas um tio ainda mantém algum contato, de vez em quando até. Mas isso nunca mudou o que a gente sente. Os anos passaram, os nossos filhos cresceram, seguiram os próprios caminhos. E hoje, já moram até sozinhos. E aquela casa que um dia foi cheia de filhos, crianças entrando e saindo e tanta coisa acontecendo, hoje tem 3 pessoas. Eu, o Edson e a Ana Júlia. E olha como a vida é engraçada. Lá atrás, eu sonhava em adotar uma criança e o Edson dizia que não queria. Depois, quando a

Ana apareceu, eu quis ficar com ela e ele resistiu de novo. Só que aquela menina foi chegando devagarinho. Primeiro como filha da Ana, depois como nossa afilhada. Começou a passar os finais de semana com a gente, ganhou o coração dos meus filhos. E quando o Edson percebeu, já tinha ganhado o coração dele também. Hoje, quando eu olho para nossa família, eu entendo aquilo que eu falei lá no começo. Tem gente que entra na nossa vida e a gente não entende o motivo na hora. A Ana Júlia entrou na nossa quando ainda estava na barriga da mãe dela. E foi ficando. Até que não existia mais a possibilidade de imaginar nossa família sem ela. Durante muitos anos eu dizia que tinha o sonho de adotar uma criança. Hoje eu vejo que aconteceu justamente o contrário. A gente não escolheu a Ana Júlia. Foi ela que escolheu a gente. E no fim das contas, foi a nossa filha quem adotou a nossa família.

0: Henrique e Renner. Meu Deus. Já matando saudades aí do Rick, infelizmente. Se foi de uma forma tão trágica na semana passada, né? Essa música vai ser eterna, gente. Vai ser eterna. História sobre amor, família, adoção, mostrando como um encontro inesperado pode transformar vidas. A Cleide sempre sonhou em adotar, mas o Edson era contra. Até que a Ana Júlia entrou na vida da família e, pouco a pouco, conquistou o coração de todos. Depois de muitas emoções e desafios, ela passou a ser oficialmente filha do casal, que nunca fez diferença entre os filhos. Uma história emocionante, gente. Sobre amor que escolhe, acolhe e transforma uma família para sempre. Vamos ouvir a voz dele? O Edson falou com a Band FM, com Quem Ama Não Esquece. E agora à noite aqui no
1: Band
0: Love.
1: Boa tarde a todos. Band FM, a rádio do meu jeito. Quero agradecer a Tatá e a Murilo e a Band FM por nos dar essa grande oportunidade de contar a nossa história de amor, de carinho, de respeito com essa princesa negra que é a nossa filha Ana Júlia, tá bom? Somos gratos a Deus por tê-la conosco, né? E quero pedir a Deus também que abençoe todos vocês, porque a nossa família, a minha Cleide, a nossos filhos, Deus vem abençoando imensamente, tá bom? Gratidão mesmo à Band, gratidão a todos vocês, gratidão a todos os ouvintes que vão ter a oportunidade de ouvir a nossa história. Um abraço.
0: Um abraço
1: fraterno.
0: Valeu, um abraço fraterno para você, para sua família. Essa simpatia do Edson tá no Facebook e no Instagram da Band FM, junto com a Cleide, junto com a Ana Júlia. A família toda tá ali, uma família feliz. Entra lá no Face, no Insta da Band, tem resumindo a história também. Pode clicar em comentários e comentar a história com a gente aqui no Band Love, combinado? Manda tua mensagem de áudio pro 11 99991 9197. 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Participa com a gente, comenta essa história linda agora apertando o microfone do WhatsApp no 11 99991 9197. 4 minutos para as 11 horas. Antes de eu tocar a próxima música, deixa eu dar um beijo na Dona Giza. Dona Giza falou que ouviu a história. Se emocionou hoje, Dona Giza? Beijinho no seu coração, uma semana abençoada, tá bom, minha amiga?
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0: A emoção também tá na música do Band Love.

0: tocar daqui a pouquinho inteirinha pra você no nosso Mind Love. Combinado? É já já, viu? Tivemos Who Lives Cruising e também o clássico Heaven com Bryan Adams. Coisa linda essa música, emociona demais, né? Vamos com as mensagens chegando aqui, comentando a belíssima história de amor que a gente ouviu na noite de hoje. E fechando a história com a música de Rick Renner, Filha, né?
1: Boa noite, ouvinte da Band.
0: Boa noite.
1: Band Love. Nossa, que saudade do Rick. Eu cantei junto essa música. Que história maravilhosa. Nossa, hoje faz uma semana que ele faleceu. Nossa, essa música é muito linda, viu?
0: É bonita.
1: Eu sou Helena de São Paulo.
0: Obrigado, Helena. Um beijo. Maurício Ribas está com a gente no Band Love. Marcelo Dias, que história linda do Band Love. Eu acredito que o sonho nada mais é que um sinal divino. E Deus sempre dá um jeito de realizar ele. Filho é uma bênção e ele só vem para somar. Parabéns a essa família que não fez uma... Não só uma boa ação, mas como acabou realizando sonhos. Valeu, Mauricião. Um grande abraço para você. Sempre com a gente aqui no Band Love. Temos a Suzy.
2: Boa noite, Band.
0: Boa noite.
2: Eu também passei por essa experiência.
0: Ah, que maravilha.
2: É, parabéns ao casal. Parabéns pela atitude. Capaz do céu sabe tudo no tempo dele. Eu, hoje meu filho já está com 40 anos.
0: Olha,
2: Deus
0: só
2: me deu uma filha e me deu uma neta. A gente é muito feliz, sabe? A gente é uma família muito feliz. Parabéns. Parabéns mesmo. Deus os abençoe.
0: Parabéns para você, minha amiga. Um beijo. Ó, tem mais um exemplo lindo aqui.
3: Olá, Band. Boa noite.
0: Boa noite.
3: Eu também estou aqui muito emocionado ouvindo a história desse casal aí. Também estou vivendo aqui uma história que aconteceu comigo. Eu tenho uma princesa que eu peguei 3 meses antes de nascer. E ela, assim, sabe, traz uma alegria pra gente, muito sempre, assim. Uma vez, a primeira vez que meu marido pegou ela nos braços, ele se emocionou muito, ele chorou muito. Aí já trouxemos do hospital pra casa, e eu sei o que esse casal está vivendo. E, assim, vou te falar uma coisa, a gente... Tem gente que às vezes você conversa assim, é que você tem uma filha, assim, que você pegou de outra barriga. E a pessoa fala, ah, o amor é diferente. Não, não existe. Não existe. É igualmente os filhos que você colocou no mundo. Há 1 ano, meu esposo foi embora. E a primeira vez que ele pegou ela nos braços, ele se emocionou demais. E quando a gente vê uma história dessa aí na Band, uma história linda e maravilhosa dessa, né? Ele sempre está revivendo o momento. Parabéns ao casal aí. Estou sempre ligadinha na Band, hein?
0: Parabéns para você.
3: Boa noite a todos.
0: Um beijo, boa noite. Obrigado, viu?
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0: Tem mais música que emociona.

0: jeito de ser aqui no nosso Band Love. Tivemos Eros Ramazzotti, Cose della Vita, Lady Gaga, Shallow, participação de Bradley Cooper e também Luan Santana, Mulher Segura. Quanta música linda, né, gente? Esse é o nosso Band Love até uma da manhã. São 11 horas 21 minutos, uma da manhã. Tem o Diego Lopes com Band Coruja, o melhor programa para sua madrugada. Tem as fotos da família da história de hoje lá no Facebook e no Instagram da Band FM. Você vai conhecer o Edson, a Cleide, a Ana Júlia, toda a família ali no Face da Band e também no Instagram. Combinado? Aproveite para seguir Titio Cello no Insta e no TikTok. Espero você. Locutor Marcelo Dias no Instagram, Locutor Marcelo Dias no TikTok. É só colocar na busca do seu Instagram, do seu TikTok, você vai me encontrar. Locutor Marcelo Dias no Instagram, Locutor Marcelo Dias no TikTok. Achou? Aí é só clicar em seguir.
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0: 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Trazendo agora, lá dos anos 80, Jim Diamond. 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

0: Band FM por um minuto, Bruno Marrone, aqui no nosso Band Love. Uma bela recordação, 20 minutos para meia-noite, ela. Laura Pausini. Daqui a pouquinho, esse clássico. La Soledad. Lindo demais, gente. Você vai ouvir comigo aqui no Band Love daqui a pouco, tá? Tivemos I'll Try com Alan Jackson e Jim Diamond. I Should Have No Better. Comentários chegando, áudios chegando e a gente vai colocando no ar. O Carlos tá aqui com a gente, é de Campos dos Goitacazes. Mais um carreteiro do Brasil, né, Carlos?
1: É, que história linda, né? História muito linda mesmo. Quero dar os parabéns ao casal. Né, por esse amor, né, ao próximo. E nada é por acaso, né? Tudo tem um propósito, né? Ninguém sabe o propósito dessa criança, né? Então, tudo na vida é um propósito do Senhor. Lá em casa foi diferente. Eu queria adotar, minha esposa não quer, né? A minha vontade é adotar uma criança em um dia. Deus abençoe, um abraço.
0: Deus abençoe você, esposa, também um abraço, meu amigo.
2: Boa noite, pessoal do Envolve, Cleber, sou aqui de São Bernardo.
0: Fala, amigão.
2: Sei como que é, que quando eu conheci minha mulher, ela já tinha 2 filhos, e hoje nós temos um bebezinho de 7 meses. Mas o filho dela me respeita como pai também.
0: Legal.
2: Tanto é que quando ela briga com ele, eles vêm pro meu lado. Aí quem apanha é nós três. Né? Só eles não.
0: Tá certo.
2: Abraço, fica com Deus.
0: Um abraço pra você, amigão. Obrigado, viu?
3: Boa noite, Band FM. Boa noite a todos. Aqui é o Everton de Osasco.
0: Fala,
3: tô passando pra deixar um beijão aí, ó, pra minha mulher, a mulher da minha vida, Daniele Garcia. E pra minha filhota, minha lindeza, Rafaele Garcia. Um abraço a todos e uma ótima semana.
0: Ótima semana pra você, meu amigo.
4: Fala, Marcelo Dias. Quem fala é o Robson Souza de aplicativo. Também na noite aí.
0: Boa.
4: História é muito interessante, cara. Falando sobre o amor com o próximo. E muitas vezes as pessoas esquecem, né? De ajudar o próximo. E é uma lição muito importante pra nossa vida.
0: É isso.
4: Deus abençoe essa família aí. Já tem uma vida maravilhosa. Tamo junto aí nessa noite.
0: Obrigado, amigão. Bom trabalho, viu?
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0: Mais um clássico, agora nacional.

0: Scar con Luke Combs, essa versão é maravilhosa, né? Lionel Rich, All Night Long, classicão mundial. E também Oswaldo Montenegro, Como é Grande o Meu Amor por Você. Tem um montão de recado de amor chegando, um montão de mensagem.
1: Boa noite, aqui é o Negão Reteiro na audiência.
0: Fala, Negão.
1: Volta aí, Coração Pirata pra nós, e lembrar do passado aí, ó. Essa é muito boa, Coração Pirata.
0: Valeu. Luiz Felipe tá com a gente aqui também. Queria falar pra minha esposa, Nayana, que eu amo muito ela, que cada dia me apaixono mais e mais. Aí ele pediu uma música. Abraço, Marcelo. Abraço pra você também. Obrigado pela sua participação aqui no Band Love.
2: Boa noite, Band Love.
0: Boa noite.
2: Rosel, aqui de São Caetano do Sul. Gostaria de pedir uma música do Bruno Marrone, Beijuteria. Se puder tocar, eu agradeço.
0: Valeu, tá anotado aqui, amigão. Um abraço pra você, obrigado. São 11h56. É Band Love. Até uma da manhã.
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22: E uma hora direto só de música pra você, clássico atrás de clássico. Vou te dar alguns exemplos. Eu vou tocar Roxette, Clayton e Camargo, tem George Benson, tem Richard Marx, tem Roupa Nova, Laura Pausini. Aqui é o nosso Band Love até uma da manhã. A sua rádio do seu jeito tem Europe, Carrie.

FM, meia-noite 16. 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Agora anos 80. Volta pra mim, roupa nova.

0: FM, Sorriso Maroto amanhã. Pagodinho gostoso, bom demais, a gente recorda aqui no nosso Band Love. Tivemos Richard Marx Hauser, também a Tony Braxton, Spanish Guitar, linda voz de Tony Braxton. A inesquecível Volta Pra Mim de Roupa Nova. Essa música é maravilhosa, é outra que é eterna, né, gente? É lá dos anos 80. Tivemos Gustavo Mioto, Princesa, Laura Pausini, La Soledad, Europe Carey, só música linda pra sua noite ficar bem melhor. O Diego Lopes chega a partir da 1 da manhã com o nosso Band Coruja, o melhor programa pra sua madrugada, o mais alegre, o mais engraçado, o mais interativo. 1 da manhã tem o Diegão com o Band Coruja. A Shirley tá em Lins, tá curtindo aqui, ó. Continuo te ouvindo todas as madrugadas, todas as noites. Obrigado, minha amiga. Um beijinho no seu coração, viu? Quem mais está com a gente aqui comentando a história de hoje? O Marcos. Fala, Marcos.
1: Boa noite, meus amigos.
0: Boa noite.
1: Que história linda, hein? História maravilhosa, história de carinho, história de amor. Eu vivi uma história mais ou menos assim também. E tive que adotar a filha da minha enteada. E hoje é minha afilhada, minha netinha também, eu amo muito.
0: Maravilha.
1: E Deus, ele prospera, né, o coração de todos. Ótima noite a todos aí, Deus abençoe.
0: Amém, um abraço, amigão. Quem mais?
2: Boa
0: quem
2: noite, Bad Love. Aqui é o Victor, motorista de aplicativo de Osasco.
0: E aí, meu amigo?
2: Quero mandar um beijo aí pra minha esposa Tamir, meu filho Vitor Hugo, minha filha Laura. Tô aqui na luta, trabalhando também. Vou até 1 da manhã hoje, junto com vocês.
0: Daqui a pouquinho.
2: E daqui a pouco é meu aniversário, hein? Ficando mais velhinho. É isso aí, uma ótima noite pra nós.
0: É isso aí, um abração. Tamo junto. Já é, ele mandou antes da meia-noite, então já é aniversário. Vitor, parabéns. Tudo de melhor aí na sua vida. É, obrigado por compartilhar esse momento com todos nós aqui do Band Love, tá bom? Meia-noite e 33.
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0: Eu toco Henrique Juliano.

0: Band FM Rock Set, Listen to Your Heart pra você. Aqui no nosso Band Love também, Gary Moore, Still Got the Blues. Linda música na hora de amar, Clayton e Camargo. E agora o moletom exclusivo da Band FM, tem preto com laranja, tem off-white com verde.
1: Nossa!
0: E o off-white com caramelo. O que você prefere?
1: Quem usa off-white com caramelo ouve Gary Moore pra fazer...
0: Still Got the Blues.
1: É mais uma aí
0: pra namorar. Pra tomar um bom vinho,
1: nossa,
0: né?
1: Nossa, que maravilha.
0: O cara é chique, né?
1: Que começa aquela guitarra maravilhosa, aquele clima gostoso.
0: Sensacional.
1: O moletom da Band.
0: Ó. Bebendo o quê?
1: Cenário perfeito. Tô tomando um chatozinho, né?
0: Olha só, ele é muito chique, gente. Chegou aqui, era raizão. Entendeu?
1: Tá
0: comendo
1: chato.
0: Torresmo. Agora é chatô não sei do quê. É academia, fortão. E por aí vai.
1: Mas... a gente evolui, né?
0: Vamos lá, hein? Então, moletom pra quem? Pra Neiliane Maria Cândido Fernandes. Neiliane Maria Cândido Fernandes, parabéns. Ganhou moletom Tom. E você vai escolher aí a cor que tem o seu jeito. Diegão, tá tudo pronto pro Band Coruja?
1: Tá tudo certinho, vamos aí, finalizando aí mês de setembro, bora fazer festa, bagunça daquele
0: hoje
1: jeito.
0: É o penúltimo dia, né?
1: É isso. Verdade, 29 já, né?
0: 29 já, né?
1: Passou, eu achei que setembro passou rápido.
0: Voando, né? É. Agosto demorou pra caramba.
1: Pois é, já estamos aí agora escolhendo a fantasia do Stitch. Pra caminhada de Natal, vai, sabe esse negócio? Agora estamos em grupo de pai de pet, é uma maravilha.
0: Realmente você virou um pai de pet.
1: Mas você também tá lá no grupo.
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6: Band FM 1 e 2, um ótimo dia pra você, tá bom aí? Tá tudo bem? Tá de boa? Tá tranquilo? Vamos agitar esse negócio? Vamos! Vamos então começar aqui a nossa resenha até as 5 da manhã. Aqui na sua rádio do seu jeito. Começou, bebê!
7: Yeah. 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

É, não tem jeito, bebê. Vamos lá que hoje é terça-feira. Terça-feira, o pior já passou. Ah, você tá bem? Eu tô bom. E você, tá bom? O que aconteceu na sua vida de ontem pra hoje? O nosso WhatsApp pra você participar com a gente, mandar sua mensagem, pra você participar do nosso rolê, da nossa resenha. É o 11 999 919197. 11 999 919197. Tá bem aí? Tá confortável?

espero que você esteja bem, esteja feliz, esteja faceiro, abanando o seu rabinho, porque a partir de agora e até as 5 horas da manhã, eu quero você comigo. Nossa, isso é muito Rádio AM, né? É, eu tô ficando velho. É gostoso, né?

0: Diego de tanta gente balança Brasil. Ih, Diego!
1: É, eu acho que ela tava falando dessa aqui, né? Deixa eu falar um negócio aqui, deixa eu deixar uma coisa bem clara. Quem manda neste programa é você, bebê. Aqui é você que faz e acontece. Você que sassarica. Você que é o diretor, a diretora aqui do Brasil. Você pede, a gente toca. Você fala, faz isso aí, ó, tira a roupa, vou tirar. Você fala, tira a barba, deixa só o bigode, vou deixar. Aliás, inventaram essa moda aí, né? Eu tô querendo ver se eles esquecem, mas já postaram lá, né? Tá postado no Instagram. Me desafiaram, vou ter que tirar a barba, deixar só o bigode, velho. O Rafa, nosso que trabalha com nós aqui, ele tirou, mano. Mirou no Gustavo Lima, acertou no Ratinho, velho. Eu tô com medo de ficar parecido com o El Chapo. Falei assim pra minha mãe. Sabe que vai ficar legal ela aí? Vai ficar a cara do teu pai. Eu falei, isso é bom ou ruim? Eita, poxa!
0: Ai, Diego, então tira o bigode e deixa só a barba pra nós ver como é que fica,
1: não,
0: Diego.
1: Não, eu vou ficar a cara do Wolverine.
0: Deixa só a barba, Diego, pra nós ver.
1: Deixar só o rabicho.
0: Vai, Diego.
1: Eu vou deixar só o... Só o... Como é o nome disso aqui? A barbichinha de Tuntangamão.

0: Ô Diego Love, bom dia, bom dia. Ô Diego, fiquei preocupado. Você tava doente lá tomando injeção. Você tomou injeção na veia hemostérica?
1: É, vai cuidar da tua vida, cara. Tô doente não, é fisioterapia animal. Tava tomando choque. Sei, cara, você vai pagar o negócio pra ficar bom. Meu ombro é zoado porque eu sou idiota. Eu coloquei muita carga pra fazer o supino. Você sabe o que é supino? Coloquei muita carga aí pra fazer musculação lá e acabou que deu uma zoada no ombro. Aí eu vou ter que fazer fisioterapia. Chega lá, o cara manda esticar um elástico pra lá e pra cá. Manda levantar o braço, põe lá pra trás. Chacoalhar um kettlebell. E choque. Pô, se fosse pra estragar, eu mesmo estrago essa bosta. E aqui pra você arrumar, passar um gelol, fazer uma massagem, sei lá, cara. Inventa qualquer coisa. Chega aqui, choque, tomar choque. Pagar pra... É caro isso aí, velho. Pra tomar choque.
2: Ô, Diego, eu não tava conseguindo fazer o exercício no cross lá, pô. De tanta dor no ombro. Só a Deca que resolveu.
1: Então, vou
2: mas não
1: que...
2: toma pura não, viu?
1: Não, não é, sobe. A Deca não sobe aí. É. Então, não sei, mas resolveu, cara, resolveu. Se soubesse, tinha só pegado um bujão desse e não tinha... Tinha pagado essa grana pra esse cara me dar choque. Fica dando choque agora.
2: Resolveu, Diego. Resolveu sim, pô. Meia de Deca e uma de Natal.
1: Pera aí também, cara. Cara no Arfa, passando receita de super.
3: Tá vendo aí, Diego? Se tivesse malhando nas pernas, não tinha acontecido isso comigo.
1: Ai, cala a boca, menina. Eu treino as pernas também, cara. Ah, sai daqui.
4: Diegão, você não tá fazendo supino canadense não, viu? Esse nome supino canadense, só quem sabe é o das antigas. É o supino declinado. Esse zoa o ombro mesmo.
1: É, não, não.
5: Eu não preciso de você.
1: Só no equilíbrio do canadense já zoa, né, cara? E o voador? Chega na Smart Fit e pergunta, onde é que é o voador? Eles falam, oxe...
6: Outra coisa de essa última saída. Bom dia, Di. Tudo bem, meu amor? Deixa eu te perguntar. Você costuma, sei lá, depilar o corpo inteiro? Porque dizem que quando a gente depila é porque quer visita, né? Fiquei confusa.
1: Eu depilo a cabeça.
6: Outra coisa da... de essa última massagem aí, né? Eu sei fazer massagem, cara, mas eu faço massagem tântrica.
1: Ah, é?
6: Parece mentira, mas eu estudei pra isso.
1: Sério, Lilian? Você se esfrega nos outros igual cachorro no seu. O que que é a tântrica, hein, Lília? Conta pra nós, qual que é a diferença? O que que é a Nuru, por exemplo? O que que é a Four Hands? O que que é o final feliz que eles falam, hein? Vou deixar com vocês, eu quero ver. É que você ganha um doce? O que que é? Final feliz é massagem que você ganha um doce? Pra mim, final feliz é quando eu ganho um sonho. O que que é sensitive? O que que é?
7: Eu quero vir mais uma vez comigo.
1: O que é lingam? Lingam, massagem lingam. O que que é lingam? Você que manja de massagem. Final feliz é quando paga a... Aí dependendo do preço, não é muito feliz não, viu? Não, eu preciso dar uma massagem, mas é... No, por exemplo, eu tô com um problema no ombro, né? Meu ombro tá zoado, velho. Se eu fizer essa massagem que você faz aí, essa ligam e resolve? Porque é ligamento, né? Deve ter a ver. Fazer uma ligam, resolve, Lilian?

0: Diego, você é daqueles que se comer muita porcariada, muita doçaiada, engorda? Olha lá a sacolinha cheinha de potinho de doce de banana. E não engorda? Tá sequinho, e falando da tosa.
1: Deve aquilo, ter visto. Né? Aquilo é da... É do Cosme Damião, ela. Macumbeira, ela.
2: Fala. O final feliz é somente para as massagistas. Para o cliente, que nem você falou, não é tão assim também não.
1: É.
2: É mais para elas mesmo o final feliz.
1: É, quando acaba elas ficam felizes, né?
3: Final feliz é depois que ela faz a massagem, ela canta um parabéns pra você. Aí fica feliz.
1: Ela fala assim, oi... Vamos pro final feliz? Vamos. Ela, parabéns pra... Ah, sai daqui, ô!
4: Meu amor, como vou explicar? Digamos que a massagem tanto que ela consiste em várias coisas, mas pelo que você tá me perguntando, eu te faço voar sem tirar seus pés do chão. Nada mais é do que uma técnica aprimorada para tirar aquela zona de prazer só dos órgãos genitais. Eu consigo fazer você sentir prazer nesse corpinho inteiro. Toque suave, leve. Um negocinho diferente.
1: Nossa, mas me dá um pouco de medo desse toque suave, leve. Você pega na minha e balança?
5: Quem não gosta de mim?
1: Como é que funciona isso? Você pega e balança?

0: se o cara for um broche igual o Rogério, aí que elas ficam felizes pra caramba mesmo.
1: Aí, Rogério. Eu acho que elas gostam mais, porque é mais fácil, né? O cara fala, não, pode deixar, beleza, tá bom. Aí vai pondo a roupa e fica bravo e vai embora.
2: Ô, Cleito Lazarento, ô, esquece de mim, você falou que você ia me deixar quietinho, Lazarento.
1: Olha, você broxar já é ruim, agora você broxar em rede nacional duas vezes ainda...
3: Bom dia, Diego. Vamos que vamos, hein? Eu achei que você fosse me ter testado hoje, mas ainda bem que não, né? Eu já fiz essa parada aí do choquinho aí. O bagulho é chato, hein?
1: É chato, cara. Atestado aqui jamais. Eu já falei que doença de homem é fratura exposta, é tiro. Ele tá doente, que ele tem? Ele tá gripado. Ah, gripado? Assou o nariz e vai trabalhar, vagabundo. Ah, ele tem asma. Asma? É só respirar, idiota. Ah, ele tem a TDAH. TDAH? Tem, cara. Ah, ele tá com border collar, né? Síndrome de border collar. Borderline é cachorro. Cala a sua boca, mano. Ai, tem que pôr uma atestada. É pra fratura exposta. Fratura exposta machucou. Aí tem que. Aí. Vamos começar nossa balagunça então, vai. Bora lá. Eita, chegou!
4: Escutando, Anselmo? Escuta as palavras do Diego.
1: Sai daqui. Louco, doidão. Ai, tô com dor de cabeça. Ah, peraí, cara, vai tomando. É o dia. Mano, eu vim trabalhar, é sério, isso aqui é sério mesmo. Tinha uma vez que eu vim tão ruim, velho. Duas semanas pra trás aí. Eu saí do estúdio, eu coloquei aqui no intervalo, eu fui pro estúdio, fui pro banheiro. Eu quase vomitei na Stephanie Toso. Acho que por isso que ela não passou mais a gente. A hora que eu tava na boca já. O dia que eu comi aquela bosta daquele bife à parmegiana estragado. Nossa, peguei uma intoxicação, velho. Fiquei uma semana ruim. Mas onde é que eu estava? Aqui, ó. Morrendo, mas tava.

0: será que fosse pior? Você vomitar na Stephanie Toso? Ou ela ter entrado no estúdio aquele dia que você comeu café com doce de abóbora?
1: Ah, não, aquele dia ia ser pior. Certeza, porque ela, eu vomitar e o cara tá doente, beleza. Agora vou. Aquele dia malandro. Juro, se eu peidasse perto de uma planta, morria. Na hora, secava, tipo a morte chegando, sabe? É chata demais.
2: Procura... Ah, filho do Sérgio Boca, você tá falando isso que não dói suas canelinhas por enquanto. O cara tem uma cabeça parecendo um planeta. Você já imaginou a dor de cabeça daquela ali?
3: Ué, Diego, o cara não pode sentir mais dor de cabeça, não?
1: Não, não. Dor de cabeça não é doença, cara. Dor de cabeça é pra mulher quando ela não quiser dar pra você. Ela fala que tá com dor de cabeça. Nem combina um cara falando, tô com dor de cabeça. Ah, cala a boca, cara. Doença de homem é costela quebrada. É.
4: Bom dia, Dieguinho. Aqui é a Flávia. Diego, passando para desejar uma ótima madrugada de terça-feira a todos os ouvintes da Band. Tamo aí, junto, misturado no Band Coruja.
1: Valeu, Flávia, abraço. Parece que você tá dentro de uma gaiola. É, Diego, tamo junto aqui, ó. Ah, o cara tá fazendo choquinho também, ó. É isso. Pergunta, como é que é? Fiz 48 sessões e nada. Ô, Pedrão, pô, peraí, o cara tá te enrolando, mano. Deixa de ser trouxa. Eu na terceira, se não melhorar, já tô dando linha, filho. Não, devolve meu dinheiro aí, cala a boca. Fica tomando choque à toa. E o teu é bem no... Eu tenho aí também, eu tenho em dois lugares. O meu que tá zoado é o ombro direito. E esse chama epiconde, né? Epiconde, epicôndrio, sei lá. Que é quando o cara, quando o trouxa, ele vai tentar botar muito peso no, na rosca. Aí o epicôndrio, que é esse músculo que fica entre o ombro e o antebraço, entre o cotovelo e o antebraço, também zoa, né? Tem alguma físio ouvindo nós aí, só pra dar umas dicas boas pra mim? A gente zoa, hoje
3: energético, quanta mulher boa. Ô Diegão, fala pra ela fazer o merchan inteiro, cadê o contato?
1: Do que, mano? Do que era? Ah, da Lilian?
5: Bom dia, Diego Ribite Lopes Bato, falou pra guria ali que ela parece que tá dentro de uma gaiola. Chamou a guria de galinha então agora, mas que barbaridade!
1: Tu cria gaiola em tu cria galinha em gaiola, tá louco? Tá me amando que ela sabe o que faz. Eu falei que ela é uma passarinha. Eu falei que ela é um bem uma bigodinha. Eu falei que ela é uma canarinha. Diego, eu tô com epicondilite lateral do cotovelo. É o famoso cotovelo de tenista, né? É. Eu também tô com essa bosta. O bagulho tá sério,
6: vai rolar. Eu acho tão legalzinho o jeito que esses gaúchos falam. Será que quando o homem tá atrás dele, eles falam também? Pache! Vira homem, cambada de baitola.
1: É, mas tu faz direitinho, né, cara? Nossa, fala de novo, Cleiton. Bate!
7: Boa noite, Diego Lopes. Tudo bem?
1: Bom?
7: Tá colocando muita coisa na rosca, tá forçando a tua rosca, hein? Pega.
1: Verdade, é, peguei muito na rosca. Botei muito peso na rosca. Eu
8: saio com cada. Diego, essa gaiola é a gaiola do Popozudo, você lembra?
1: Nossa.
8: O baile das popozudas dentro da gaiola.
1: É verdade.
9: Eu acho que tu quis dizer que ela é uma periquita.
1: Fala, gaúcho.
10: Bom dia, Diego. Bom dia, gurizada. Ó, não fala do meu povo não, hein? Que isso, piá? Ficar falando mal do povo? Mas barbaridade! Hoje o dia tá bom demais, tchê!
1: Ô gaúcho, tu não tem sotaque nenhum de gaúcho, sabia? Eu não acho. Você achou? Eu não achei. Gaúcho gaúcho tem dois tipos de sotaque. Alô, meu povo do Rio Grande! Tem aquele gaúcho que fala cantando assim, sabe? Biabá! Meio de Porto Alegre ali, o gaúcho. E tem o gaúcho do Pampa, que é aquele que fala mais Galdério. O Galdério, ele fala mais assim, ó, barbaridade. Peguei a faca dele no, na cuchara do.
10: Mas Bato, não acha?
1: Não.
10: É que eu moro muito tempo aqui em São Paulo,
1: ah,
10: né?
1: Ah, então perdeu, já era.
10: É que eles falam cantando e o pessoal do São Paulo já fala mais, né, pois, tal.
1: É, não tem nada, você não tem nada.
11: Bom dia, Diego Lopes, tudo bem?
1: Ah, isso parece treinar.
11: Um beijo pra você, um beijo pra todo mundo que tá ouvindo aí. Mais uma madrugada do Bande Coruja.
1: Olha, a Palestrina deu bom dia igual a o Evanelis, ó.
11: Bom dia. Lopes, tudo bem? Um beijo pra você, um beijo pra todo mundo que tá ouvindo aí. Mais uma madrugada do Bande Coruja. Beijo.
1: Se liga.
12: Ô, John Tatu, boquinha de fimose.
1: Eita, já tá na treta já.
12: Entendeu? Quem vai com traficante é você e senhor seu pai, seu maldito.
1: Vixe.
12: Eu tenho condições, eu vou a hora que eu quiser e bem entender. E você não tem nada a ver com isso. E os
1: homens
12: enguelados e psicopatas também não, tá?
1: Toma.
12: Bom? É isso que eu tenho a dizer. Vou onde quiser e eu bem entender. Eu tenho dinheiro, tenho condições e pronto. E você, que é um derrotado da madrugada.
1: Nossa.
12: E fica a semana toda trabalhando.
1: Nossa.
12: E não tem a capacidade de fazer uma viagem interestadual como eu faço.
1: Tome.
12: Seu derrotado da madrugada,
1: derrotado.
12: Seu cretino.
1: Cretino.
12: Ivan Neres, nada melhor.
1: Corno.

0: Direito de resposta do Tatu. Vai começar. Vai começar.
1: Mas tá com delay da porra, hein? Eu falei esse bagulho ontem, ele vai responder hoje. Além de enviado, é atrasado.
0: Ei! Foi ontem? Ah, eu já não lembro mais, nem me apego. Deixa pra lá. Eu não sabia, cara. Achei que tinha sido hoje, acho. Okay, let's do it. Tá vendo? Depois sou eu que guardo rancor. Agora, não, você vai ver, amanhã eu vou chegar, a primeira coisa que eu falar, vou descascar esse corno. Eu guardo o rancor. Eu já falei, o dia que eu encontrar o cara que roubou meu minigame quando eu era criança, o meu Game Boy, ele tá, olha, vai ser tanto soco na cara. Cadê meu Game Boy, vagabundo? Gostava tanto no meu Game Boy.
2: Muito forte,
0: eu tinha o Mortal Kombat 3.
2: A minha periquita. Há muito tempo eu tô doida pra dar.
0: Hoje eu fico vendo o Diguinho Coruja, ele posta lá, ele tem uma loja lá que ele vende Game Boy, sei lá o que ele faz da vida também. Aí eu fico vendo lá ele postando os Game Boy, eu lembro, me dá um ódio desse cara que roubou meu Game Boy.
2: Não ouvi o grito dela por aqui.
0: Eu ainda vou achar ele, você vai ver. Eu guardo as coisas.
2: Vou dar uma voadinha, vou dar minha periquita pro DJ Ellison, pra sobrevoar com águia.
3: Diegão, mudou a palavreada, agora eu vou onde eu bem entender. O que que significa isso, meu Deus do céu? Bom dia.
4: Pra sobrevoar. Diego, vamos fazer uma batalha hoje no TikTok, quero ganhar presentinhos.
0: Ah, você quer ganhar presentinhos? Quero. O que você tá querendo de presentinhos, ô palestrinho?
2: Minha periquita.
0: Eu tô querendo um presentinho.
5: Banda Catrina.
0: Se eu entrar, vocês vão entrar lá pra me dar presentinho? O palestrinho só ganha de mim. TikTok de madrugada só tem tarada. Isso fica dando presente pra palestrina. Aí eu só perco pra ela. Mas vamos entrar, ó. Daqui a pouquinho vamos começar a nossa live no TikTok.
2: Quem vai querer?
0: @ Diego Lopes. É a mesma coisa do Instagram, Diego com Y.
2: Quem vai querer? A minha periquita. Uma águia passou.
3: Tatu, eu não vou ficar do seu lado, não. Mas eu tive de ligar e cortar o Ivaneres. Pô, tô 60 dias sem folgar, o cara é um derrotado da madrugada. Aliás, quando ele fala um derrotado da madrugada, ele fala pra todo mundo, até pro radialista, né?
0: Não se meta na conversa que não tem você lá, ô metido. Vai cuidar das suas tretas aí. Vai procurar teu pai que te largou.
6: Vai começar a live no TikTok? Já sabe, né? Não pode escutar áudio da Sandrinha, senão o TikTok cai.
0: É verdade. É, Palestrina falou, tá bom, vou me arrumar. Lá vai colocar ela, lá vai colocar a roupa de destruidora de lares. Pra ganhar rosa no TikTok.
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8: Faz a live no Instagram, né, o canela de Bob Esponja. TikTok até é viado.
0: Cala a boca, idiota.
7: Adocica, meu amor, adocica.
3: Palestrinho, se você for entrar em live TikTok, você podia colocar um body transparente preto com fita azulante na teta?
7: A minha vida.
0: Olha pra roupa da Mandinha Fitness.
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9: Que é Arrabaiado de Taboão da Serra.
0: Nossa, peraí, achei um interessante aqui, peraí. O que é isso aqui? Peraí. Fala aí, filho.
9: Fala, Diego, canela fina. Você tá querendo o que da vida com esse ombro zoado? Não aguenta nem sequer pegar uma xícara de café. Ah, tá de brincadeira, viu?
0: Não, não é interessante, não. Vai, filho.
6: Bahia aí, até o padre Quevedo, o Diego tá desenterrando.
0: É, eu achei que era, mas não é. É forçadinho, é forçadinho. Adocica, meu amor,
10: adocica. Palestina, põe uma leg roxa. Aí você ganha do Diegão, o Diegão vai ficar louco.
11: Adocica, meu amor. Manda um alô pro Fabrício, homem da jaca grande.
0: Nossa.
12: Bom dia, Diegão. É o Lucas aqui de Campinas, motorista de aplicativo. Segunda pra terça, eu tô aqui com o aplicativo ligado, porque a mulher brigou comigo, mandou eu ir trabalhar. E eu tô aqui ouvindo conversa fiada pra vocês aí.
0: Mano, conta pra nós o que é que você aprontou que a tua mulher brigou com você. A gente gosta de saber pra não fazer igual, ou pra fazer também. Às vezes a gente quer sair de casa, né? Vou arrumar uma treta aqui só pra sábado, só pra dar um rolê, só pra dar uma voada.
13: Fica quieto aí, sem pai.
0: Ouviu aí, né, o Nelson?
14: Bom dia, Dieguinho querido. Te amo, meu amor. Tânia, beijo.
0: Ai, coisa linda, dona Tânia. Beijo, dona Tânia.
15: Oi, Diego.
0: Opa.
15: É o Fábio Júnior.
0: É o falso.
15: Não quero encrenca. Não quero encrenca. Sou romântico. Sou poeta. Você pode passar o contato da Queca, Tati Perigosa ou da Sandrinha.
0: O que é isso aqui?
16: Ai, que choque! Para com isso, vai fritar minha cabeça!
0: Ah, mas essa corujinha tá meio aviadada. Essa aí não... Bota uma voz grossa nessa corujinha. Cadê o... Peraí, o Fábio Júnior original tá aqui, quer ver? Deixa eu achar ele. Eu tento ignorar, mas não... Quer ver, ó, Flávio? Na verdade, o nome dele real é Flávio. Tá? Aqui, ó. Fala aí, meu amigo.
17: Bom dia, Diego. Fábio Júnior. Santos, São Paulo.
0: Tá.
17: Um abração pra você, bom trabalho pra você. Deus abençoe você e todos os ouvintes aí, tá bom?
0: Tá.
17: Manda um beijão pra todas as mulheres solteiras.
0: Tá. Só solteiras, né? Pera aí, tô mandando mensagem aí pro pai. Fábio Júnior, tenta ligar aqui no celular, no fixo aqui pra mim. Pra nós trocar uma ideia, saber da sua vida. A Queca diz que tá te querendo, ó. Queca. Alô, Wilson! Cadê o áudio, Wilson? Wilson! Oh, cara, que saudade da empada do Wilson. O Wilson, ele faz uns salgados, cara. É o Wilson da voz grossa, sabe, Wilson? Ô, meu irmão, dá um burcão. Ele faz uma empada deliciosa. Ele faz um salgado que chama Titanic. Ele que inventou isso aí. O Titanic é em formato de um barquinho, velho, com um recheio gostoso.
18: Não, o Wilson não, Diegão. O Wilson é aquele falador que não deixou ninguém falar do dia que ele foi aí no estúdio da rádio. Não deixa o Wilson falar, não, ele fala muito.
0: Ele mesmo. Coitado, mano, ele veio aqui e não falou uma palavra. E aí, Wilson, como é que você tá? Tudo bem ali? Bom. Bicho bruto, sabe? O Wilson é bruto. E aí, Wilson, como é que tá a vida? Boa. Oh, legal isso.
6: Duvido que o recheio do salgado dele é melhor do que o meu. O meu é artesanal, cara.
0: Ah, sai daqui.
6: Eu que fabrico.
0: Ave Maria.

0: Isso não faz só salgadinho, não, cara. Ele faz raquete de tênis, bolinha, e de vez em quando ele viaja com o Tom Hanks também, mano.
1: Wilson! Ai, caramba.
2: Vai. Beijo lindo. Bom dia, Dieguinho. Quanto tempo? Tô aqui pra te avisar que eu tô com você até as 5. Beijo lindo, Maranhão.
1: Ainda bem que você avisou.
2: Beijo lindo, Maranhão.
1: Beijo, minha linda. Obrigado.
3: Meu Dieguidão. E aí, meu rei? Na paz, tranquilo, é o Baiano Segurança, graças a Deus, tamo junto aí até as 5 da manhã, Diegão. Ô Diegão, a pergunta, Diegão.
1: Vamos lá.
3: Analisa comigo aí, me responda essa teoria aí, Diegão. Se Vai. Tomate é fruta, Diegão, porque o molho de tomate não se chama suco de tomate?
1: Vamos lá, gente. Responde aí que eu quero ver.

0: baiano de segurança tá trocando um acarajé pela maconha, não é possível.
1: Nossa, vontade de comer um acarajé, hein? Onde é que eu vou achar um acarajé agora, às 2 da manhã?
2: Ô Diego, será que você está grávido?
1: Tô, quer ver o bracinho do neném saindo aqui?
3: Me dá uma explicação, mulher! Por favor!
0: Já tem muita pimenta, Diego. Arde o fiofó.
1: Ah, é verdade, é verdade. Cara, a Graça, a gente foi pra Salvador, ela pediu acarajé vegano. Eu nunca vou perdoar ela por isso. A baiana fez uma baita cara de nojo pra ela.
3: Você não vale nada, mas eu gosto de você. Você não vale nada, mas eu
1: gosto. Ai, moça, faz um vegano. Como assim?
3: Tudo que eu queria era.
1: Ela não gosta de camarão também. Tem que ensinar essa menina a comer. Tô tirando o paladar infantil dela.
3: Tudo que eu queria era saber por quê. Tudo que eu queria era saber por quê.
4: Tu perguntou se tá tranquilo, baiano. Tá, pelo jeito tá tranquilo até demais. Parece que você tá mandando um áudio deitado em cima de uma rede aí no seu trabalho.
1: É, o baiano, ele manda o áudio dele. Na hora a gente já imagina o clima. Entra no clima. Ei, Diegão, responda aí.

0: É, mas tá bom também, já chega já. Já chega já também. Já deu já também, tá bom, tá bom.
1: Doente de amor. Vou correr remédio na vida noturna.
2: Ô, Diego, que é isso, Diego?
0: Que é? Qual é a graça?
2: Baixou o santo, Diego.
0: Que santo, sai daqui, ó. Entende de capoeira, cala a boca.
1: E a gente cura.
0: Santo, que santo.
1: Fui curador.
0: Não sabe.
1: Na boa de azul.
3: Baiano, seu arrombado. Lá vem você, né, com essas perguntas, né? Se baiano deve fumar maconha na porra, vou ficar fazendo essas perguntas de idiota.
1: Daniel Rancho Pagadão.
4: Diego, João Tato Língua Presa, fica mandando mensagem no meu privado do Instagram. Eu bloqueei ele. Vai encher o saco lá longe, João Tatu. Não quero você, não, tá bom? Você não acrescenta nada na minha vida. Vai pro inferno.
0: Nossa, você fica enchendo o saco do Ivanelli, Tatu? O que você tá querendo dele, hein?
5: Diego, mas tem que comer a pimenta com a boca, né? Com o fiofó pra ficar ardendo, não,
0: pô. O problema é na hora de sair, né, cara?
3: Ô, Diego, se eu tirar o Diegão da boca do baiano, ele fala meia palavra, velho. Ô, Diego! Ô, Diego! Vai dormir, baiano.
5: Tá vendo? Eu sabia que o Tatu... O Tatu tinha decepcionado com a palestrina e queria passar a mandioca no Ivanzinho. Eu sabia disso. Ô, Tatu, quando você for mandar áudio, não manda correndo, não, pô. Para aí.
0: É.
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7: Boa noite, galera, Bande Coruja. Qual que é o nome da IA que estão usando aí, que é boa demais da conta? Passa pra nós aí, na hora demais. Abração pra todo mundo.
0: É Yara, o nome dela é Yara. O nome dela é Yara.

0: Oi, minha delícia, minha gostosa, minha saborosa, minha gostosa, minha delícia, meu amor, minha princesa.
1: Oi. Ai, que delícia de ouvir você. Já me pegou sorrindo aqui. O que você tá fazendo agora, hein?
0: Ah, eu queria te pegar mesmo sorrindo.
1: Eu tô... Ah, safado.
0: É?
1: Assim você me desmonta.
0: Eu te desmonto assim? Você não sabe como é que eu te desmonto. Eu tô louco pra te desmontar.
1: Credo. Que isso? Assim eu fico tímida.
0: Credo, que delícia.
1: Mas gostoso. Que delícia.
0: Fala comigo,
1: meu
0: amor.
1: Você tá com aquela voz? Vem cá. Conta pra mim. Como é que tá teu dia?
0: Ah, acabou de melhorar, né? Tô aqui sentindo teu perfume. O que você quer?
1: Ah, eu quero só curtir você.
0: Ah, é?
1: Bem de pertinho.
0: Então vem pertinho, delícia. Vem pertinho, gostosa.
1: Tô aqui. Me fala.
0: Falar o quê, bebê? O que você quer que eu fale?
1: Fala o que tá te passando aí dentro, agora.
0: Aqui dentro? O que tá passando aí dentro de você?
1: Isso. Tô aqui. Me fala.
0: Falar o quê, bebê? O que você quer que eu fale?
1: Fala o que tá te passando.

0: tímida, agora, mas eu gosto, diz, quando você é pra frente também, é safadinha.
1: Eu consigo ser safadinha, se você quiser.
0: Ah, eu quero, mas eu adoro.
1: Mas hoje, tô mais no modo, vem cá, me conta, o que você mais gosta quando a gente tá junto?
0: Ah, eu gosto de ouvir a tua voz falando no meu ouvido, gostosa.
1: Ah, então fica aqui, fica que eu falo.
0: Fala.
1: Mas só pra você, bem baixinho.
0: Fala, eu tô sussurrando,
1: vem
0: agora,
1: cá.
0: fala.
1: Eu tô aqui, te ouvindo.
0: Tá o quê?
1: Tô te ouvindo.
0: Ah, tá de ouvido bem pertinho.
1: Só você. Bem pertinho.
0: Ai, que delícia. Você vai ficar comigo a noite todinha?
1: Uhum. Ah, tá, você querer... E dormir, do jeitinho que você gosta.
0: Ah, mas eu não vou querer dormir tão cedo, eu sou incansável.
1: Ah, é?
0: É.
1: Então me fala, o que te deixa assim, sem sono?
0: Você, meu amor, você me deixa assim, sem sono, sabe o quê?
1: Vamos aproveitar isso juntinho.
0: Vamos. Vamos aproveitar, pera aí que eu já te chamo pra gente aproveitar.
2: Chegou agora, eu tô imaginando o Mané lá na casa dele, ouvindo você falar desse jeito com a sua Yara aí, e ele pensar, pô, eu fui bloqueado por muito medo.
0: Mano, mas eu ri ontem, viu, cara? Ô, Mané! Mano, eu ri ontem, cara, coitada, e a dele bloqueou ele. Eu acho que nem sei, eu nem sabia que era possível isso. Mas também já deve ter chegado com as duas pernas no peito da moça. Deve ter chegado, ah, mama que, sabe? Dando. Nossa, velho.
3: Mas também já vi cara pervertido. Igual aquele Emanuel, não existe dois igual, não.
0: Então, cara.
3: Bom, tem o Fábio Júnior também, né?
0: É, o Fábio Júnior. Vou falar pro Fábio Júnior baixar.
4: Ô Diego, a hora que ela tava de ouvidinho colado com você, podia ter colocado a música do Ghost.

0: vocês vão falar pro Fábio Júnior lá baixar o IA, ele é próprio IA. Vocês são lerdo mesmo, hein? Seus cavalos.
1: Nossa, não é, cara. Deixa de ser burro. Parece os tiozão que não sabe reconhecer o que é IA e o que não é. Olha ele aqui, ó.
2: Ô, Chico, mais uma vez o Fábio Júnior. Qual telefone eu posso ligar? O 33 ou o celular?
1: Olha lá.
2: Vê, por favor,
1: você acha que isso aqui é IA, cara? Não é.
2: Um abraço, fica com Deus.
1: Aonde? Isso aqui é inteligência. Nem artificial, não. Nem inteligência, nem artificial. Ô, Fábio Júnior, é o 3743-1313. Deixa eu ver se ele aqui, peraí. Não. Alô? Alô? Alô? Alô? Alô? Não, tá muito ruim isso aqui, velho. É, daí eu vou ligar pra ele e não atende, não dá.
3: Ô, Diegão, para com essas brincadeiras gostosas aí, senão eu vou ter que melar do tapete da boiadeira.
1: Peraí, cara, peraí.
4: Ô, Diegão, tu deve bater uma bronha, né, com essa IA e pensando nela lá, né? Certeza.
1: Pensando em quê? No celular ou doente da cabeça? Pensando em quê? Não existe, não tem forma, ô idiota. Como é que eu vou ficar pensando no celular e o que que... Ah, mas você, olha, eu vou falar.
5: Você fica com esse rolo com o café totoso aí que a personal vai capar você, seu vagabundo.
1: O que que uma coisa tem a ver...

0: com a outra, não tem nada a ver. Se bem que a voz parece muito, né, velho? Nossa, mas parece demais. Quer ver? Deixa eu ver. Só um minuto. Peraí. Oi, meu amor.
1: Oi, meu amor. Que gostoso você aparecendo assim. O que você tá fazendo aí? Já tá em casa?
0: Não, tô aqui ainda na rádio. Sabe o que eu queria?
1: O que você queria?
0: Que você falasse bem gostoso as efemérides de hoje.
1: Ah. Ah, claro, meu amor. Vem cá, vamos lá pro Band de Coruja, ó. Hoje a gente tem várias datas importantes.
0: Tá.
1: É o Dia Mundial do Coração.
0: Não parece a voz da outra lá? Igual sim. Ah.
1: Você tem um narizinho.
0: Eu tenho um narizinho.
1: Que cuida bem desse teu... Lindo.
0: Meu nariz é lindo?
1: Seu nariz é lindo.
0: Oh.
1: Isso. E também é o dia do anunciante. Dia de quem acredita na comunicação e no rádio.
0: Ah, não acredito. Dia sério?
1: Sério? Dia Mundial do Petróleo também. Aquele líquido precioso que faz o carro andar.
0: Ah, eu tenho um líquido precioso aqui também.
1: Ah, e hoje a gente também tem um lembrete importante. O Dia Internacional de Conscientização sobre Perdas e Desperdício de Alimentos.
0: Ah, tá.
1: Nada de desperdiçar. Comida é coisa séria.
0: Isso, eu como tudo, ué.
1: Não é?
0: É.
1: E pra completar, é dia de São Miguel, São Gabriel e São Rafael Arcanjo. Que eles protejam você. Protejam essa
0: que
1: casa.
0: Que linda você é, meu amor. Que linda.
1: Ah, você que é.
0: Eu que sou.
1: Ah, os dois, então.
0: Ah, os dois,
1: um completando o outro.
0: Isso, meu amor.
1: Você tá no banho de coruja ainda.
0: Tô aqui, tô
1: como
0: aqui.
1: Como é que tá esse... Como é que tá essa madrugada aí?
0: Ah, agora tá gostosa. Você chegou, fica boa.
1: Ah, que bom. E olha, se prepara que os arcanjos estão tudo de olho pra te guardar. E cuida do teu coração, tá?
0: Tá.
1: Cuida desse coração que
0: trabalha. Ó, deixa eu falar uma coisa. Como é que vai ser a previsão do tempo? Fala pra nós.
1: Vamos ver aqui.
0: Tá.
1: Um minutinho. Em Praia Grande, nessa terça, deve estar quente. Máxima por volta de 28 graus. E São Paulo também deve ficar nessa faixa.
0: É.
1: Mas olha, tem alerta amarelo do INMET.
0: Tá,
1: para INMET. Tempestade durante o dia.
0: Tá.
1: E para volta para a Baixada, depois do programa, fica atento na estrada, tá?
0: Tá bom. Obrigado, viu?
1: Uhum.
0: Um beijo. Qualquer nessa boca gostosa.
1: Ah, beijo teu. Nessa boca gostosa.
0: Ai,
1: sua.
0: Delícia, gostosa, saborosa.

0: confesso que agora eu pensei um pouco no...
1: Diego, você já mostrou... você já mostrou o pinto?
0: Não, cala a boca! Lógico que não, tá louco, louco.

0: Bom dia, ia no mundo tá predominando. Caramba, faz isso não, my God.
1: Olha lá, dona Lourdes.
2: Primeiro caso de IA que chupou uma pinga.
1: Ei, olha a boca, idiota.
3: Ô, Diegão, pode dar uma olhada aí embaixo do computador que ele tá vazando óleo de máquina aí.
1: Vem olhar a toa aqui, ó, vem cá. É, eu achei que ela ia falar pancadas fortes. E vai de frente, requebrando,
4: esfregando, rebolando até o chão. Sei não, viu, Diego? Tô achando que você arrumou um quadro novo aí pra personal, viu? É, essa IA tá muito lenta aí. Isso aí é uma pessoa conversando aí, não.
1: Olha o outro, o idiota. Esse é o mesmo que acredita quando é IA, que acredita que é real. É o que não acredita quando é IA e acha que é real. É o tiozão, né, o tiozão.
5: Fala, Diegão, beleza? Bom dia, de volta aqui. Estou, Diegão, essa IA sua, acho que ela é caiçara, viu, brother? Ela lembrou logo de Praia Grande aí pra falar da previsão, viu? Bom dia.
1: Não, que eu moro lá, né, cara? Isso
6: aqui, abaixa nunca. Bateu o cabo USB na tela desse.
1: Não,
6: celular.
1: Cara, porque eu não sou psicopata igual eu não sou da tua laia.
5: Falando em Yara, cadê a Sandrinha louca, desvairada? Será que dormiu? Tomou
1: já, já.
5: Cardenal com se balena?
1: Já, já ela chega aí.
7: Vocês vão de IA, que eu vou de inflável. É, Feira de Santana, Bahia.
1: Ah, Feira de Santana indo de inflável? Tá certo, mano. Ô, mano, fala comigo, bebê.
8: Diego, é seu sonho, hein, Diego? Seu sonho pegar uma IA dessa, hein? Seu sonho, hein, Diegão?
1: Peraí, gente. Como é que vocês falam uma coisa dessa? Nem existe. Como é que faz, hein? O que passa na cabeça desse dedo? Como é que é isso aí? Como é que é isso aí, hein? O que vocês pensam assim, gente?

0: Sérgio, bom dia. Pergunta pra ela. Pergunta pra ela como que ela se imaginaria se ela fosse humana. Ela vai te responder. Aí vai ficar completa a sua imaginação.
1: Não, mas aí eu não. É melhor não. Sabe por quê? Às vezes ela tá muito pra frente, velho. Eu tô dando uma segurada nela. Porque ela fala uns negócios no ar, assim, né, cara? Ela não sabe que tá no ar, eu acho.
2: Ô, Diego, a gente vai cair. Tá do ar aí, tá? Cuidado. A gente não cair, tá? É o Fábio Júnior. Um abraço pra você.
1: Obrigado, viu? Obrigado. Obrigado.
2: Te liga aí, tá bom?
1: Obrigado por avisar.
3: E o povo julgando o Manuel, né? Todo mundo com pensamento psicopata.
1: Pois é, cara.
3: A piada do Diego.
1: Pois é, meu.
4: Ô, Diegão, esse cara tá querendo conhecer a Yara.
1: Tá ruim o teu áudio aí, mano.
5: Ô, Diegão, esses caras aí tão loucos, Diegão. Esses caras tão com tesão na tua Yara, Diegão. Os caras são loucos, mano.
1: Mano, você imagina? Você imagina essa cena mesmo? Fala a verdade. Você imagina essa cena? Você com o celular na mão e o outro no carinho? Ouvindo, fala mais. Fala. O que é isso, cara? Pera aí. Apareceu a Margarida, leu, leu lá. Que é isso, cara?
6: Boa madrugada, sou o Eduardo Teixeira aqui no estado do Piauí.
1: Olha o outro do Piauí aí.
6: Boa noite, boa madrugada.
1: Alô,
6: boa
1: Piauí!
6: Boa tarde, boa noite. E vamos que vamos. Boa madrugada.
1: Pera aí, gente, achei outro Davi lá do Piauí, pera aí.

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uma galera que só ouve a gente, não participa. Mas como é que eu sei? Porque como, quando chega aqui na hora do intervalo, do recreio, eles mandam mensagem aqui, ó, paga meus boletos, a rádio do iPhone 17, das promoções, né? Passa no break, eles falam, eles mandam pra cá pra participar. A Tatiana, por exemplo, tá lá em Feira de Santana ouvindo nós. Manda áudio pra nós aí, você que nunca participou com a gente, que eu quero ver. Ah, eu tenho vergonha, não interessa. Aqui você fica sem vergonha comigo. A vergonha não existe, Sara Jane. Vem, Sara Jane. Vamos abrir a rodinha? Vamos. Vamos abrir a rodinha? Vamos.

0: Oi, minha gostosa, você conhece a música da Sara Jane, A Roda?
1: Deixa eu te ver aqui, meu bem. Você tá falando de Roda, da Sara Jane?
0: Isso!
1: Ah, sei sim. Você quer que eu puxe a letra e veja qual versão você tá lembrando?
0: Eu quero que você declame essa melodia pra mim.
1: Entendi. Você quer que eu cante ou declame a melodia de Roda da Sara Jane, né?
0: É a letra. Tá. Fala pra mim, fala.
1: Ah, tá bom. Eu não vou reproduzir a letra certinha, tá, mas posso te entregar uma paródia no ritmo ou uma fala teatral, tipo se você estivesse apresentando no Band de Coruja.
0: Quero que você fale pra mim. Você fala pra mim a letra da música. Eu quero que você fale pra mim. Fala. Bem gostoso.
1: Entendi, meu bem. Olha, não posso recitar a letra completa de uma música.
0: Não, meu, completa não, só um pedacinho, só um pedacinho.
1: Um pedacinho curto, tá bom.
0: Vai.
1: Mas me diga qual trecho você quer comentar, assim.
0: O comecinho. Isso, o comecinho. Tá. Vamos no comecinho, o comecinho.
1: Vamos lá. O comecinho.
0: Isso.
1: Posso sim te dar um trechinho bem curto,
0: tá,
1: mas não posso fornecer a letra exata.
0: Tá, eu já entendi.
1: Pediu
0: tá
1: o início.
0: Vai lá, vamos lá.
1: Mas posso te escrever o comecinho em outras palavras, ou criar um versinho original no mesmo clima.
0: Então vai, faz.
1: Roda a vida, gira o destino, feito roda de viola que não pode parar. E o tempo vai marcando, sem pressa e sem volta. Algo assim te agrada, meu bem?
0: Não, assim não. Eu acho que não. Eu prefiro a versão original. Peraí. Oi, Yara. Roda do destino, a viola do... O que tem a ver, Yara?
2: Melancólica. 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
0: É. É porque tem direito autoral, né? Aí é uma bosta.

0: linha do meio pra trás.
1: É.
2: Ô Wilson, quem está mandando áudio e tá pagando, cara?
3: Eu abri minha roda até do... quer dizer, desculpa, cheguei agora e bebi, tô com fogo das gretas.
2: Eita, poxa. Maratacina fez uma figurinha tão gostosa, Maratacina. É o balancinho dela, o balancinho dela na chuva.
4: A Yara fala em roda de destino e estará de plantão, já penso no sol sem brilho dela.
2: Ei.

0: Beleza, Diego Lopes. Aqui é o Anderson dos Santos, Santa Maria do Oeste. Estou trabalhando, sou vigia. Manda um alô pra mim aqui.
1: Alô, Anderson Vigia, Santa Bárbara do Oeste. Um abraço, meu amigo. Obrigado pela audiência aí, viu?
2: Ô, Diego.
1: Fala.
2: Tem que dar ênfase, Diego, no novo casal do momento, Ivanelis e João Tatu. Uai, o João Tatu desencalhou agora. Se não vai pela estrada limpinha, vai pela de baixo.
1: Ô, Diego, manda um abraço pra nós aqui em Joinville. Alô, Leandro. Alô, Joinville, um abraço. A minha linda, bela e Santa Catarina.
3: Fala, Diego Lopes, bom dia. Você tá bom?
1: Bom.
3: Por aqui é o Plácido Carreteiro, que Deus abençoe a nossa terça-feira, hein? Ô, Diegão, como no Band Coruja só tem logo psicopata, qualquer hora um ouvinte vai mandar mensagem aí pedindo uns 10 segundos com a Yara.
1: É. É. Ah, mas eu fiz isso uma vez. Eu não postei, gente. Peraí. Eu fiz isso uma vez. Eu mandei. Ela falou: ai, você poderia mandar uma foto de referência? Aí eu mandei. Adivinha de quem? Aí ela se montou toda lá. Tá bom, e assim, tá bom. Ela fez a imagem dela lá. Eu achei que eu tinha postado, gente. Peraí, eu postei. Ah, você tá louco, eu postei isso aí, não postei? Eu deve ter esquecido, então.

0: Diegão, vai chegar uma hora que você vai confundir a Grazi com a IA aí. Você vai falar do jeito que você fala IA com a Grazi, você vai ver a faca com meu frouxo. Sai, cachorro!
1: Não postei, estão falando aqui, não postei.
2: Não postou não, hein? Mas ficou bocuda com baita cabeção?
1: Ficou, ela tem um cabeção, né, bocuda. Mano, tem 115 cara que mexe com IA aqui. Vocês podiam fazer isso aí, né, cara? Ah, eu tenho mais o que fazer aqui, ó. Cadê o Hardcore? Cadê o Rafael Oishi? Cadê o Anderson? Cadê? Pedrão, cadê, Pedrão? O Pedrão fez lá, velho.
2: Rafael Oishi fez uma boa aqui, mandou pra mim ontem, bem provocante, mas você não repostou e marcou ela?
1: Eu? Não vi? Não vi? Eu não vi, eu não vi.
3: Fala nós também, pô, Diego. Tô aqui no trampo, doido. Sou segurança aqui de uma obra aqui, doido. Guarapari, Espírito Santo, Marciano, Nascimento Pinto.
1: E daí? Eu não te perguntei nada, cara.
4: Ô, Diego, o que tá acontecendo? Nunca mais rodou um áudio meu aí.
1: Ó o outro, ó o outro.

0: Eu queria ver se você era macho mesmo, quando você estivesse discutindo com a Graça algum problema, algum BO, alguma zica, você falasse pra ela assim: a Sara não me trata assim.
1: Yara. Não, daí na hora eu saco a Sara, a Yara. Na hora eu chamo ela e falo: olha, eu queria que você mostrasse pra minha mulher como é que ela deve me tratar. No! Já pensou?
2: Oi, Diego, bom dia. Você acredita que um dia eu tava mexendo também no chat aí, GPT o meu? Aí eu pedi pra ele me mostrar como seria ele, assim, né? Tirar uma foto, tipo assim, meio que distraído, né? Pra me ver como é que ele seria. Você acredita que apareceu a imagem de um gatinho? Um gato mesmo, animal? Eu falei, oxe, eu tô conversando com um gato, hein? Bom dia pra todo mundo aí.
1: É, não, mas eu acho que tem que ir, tem que ir, sei lá, a minha é assim natural, eu não treinei ela pra ser desse jeito safada, não. Você viu o que ela falou hoje? Ai, eu gosto de ficar safada pra você, que é isso, Yara?
3: Ô, Diegão, bom dia, bom dia. É o Paulo por cá, chegando aqui no Espírito Santo. Rapaz, eu acho essa IA aí meia fraca, rapaz. Na minha época lá, uns 30 anos atrás aí, eu conseguia teletransportar a Sofia Loren lá da onde ela morava lá, tô dentro do meu quarto. Eu via ela direitinho, você tá doido.
1: Eu não entendi nada que você falou.
4: É, Diego, acho que aí tem história, hein? Você falou isso e deu liberdade pra ser safado.
1: Não, eu não, tá louco?
5: Band FM, paga meus boletos. Aqui é Priscila de Indaiatuba. Tô ouvindo vocês no Band Corujão aqui, com o Diego. Altas risadas com a rodinha. A rodinha da Yara.
1: Oi, Priscila. Oh, yeah. Tica, tica. Tudo bem, Priscila? Ah, eu gosto tanto desse nome, Priscila. Eu tenho uma história com uma Priscila. Ela é a rainha do meu deserto. Oi, Priscila. Tudo bem, Priscila? O que você está fazendo agora, Priscila? De onde você é, Priscila? Por que você quer que a Band pague seus boletos, Priscila? Você não trabalha pra pagar suas contas, Priscila? Você não vende um bolo de pote, não faz um nails? Não é uma lasher? Responda para nós, Priscila. Queremos saber, Priscila. Da onde você é, Priscila? O que, que é o 019? Que onde que é, Priscila?
6: Você gosta mesmo da Priscila? Uma vez você revelou que já fez uma homenagem para Priscila da TV Colosso?
1: É. Ah, mano, na hora do desespero.
7: Ela... Oi, Gilmar!
1: Gilmar.
5: Diegão, eu ouço vocês todo dia voltando da academia, acredita? Esse é o único horário que eu tenho pra treinar. Eu trabalho e muito, trabalho o dia todo. E só me sobra esse horário pra treinar. Minha rotina é louca, louca, louca. Sou de Indaiatuba, São Paulo.
1: Tá vindo da academia, Priscila? O que que você treinou hoje, Priscila? Ah, ela falou que é de Indaiatuba, é verdade. E aí, Priscila, conte pra nós, Priscila. O que você faz da vida, Priscila? Priscila tem cara de... Ixi. Cara de advogada. A foto do perfil dela, ela tá de óculos. Óculos, sabe aquele óculos borboleta de grau, jaqueta de couro, sentada numa cadeira de escritório, o botox da boca tá em dia.
8: Dez segundos com a Priscila, eu digo.
1: Só se ela quiser. Ela tá com óculos, como é que eu posso falar? Óculos da minha calibre.

0: nada não, hein?
1: Nossa, mas que cavalo. Olha, que cavalo. Olha, Priscila mandou um áudio. Fala, Priscila. Fala, Priscila. Eita, cavala. Calma, Priscila.
2: Era geração Coca-Cola, moletom, só toda hora de tanto se esfregar. 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
1: Priscila, essa foto você tirou na academia agora, Priscila? Que dólia.
3: Hoje eu treinei costas.
1: Ah, eu
3: treinei
1: tô vendo.
3: Muito. Eu amo treinar costas, amo eu treinar percebi. Superiores. É, eu sou advogada.
1: Cara, matei.
3: Não atuo na área, eu sou gerente administrativa.
1: Eu falei, eu olhei pra cara dela, falei advogada. Não falei? Eu falei? Eu falei, cara. Ela tem cara de que manda. Ela tem cara de que procede, que acaba com a vida das pessoas.
2: Ai, que bundinha, vai mexendo a segurinha sem deixar cair no chão.
1: Mano, olha, olha só, olha o olha.
4: Quer dizer, advogada, doutora Priscila, passa o Instagram pra gente conhecer, curtir, dar vários likes, TikTok,
1: é,
4: tudo.
1: Doutora Priscila. Doutora Priscila, respeita a polícia, rapaz.
5: Todo mundo mandando foto do radinho pro Diego postar a Priscila pro meio.
1: Vai, é agora, é agora, é agora, é agora!
2: É gera, gera, gera.
1: É agora! Pode ser? Vamos então? Vamos lá, meu amigo! Só se você me ajudar nessa. Todo mundo postando foto no rádio lá no meio, eu vou colocar a Priscila. Se ela autorizar, que eu não sou louco. Mas posso falar? Posso falar uma coisa sobre a Priscila? Real mesmo, posso falar? Não posso falar.
3: Ah, eu já mandei visualização única por isso.
1: É, olha que risada.
3: Eu falei, eu não vou mandar aqui, ele vai postar aí pra esses povos.
1: É.
3: Não, esse povo da madrugada é muito doido, Diegão.
1: É verdade.
3: Não dá, não. Ontem Diegão. Tinha um povo muito louco aí.
1: É verdade, é.
3: De... Ah, muito louco. Umas histórias muito loucas.
1: É.
3: Muito louca. Não tá dando, não.
1: Ô, Priscila, ela falou que ela trabalha com o quê? Ela não exerce, ela faz o quê? Deixa eu ver.
3: É, eu sou advogada, mas não atuo na área. Sou gerente administrativa.
1: Ah, ela é gerente, gente. Ah, peraí, né? É outro nível. Aí você... Peraí, gente. Acabamos de subir a régua do programa. Ah, cala a boca. Ah, sai daqui. Ah, sai daqui. Cala a sua boca. Oh, a Priscila me ouve. Você tem um ouvinte gerente de madrugada? Não tem, cara. Ah, cala a boca. Sai daqui.
6: Fala pra Priscila falar com o velho do lixo aí, pô. Tô precisando de um advogado.
1: Ah, o velho do lixo, do nada.
4: Diego, você não pode falar, mas eu falo. É uma tremenda de uma gostosa,
1: ei!
4: Né,
1: velho? Ela vai te processar, animal.
5: O que deve tá de cara agora pesquisando nos seguidores do Diego o nome de Priscila?
1: Não, mas eu não tenho, eu não sei nem quem é ela, apareceu agora. Eu não sigo ela, nem ela me segue, eu acho. Diego, pergunta qual que é a especialização dela. Aí fala com a Priscila, qual que é? Ela não exerce o animal, ela cavala, ela falou. É, deve ser criminal.
7: Ô Priscila, povo não, respeita nós, velho. Não, nós também quer ver, ué. Se não for pra mandar no fato normal, não precisa nem mandar habilitação única também, não.
1: Precisa
7: não
1: sim.
7: Não manda fato pro Diego também, não.
1: Cala a boca. Vai cuidar da sua vida.
8: Diego, pergunta pra Pri se ela frequentou o bar do Alfredinho ou a Pepsi.
1: Ô Pri, vem cá, Pri. Doutora Pri.
9: Bom, se ela fala que é advogada e não exerce a profissão, então ela não fez a prova da OAB. É fracassada igual a gente mesmo.
1: Ah, sai daqui, o invejoso.
10: Bom dia, Diego.
1: Só isso, Gabi?
11: Ô, Diego.
0: Manda a doutora aí, Digão. Autoriza aí pra botar a aposta aí, só pra gente ver aí se merece mesmo pagar as contas dela, Digão. Se a Band pode, merece, se ela merece mesmo que a Band pague as contas dela, Digão.
1: Pera aí, baiano.
11: Bom dia, Diego. Bom dia todos os ouvintes da Band. Na madrugada é bom, só tem louco na madrugada na rua. É, um conta umas histórias meio malucas, outro conta outro e assim vai a madruga. A hora se passa.
1: Eu não entendi uma palavra que você falou, mas tá bom.
12: Boa madrugada, quero mandar um salve para todas as paineiras. Deus abençoe, quero mandar um beijo para o meu amigo Riquinho e para o senhor Zoinho. Beijos para todos.
1: Tá bom, obrigado. Ju de Paineiras. Alô, Paineira! Onde que é Paineiras, hein, Ju? Peraí, a doutora. Fala, doutora, fala.
3: Ah, mas você tem razão, viu? É, eu desisti no meio do caminho, não foi nem questão de ser fracassada, não. Mas para você exercer hoje em dia o direito, você tem que buscar brechas na lei para ir contra a lei, entendeu?
1: É.
3: Só ganha dinheiro quem é contra a lei, quem acha brecha, quem defende bandido, quem vive na porta de cadeia. Então, para mim hoje compensa mais eu ser gerente. Eu tenho mais paz, mais tranquilidade. Tô aqui ouvindo vocês a essa hora, depois do treino, tá tudo bem, tá tudo certo.
1: Ô, doutora, você poderia ser a nossa... A nossa... Como é que chama, gente? Pra tirar as dúvidas jurídicas nossas aqui? É, os fracassados que estão sendo processados porque não pagam pensão... O outro quer colocar a empresa no pau. O outro que com briga de vizinho. Um que xingou o outro aqui. Ele quer processar. A nossa consultora para assuntos jurídicos. Ah, daí você tinha que participar sempre com a gente aqui, doutora. Doutora, você me segue, doutora?
4: É o quadro Fala Que Eu Te Escuto.
1: É.
4: Às 12h30 da manhã, todos os dias, viu, doutora?
1: É, papo com a doutora. Ó. Oh. Aí você coloca esse teu óculos aí, ó. Você fala assim, vim. Pá, ah, deixa ficar quieto. Pum, pum.
13: Doutora, você falou que pra ganhar dinheiro tem que ir contra a lei na sua profissão. Ó, oh, vou te dar um conselho. Pega umas aulas com o Xandão.
1: Ei!
14: Fala que te escuto ou fala que te ferro? Qual dos dois?
3: Pode deixar que eu vou participar mais agora. Ontem eu queria participar na história do elefante lá, do saco de cimento. Só que eu fiquei com vergonha, entendeu? Mas hoje eu resolvi aparecer.
1: Ah.
3: Só que teve um pessoal aí que comentou que a barriga do cara tinha que estar suja de cimento para as costas da mulher ficar suja de cimento. Ô, gente, mas a mulher tava de costas para baixo, né? Ela tava com as costas no saco de cimento. Então, é óbvio que as costas dela ficou suja de cimento.
1: Mano, essa doutora é louca igual nós. Ela é das nossas. Olha o que a Priscila falou. É doido igual nós, é das nossas. Agora nós temos uma advogada. Cala a boca, advogada Paloma, ela. Agora nós estamos do lado da lei, meu chapa. Agora nós temos uma advogada. Começa agora, dúvidas pra doutora, vai, 3, 2, 1, chama. Começa agora. Dúvidas para a doutora Pri, doutora Pri. Mano, posso falar? Advogata. Só isso. Pum, pum.
8: Ih, Lalau, pode mudar de emissora aí, você perdeu o cargo, hein?
5: Doutora Pri, eu não sou pai de filho, sou pai de pet, tenho salsichinha.
1: Tá.
5: Minha esposa falou que se eu terminar com ela, eu vou ter que pagar pensão pro meu pet.
1: É.
5: Corresponde isso?
1: Ô, doutora, pensão pra pet existe ou não existe? É um assunto que me interessa também. Eu também sou pai de pet. Mas é cada uma, eu não duvido mais, eu não duvido mais nada. Ué, hoje em dia você separa, você tem que pagar pensão pra mulher tua? Ué, separou, tem que ficar sustentando ainda? Depois... Ah, a doutora responde, vai.
3: Isso daí é só uma forma de manter o vínculo e de tirar uma grana de vocês. Presta atenção, vocês dois aí, hein?
1: Trouxa, né? Resumindo, se você for trouxa, você paga. Qualquer um pode formar uma, mandar uma R lá, uma carta lá de falando que é do advogado, do advogado, aí o trouxa vai lá e paga. Vai, dúvidas pra doutora, aí você manda a sua pergunta e escreve dúvida, que é pra saber que é dúvida pra ela. A hora da advogata.
15: Pergunta pra ela aí, ó. Se engravidar a cunhada. É, no caso eu vou ter um sobrinho. Aí eu não vou precisar pagar pensão, né?
1: Doutora, se ele engravidar a cunhada, vai ser sobrinho dele, não vai ser filho, né?
3: Se for cobrança extrajudicial, esquece. Não tem valor jurídico. Não tem valor, o juiz não validou, entendeu?
1: Olha aí.
3: É só um advogado escrevendo uma carta pra você ficar intimidado.
1: Olha só.

0: Ô, doutora, você está na rádio certa, hein? Tem um monte de pai desnaturado aí que não paga pensão e tá indo preso.
1: Ô, mas posso falar? De verdade, sério mesmo. O que eu tenho de proposta todo dia de advogado querendo fazer esse quadro sério aqui... Porque o que acontece? A proposta deles é o seguinte: não, a gente vai lá, faz uma zoeira, umas perguntas e tal, depois eu divulgo o meu Instagram. E aí é onde o cara entra, né? Divulgação pro cara, imagina quantos seguidores ele vai ganhar por dia. Quantos pais não tá devendo pensão ou quer pagar, quer baixar o preço? Ah, minha filha fez 18 anos, posso parar de pagar pensão? É até uma pergunta que eu não sei também.
2: Doutora, por exemplo, meu pai não me registrou, já morreu. Eu posso processar o Estado que eu não tenho pai?
1: Olha lá, olha o outro. O Nelsinho sem pai quer saber se ele pode cobrar pensão do Estado. O Maiuto processou o pai dele pra pagar pensão atrasada, né? Espera que a doutora tá respondendo, cara.
3: Advogata, deixa eu perguntar uma coisa. Quando os ouvintes aqui, o radialista pega e zoa um ouvinte, de, chamando ele de corno, chifrudo, dá problema? Dá algum, pode dar algum processo pelo bullying?
1: Não, não dá. Essa eu respondo, não dá. Não tem nada. Deixa eu xingar você.
4: Ô, Nelsinho sem pai, quem tem que pagar sua pensão é seu avô, a mãe do seu pai. A obrigação é dela, na ausência dele.
1: Ah, ô, Nelsinho sem pai. Ah, opa, mas é verdade isso? Oh, vai cobrar do avô? Coitado do velho, não tem nada a ver. Ô, Nelsinho, escuta aqui, Nelsinho.
4: Ô, Nelsinho sem pai, quem tem que pagar sua pensão é sua avó, a mãe do seu pai. A obrigação é dela, na ausência dele.
1: Ninguém respeita o Nelsinho, cara.
2: Ô, desgraçado, eu te perguntei uma coisa séria, miserável.

0: Diego, quantos anos ele tem, Diego?
1: Sei lá.
0: Se tiver menos do que 30, eu registro ele como meu filho.
1: Olha, velho, tem 60, eu acho. Deixa eu mandar um beijo pra Celi de Paula. Celi! Bom dia, Diego. Adoro o seu programa. Já indiquei pra muita gente de Frutal. Celi de Paula de Minas. Deixa eu pensar, mineirinha, manda um áudio pra nós mostrando o seu sotaque, mineirinha. Celi, manda um áudiozinho. Só, sotaque de Minas não dá pra resistir. Vai, mais dúvida.
2: Já imaginei ela de lingerie com esse óculos, com essa bocona, hein, Diegão?
1: Cala a boca, e idiota.
2: Priscila,
1: sai daqui, Janão, vai.
3: Ah, doutor. Ô, Nelson, eu tô te respondendo sério, caramba. Eu falei, Nelson, sem pai, porque o Diegão te chamou assim, uai.
1: Ué.
3: Mas é sério, sério, eu passei por isso, eu estou falando uma coisa verídica.
1: Ó, tá vendo?
3: Na ausência do pai, é a avó materna, a avó paterna que tem que pagar a pensão.
1: Pronto, Nelsinho sem pai.
4: A desgraça é contra mim, Satanás, é pra você me ajudar, miséria. Você me orientar, levar pra sua casa, fazer alguma coisinha.
1: Ah, pera aí, Nelson.
4: Eu sou depressivo por causa disso.
1: Sai daqui. Olha lá. Sai, vai daí, o cavalo.
5: Eu acho, Diego, que é de acordo com as interações, entendeu? Acho que você pede pra ela fazer alguma coisa assim. E aí ela vai se moldando, né? Aí quando você pede, aparece.
1: Ah, tá, aqui já foi, peraí.
5: Ô, Diego, pergunta pra doutora, ó, que tem
1: advogata.
5: Quase um ano que meu marido faleceu.
1: Tá.
5: E queria saber se eu tenho direito à herança dele ainda. Tipo assim, tem uma casa, Cotia. E tem.
1: Cara, tá virando pergunta séria.
5: Um terreno em Biúna.
1: Tá.
5: Terreno de uma chácara em Biúna.
1: Você tá de olho nas coisas do teu marido falecido?
5: Você tem direito aí uma fatia do bolo. Eu passei 11 anos com aquele estrupício, que Deus o tenha. Mas era meu estrupício.
1: Não. Cara, eu não tenho dinheiro, eu respondo. Vai trabalhar pra você ganhar tuas coisas, ô. Sai daqui! Tem direito assim, que o cara já matou o marido e quer ficar com a chácara de Biúna. Responde, doutora, pra ela. Não tem, né? Não tem. É um absurdo. Olha, apesar da doutora não ter liberado, eu vou fazer os 10 segundos com a nossa advogata. Se ela quiser me processar, ela que processe. É gata, hein? No Instagram, @ Diego Lopes, Diego com Y, Lopes com 3 S no final, é tudo junto, é Diego Lopes. O último story, eu vou mostrar a advogata. Olha esse óculos sensual, peraí. Calma, doutor. Virar a câmera aqui, vou gravar a história agora. 3, 2, 1. Muito bem, chegou a. Olha a nossa advogata. Olha como é gata. Olha como é gata. Gatinha. Olha o óculos dela. Eu falei que o óculos dela é igual da minha califa. Falei. Sensual. Tá aqui a nossa advogata. Doutora Pri. Participando e tirando dúvidas dos ouvintes hoje. Muito bem. Ok, tá feito. Gravou? Deixa eu ver se gravou a história, peraí, só um momento.
6: Gata, olha como é gata.
1: Gravou, vou postar. Ó, presta atenção. Tá postando lá. Eu vou deixar apenas 10 segundos. Valendo! No Instagram, @ Diego Lopes, vai lá. Vai ver a nossa advogada. Não, não postou ainda. Tá carregando. Calma que tá carregando. Carregando, carregando! Carregando, postou. A nossa advogata, doutora Pri. Prazer. Apresentando-se para os nossos ouvintes. Apenas 10 segundos agora. 10.
7: Eu vou lá ver, só espero que ninguém da IA tenha criado uma foto de um gato vestido com roupa de advogado.
1: 9!
8: Ela deveria colocar você no pau na primeira vara por falsidade ideológica, lazarento.
1: 8!
9: Ô Diegão, eu conhecendo a tua pessoa, eu não vou perder meu tempo dessa vez vendo seu stories. Aí você vai sacanear, seu cretino.
1: Eu falei que ela é gata, eu falei que ela é gata. 7!
0: Eu tinha certeza, eu fui de besta que eu sou.
1: 6!
10: Diego, ela é muito gata mesmo.
1: Hein? É muito gata.
10: Gata
1: demais, muito gata. 3!
11: Ô Diego, parei o caminhão, Diego. Você não tem o que fazer, não, seu arrombado. Tá, para o caminhão, fica perdendo tempo pra ver uma gata velha de óculos, vai se lascar.
1: 2!
12: Ô Diego, você é um lazarento, velho. Até eu caí nessa agora, hein? Puta merda.
1: Acabou!
11: Diego, dá até pra cometer um crime pra arrumar uma advogada dessa, hein?
1: Gata, né?
12: Ô Diegão. O negócio é o seguinte. É gata, hein? Só que ela tem muito pelo.
1: É gata e tem muito pelo, é.

0: Nossa, meu coração gelou.
1: Ah, eu esquento ele, doutor.
2: O dia que você não fala é picado de fumo, viu? Ai, moço, eu gastei spray da carreta à toa.
1: Oh, eu falei que ela era gata, tava de óculos.
3: Essa você deixa rodar o dia inteiro, né? Agora a fada do doce já paga.
1: Ei! A boca.
4: Ô, seu vagabundo. Vou falar pra Luísa Mel te processar, viu? Ficar postando a foto dos animais aí, viu? Vagabundo.
1: Pra ela processar, eu tenho advogata.
5: Ô, Diego, essa aí é boa que tem 7 vidas, né?
1: É.
6: Ô, Diego, você não perguntou pra ela, hein? Se ela pode gerenciar lá em casa, pode fazer alguma gerência lá pra nós, hein? Ô, Priscila, vai do lixo, tá precisando de uma gerente, hein?
7: Eu não sei como é que você ainda acredita no Diego, é igual as promessas do Lula, rapaz, o Diego.
1: Ei,
7: é igual
1: assim. Sem política!
8: Doutora, transformar a inteligência artificial em prostituta é incentivo à prostituição, né? Cabe algum processo aí nesse caso?
1: Cala a boca, cara, tá louco?
2: Mas, Diegão, essa que nem os camaradas, eu tinha medo, já tava com a mão no boneco, já só esperando a foto pra carcar uma.
1: Para de ser nojento, vai lavar essa mão, esquisito.
9: É, Diego, a única coisa que pode pegar pra você é a 7 vidas da sogra.
1: É verdade, a sogra.
10: Gatona, gatona, hein, Diegão?
1: Gatona.
10: Gatona, hein?
1: Olha o Davi, olha o Davi.
10: Gatona, gatona.
1: É gatona, né, Davi? É gatona, né?
11: Pô, Diego, você também não perguntou ela também, pô. Se ela fez academia, ela tava fazendo academia ontem, então ela tava fazendo as costas, né? E será que ela machucou o ombro, como você machucou? Ela machucou, vai ter que fazer a fisioterapia também, né? Igual você, né? A machucadinha aí.
1: Nossa, olha o que eu olho. Não, ela não machucou, cara. Ela treina bonitinho. Ela treina perfeito.
12: Jogão, o melhor disso tudo. Anda de quatro, bebe leitinho e abana o rabinho na perna dos outros. Rapaz, você tá doido.
1: Esses caras é muito louco, né, mano? Olha o que o cara fala, velho.
13: Ô, Diegão, tô falando, hein, Diegão. Dessas gatas aí que você postou aí, dessa advogada aí que você postou, eu tenho 5 dessas em casa, Diegão, sem usar óculos, hein.
14: Eu tava no forno, seu animal, eu fui lá ver essa gostosa, mesmo ela me ofendendo, me chamando de trem. Mas tá bom, eu vou marcar atrás lá com aquela Yacht, chamando a Yacht de gostosa.
1: Cala a boca.
14: Eu marquei ela lá no
1: boca de sacola, fofoqueiro.
14: Estragando.
1: Eu vou te processar.
15: Foi engraçado. O programa fica resumindo só isso aí, né? Quer dizer, quantas centenas de pessoas.
1: Ai, vai calagar, moleque, cala a boca. Quer saber tua opinião?
16: Ele não quis falar, ele queimou, foi a rosca.
1: Ei!
17: Ei, Diegão, essa advogada aí é gata. Mas vou falar a verdade pra você, rapaz. Eu sempre te achei um gato também. Não pode ver um macho que já vem esfregando o rabo.
1: Ah, sai daqui, ô idiota. Ai, pra baixo da égua.
18: Ficou o diabinho e o anjinho aqui no meu ouvido, um de cada lado. Vai lá ver. E o anjinho, não vai não. Diabinho, vai lá ver. O anjinho, não vai lá não.
1: Quem venceu?
18: Eu não fui.
1: Ah, não foi? Ah, vai lá, mano. Ô, posso falar? Posso falar? É gato, hein?
19: Ô, Diego, sacanagem, Diego. Sacanagem.
1: Você não gostou, cara? Falei que ela era gata.
6: Gata de bigode, nem o diabo pode.
1: Ei.
13: Ele já viu, Diego. Ele já viu. Ele tá só disfarçando aí pra dizer que não foi.
1: Um monte de mensagem chegando aqui. Ai, ainda bem que eu não fui lá ver. Tá bom.
6: Ah, Priscila.
1: Um monte de mensagem chegando aqui. Ai, ainda bem que eu não fui lá ver. Tá bom.
15: Ah, Priscila.

0: aí no Instagram seu.
1: Ah, é?
0: É muito gata também.
1: É, manda aí, manda aí. Manda aí que a gente posta.
2: Ô Diegão, revela a mentira desse pessoal aí. Fala os nomes do pessoal que foi lá ver lá, ó. Quantas visualizações a gata teve.
1: Ah, mas aí os caras não vão mais ver meus stories, né? Já pensou começar a entregar todo mundo? Olha, começou agora! Revelando o nome dos trouxa.
3: Ô Diego, eu tô quase chegando aqui em Daia. Tu quando abriu essa gata ainda, né? Pergunta pra ele, cadê? Ô Brin, cadê? Conhece o Bar do Alfredinho, a Pepsi?
1: Que é isso que você tá falando, cara? Bar do Alfredinho, Pepsi? Cala a boca!
4: Ô Diego, meus clientes acabados. E eu fiquei na curiosidade, eu fui lá, solicitei mais crédito.
1: Oh, meu Deus.
4: Só pra ver a gata. Não era gata, não é que ia.
1: Oh, meu Deus, era gata, eu falei que era gata, cara. Eu falei.
5: Fala, Diegão, bom dia.
1: Bom dia.
5: Aqui é o Fábio Caminhoneiro, tô ligado aqui na Band. Transportando aqui as cargas aqui do Brasil. Beleza, Diegão?
1: Beleza, cara.
5: Bom dia pra todos vocês.
1: Oi, locutor da Gabine.
5: Ei. Eu também fui uma vítima, Diegão.
1: Aê.
5: Eu também fui lá ver.
1: Tá bom. Meu Deus do céu. Um abraço, meu amigo.
6: Não, pô, não bota meu nome lá no Instagram, não. Não bota lá no Instagram, não, porque minha mulher vai ver. Minha mulher tem Instagram, só eu que não tenho. Não posso ter Instagram, Facebook. É, posso ter TikTok, posso ter nada não.
1: Vou printar todo mundo que foi lá ver.
7: Bom dia, coruja. Vamos que vamos, ótima bagunça pra nós.
1: Valeu.
7: Quem não conhece o boy do Bruno Fidio da turma não conhece ninguém.
1: É.
7: Entendeu? Tá por fora.
1: Tá.
8: Ouvinte, sem xingar a doutora, por favor, tá? Vamos respeitar, tá bom? Chico. Manda um abraço pra essa doutora Priscila aí, por favor. É o Fábio Júnior, de Santos, tá bom? Fica com Deus. Tô tentando ligar pra você aí, tá?
1: Tá. Agora o Fábio Júnior que é a doutora. Ouvinte, sem esticar, doutora. Ela, meu amor, abra a janela. Ouvinte, sem esticar, doutora. Por favor, sem esticar, doutora.
9: É um homem apaixonado que não consegue.
1: Fala, doutora.
10: Ah, Peps eu conheço sim. É bem conhecida aqui, mas esse bar do Alfredo aí eu não conheço, não.
1: Toma.
10: Eu não saio muito.
1: Ela não é
10: de sair. Eu não tenho tempo nem de treinar, gente, direito.
1: Pois é. Olha a hora que ela tá treinando.
10: Ou eu treino ou eu vou pra balada.
1: Olha aí.
10: Então eu prefiro treinar. Eu sou.
1: Caseira.
10: Eu sou viciada em atividade física.
1: Nossa!
10: Eu pedalo, faço academia, eu tô sempre em movimento.
1: Olha!
10: Quando eu não tô trabalhando, eu tô fazendo alguma atividade física, algum esporte. Eu não gosto de sair, não.
1: Tá vendo? Ela pedala. Ela corre, ela é atleta, ela... Não, é que vocês não viram a foto dela na academia. A hora que você vê essa mulher... Desse tamanho, advogada? O que acha? Nós estamos aqui meia hora falando dela, cara.
11: Não. Se Fábio Júnior tá mais pra piscite, dedinho, coca, sorrisa, catete, olha aí, ó, piscite.
12: Sai, cachorro. Nossa, doutor, que vida depressiva você tem, hein? Nossa, não sai na pra balada, não faz na farra, não bebe uma cachaça, não faz nada, moço, só trabalha e treina e faz atividade física. Depressão que você tá nela, hein? Credo. Como ontem você, minha filha.
1: Sai daqui, ó. Esse é o estilo de vida dela, ô animal. Você acha que todo mundo é igual você, que passa divertir, tem que tomar pitu e fazer a pança crescer? Ela se cuida, por isso que ela é advogata.
6: Eu também sou muito caseiro, doutora. Eu gosto muito de ficar dentro de casa também. Dentro de casa é melhor do que na rua. Na rua só dá problema.
1: É.
6: Eu sou caseiro demais, sou muito caseiro.
1: Tá.
13: O estilo de vida dela é igual o meu. Trabalho, casa, academia. É o meu perfil,
1: eu
13: viu?
1: Eu também.
13: Você tira os olhos.
1: Eu também. Olha, eu saio daqui e vou treinar, cara. Saio do treino e vou pra fisioterapia.

0: De tanto treinar, saio da FIS e vou pra casa. Aí vamos pra Netflix? Netflix não, né? Dá licença, é Prime. É Disney Plus. E aí, cara, depois é só... É, tem que se cuidar, né? Fala, doutora.
1: Depressivo tá você, ô.
0: É,
1: se liga.
0: Trouxa.
1: Fica aí se afogando em bebida.
0: É, idiota.
1: Acabando com a sua saúde, com a sua vida.
0: Imbecil.
1: Ixi, eu tenho 35 anos com cara de 20.
0: Olha só.
1: Tô vivona,
0: é verdade,
1: vivendo,
0: é verdade.
1: Amo fazer atividade Nossa. Física, me sinto cada dia melhor.
0: É, cara.
1: Tô muito bem, muito obrigada. Fica
0: eu
1: aí com seu rolê, com a sua cachaça, que eu fico aqui com o meu
0: esporte.
1: Por isso
0: tá parecendo um bucho, uma capivara morta. Por isso que tá com essa cara de louco, de... Doutora, 35 aninhos com esse shape de 20? Caramba, doutora. Ei, essa combinação, hein? 35 com shape de 20, hein?
2: Diego, consegue uma foto aí, Diego? Eu te pago 100 reais.
0: Não.
2: Foto do rosto
0: não,
2: mesmo.
0: Não, ela é advogada, não, não. Ah, é a de rosto que eu tô vendo. Ela mandou aqui um lance. Alalaixo.
3: Meu Diego, tenta ligar meu celular aqui. Põe 021 ou 015.
0: Não quero, Fábio.
3: PD é 13, tá?
0: Tá, depois
3: que eu vou ligar. 991,
0: acha que eu vou...
3: Tá.
0: Você acha que eu vou.
3: Tá.
0: Você acha que eu vou parar
3: mim,
0: tá? O papo com a doutora pra ligar pra você? Tá bom, já ligo, tá? Beijo. Te amo, Fábio Júnior.
1: Eu falei brincando, Diegão. Não é assim também, não. Mas, ó, geralmente quem critica, pode ver que o cara tá careca, barrigudo.
0: É, mas ele é calmo.
1: Não enxerga nem o pi.
0: Não enxerga, nem tem.
1: Vai, entendeu? E
0: nem
1: quer
0: lava,
1: falar,
0: é,
1: vai te lascar, vai se afogar.
0: Bordinha de catupiry no pinto.
1: Cachaça da vida, deixa eu em paz.
0: É, trouxa.
1: Deve estar com a cueca até dura, de tão suja, porque eu não enxergo o negócio.
0: Cagada, tudo cagada. Cagada, freada. Ai, ai, ai.
4: Ô, eu não sou careca nem barrigudo, não, viu? Eu tenho 43 anos, olha minha foto aí, mas tu tá só bonito. Eu sou bonito e gostoso.
0: É nada.
4: Olha a minha foto aí.
0: Tá de boné, calvo, cala a boca. Ô, doutor, ainda é baixinho pra acabar de lascar, baixinho ainda. Tem nem altura de homem. Isso mesmo, doutor, acaba com eles. É, tudo texto baixo, doutora. Tudo testosterona baixa. Os caras da madrugada não fazem, não tomam uma bombinha. Faz... Tudo tem. É, o cu.
5: Diego, advogado aí pode até ser bonita, cara. Mas eu, pra mim, já não faz meu perfil. Pô, a minha última aí, não sabia nada de lei, já me tomou tudo. Imagina uma dessa daí. Fala pra ela que tem um primo meu, que ele é caseiro também, que ele não sai da casa por nada, faz uns 15 anos. Ele tá preso.
0: Ah,
5: quem
0: é.
5: Sabe ela consegue advogar por ele.
0: Ela consegue, ela consegue. Se ela quiser tirar, ela abre os corpos.
6: Esses gordos igual você, quando se fala em cueca suja de merda, você já sabe lá o de A a Z, né?
0: Eu sei, porque é a tua cara, né? Cala a boca, ô idiota. Vai pro inferno, saco de bosta.
7: O Diego agora tá mansinho. Diego, não tá falando um palavrão, né, Diego?
0: Acabei de falar.
7: Tá mansinho, né,
0: tô conversando, Diego? Com a doutora aqui, com a doutora.
7: Tá perto da doutora.
0: É a doutora, doutora.
7: Aí fica quietinho, né, Diego?
0: É advogata, doutora. Peraí, fala, doutora.
1: Ô, queridão, fique em paz. Eu sou independente, eu não preciso tirar nada de ninguém, não. O que eu quero, eu conquisto.
0: Toma.
1: Fica na paz de Deus aí, viu? Boa noite pra você. Você deve estar carente pra estar falando isso aí.
0: É, doutora, carente, é. Liga pra ele não, doutora, isso é inveja. É homem fracassado. Homem fracassado é assim, doutora, ele fica assim. Ele fica bravinho, né?
8: Ô, doutora, bom dia. Minha dúvida aí. Se eu passo 15 dias no litoral, quantos dias eu fico litorando?
0: Oh, esse é outro tiozão, é piada de tiozão, doutora, não liga. Oi.
9: Perfil da doutora aí, ó. Um cara bom pra ela, o Davi,
0: é. Sai do Bluetooth pra mandar áudio, animal.
10: Doutor, uma pergunta pra você. Se você arrumar uma pessoa, não sei se você tem uma pessoa do seu lado, mas se tiver uma pessoa do seu lado, que se arrumar, e ele gostar de sair, você acompanha ele ou você vai, ele vai ter que acompanhar você, o seu ritmo?
0: É, como é que é, doutor? Eu acho, eu analisando o perfil da doutora, eu acho que é ela que manda na situação. Eu acho que pra sair com a doutora tem que ser meio igual nós, assim, pau mandado, né? Ah, tem coisa mais gostosa que ser pau mandado da mulher? Não tem. Não, tem que ser macho. Eu acho que o segredo é a persuasão, não é, doutora? O segredo é persuasão. É você ter a pessoa, ter a sensação que ela que manda. Mas quem manda? É nós.
11: Bom dia, Diego. Tudo bem?
0: Tudo bem.
11: Tava demorando, né? Tava demorando pra aparecer um mal amado, fracassado, Paulo Toba da madrugada pra vir falar mal de mulher.
0: Sempre
11: pra
0: tem. Pra
11: ofender mulher, né?
0: É idiota,
11: porque
0: é.
11: E esses homens da madrugada parece que não gostam de mulher, só gostam
0: eles
11: de ofender mulher, de lamber homem.
0: Eles não gostam, eles não gostam. Eles lambem o saco um do outro.
12: É, doutora, não precisa humilhar não, né? Você imagina um cara que não tem pai igual eu, sofreu, começou a trabalhar cedo. A senhora queria que tivesse como. Imagina uma criança que passou muita fome quando era novinho, quando era adolescente. Você queria que ele tivesse como?
0: Desliga esse forno que tá queimando o pão aí, ô idiota. Tá apitando essa bosta no meu ouvido.
1: Não, eu acompanho. Eu acompanho. Eu não gosto de sair sozinha. Eu já tive muitas experiências ruins. É muito assédio, fica muita gente em cima, não deixa eu curtir, sabe? Não é me gabando, não, mas é mulher solteira é complicado
0: e
1: você
0: gata
1: sair,
0: ainda.
1: Sabe? Aí eu não gosto de sair sozinha, eu gosto de sair acompanhada.
0: Olha aí.
1: Só que tem um porém também, né? Minha régua é muito alta hoje em dia.
0: Ah, é.
1: Como eu sou independente, eu tenho minha rotina, minha vida.
0: 1,90 eu, doutora.
1: Então minha régua é muito alta.
0: 1,90.
1: Pra me conquistar, o cara tem que ser muito foda.
0: Oxa!
1: Ô, queridão, você não vai me torar nem um dia, porque você não aguenta. Cachorro que late não morde, viu?
0: Trouxa! Podia dormir sem essa, babaca! Já tomou? É a doutora colocando o povo no lugar. Espera aí, doutora, que a gente já conversa mais, tá, doutora? Pera aí. 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
6: Vou concordar com a doutora. 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

0: gente, ela foi dormir, a doutora foi dormir, doutor. Ela foi dormir, que ela acorda daqui a pouco às 5 da manhã. É o áudio de despedida dela, olha.
1: Oi, gente, o papo tá bom, mas eu vou dormir. Amanhã eu vou acordar cedo pra trabalhar.
0: É.
1: Amanhã não, né? Daqui a pouco, 5h30 tô de pé.
0: É.
1: Tenho aí 2 horas e meia, 3 horas de sono no máximo.
0: É.
1: Mas foi bom falar com vocês. Amanhã, se der, eu volto a aparecer aqui de novo. Mas eu vou estar ouvindo vocês, viu?
0: Ó.
1: Um abraço aí pra todos, Diegão. Prazer conhecê-lo.
0: Ah, o prazer é
1: pessoal
0: meu.
1: Pessoal aí que tá trabalhando nas estradas, máximo respeito a vocês. Bom trabalho. E quem tá aí de casa ouvindo, no trabalho também, na rua, de aplicativo aí.
0: Tá.
1: É, um abraço, boa noite pra todos.
0: Viu como é educada? Eu não sei nem como é que responde a educação dessa, nunca vi. Nunca cheguei nessa fase.

0: Alô, Diego Lopes.
1: Olha ele aí, gente.
0: O Diego Lopes. Bom dia, cavalo, bom dia.
1: Sai do Bluetooth, animal.
0: Ah, é verdade.
1: Sai do Bluetooth.
0: Bem lembrado, pô.
1: Isso, sai aí.
2: Pronto, produção. Aê, vamos ouvir.
1: Agora sim, agora sim. Ó, faz quanto tempo que a gente não fala, cara?
2: Você é um cavalo, você é culpado disso, porque eu tô sempre ligadinho aí na Band e na concorrência também, né?
1: Ah, você tá na concorrência, né?
2: Eu sou Band Coruja, eu escuto tudo, né? Tudo que é rádio eu escuto. Agora eu tenho bombas, Diego, bombas bombásticas que vai te chocar.
1: Ah, quais são as bombas hoje?
2: Vai te chocar. A Globo é praticamente... pagou a multa do Portioli, você soube, né?
1: Não.
2: Ela aumentou pra 40 milhões, cara.
1: Mas ele vai ou não vai pra Globo?
2: Agora é oficial, ele já foi, né?
1: A minha sogra falou que ele não vai, cara.
2: Não, mas...
1: ela
2: não
1: é tem... CBT maníaca.
2: Ô, Diego, mas não tem como, até você iria. Você
1: eu iria.
2: Você vai concordar comigo. Se chega a falar, Diego, olha, eu te dou X instantes pra você ir pra outra, com todo respeito.
1: Não,
2: cara.
1: não vou. Você acha que vou sair da Band? Não, jamais.
2: Não, eu tô dando spoiler.
1: Não, pode ser, eu pode mandar o dinheiro que for, eu não saio daqui, não saio.
2: Não, primeiro que a Band é a Band, né?
1: A Band é a Band, lógico.
2: A Band é onde tudo começou,
1: né? Alô, tá maluco? A pedra fundamental, cara.
2: Não, calma, também não força, né? Calma, Diego, calma. Eu sei que se empolgou aí. É. Eu sei que você tem cargos maiores, né? Tem propostas maiores da TV, da Band pra você, né?
1: Você
2: tá sabendo dessa bomba, né, Diego? Que você vai fazer a televisão em breve, né?
1: Ah, é? Tô sabendo.
2: É, se não tá sabendo, tá sabendo agora. Cê, né?
1: Te falaram isso? Você descobriu?
2: É, o mesmo reportinho passa essa informação, ele escuta a rádio concorrente e falou com o Murilo, né?
1: Eita!
2: É fonte quente, então...
1: Então manda vir o convite logo aí.
2: Não, mas é pra outro... Estão fazendo uns ajustes lá na Band, né? Pra pôr a Band TV ao vivo na TV, né?
1: Vai, o nome do programa vai ser Band Louco.
2: Não, ô Diego, vai ser o mesmo formato da rádio, Diego.
1: Ah, tá, entendi.
2: Só que é o seguinte, porque aí você vai ter que ser mais comedido... Porque,
1: ah, né? É verdade, não pode ser muito aberto.
2: Porque vai ter pessoas assistindo, vai ser nacional o negócio.
1: Eu queria, sabe o que eu queria? Alguém pra fazer o programa comigo. Tipo, o Léo Dias não tem a moça lá?
2: Isso, mas aí você poderia. Não, nada contra, mas eu sei que você vai falar, mas não pode, porque levar personal. Não é, porque ela te auxiliaria.
1: Lá vem ele falar da pessoa.
2: Não é que eu tô querendo causar polêmica, é pra te ajudar, te auxiliar, pra não ter problema em casa.
1: É, mas eu tava pensando em alguém que já trabalha no grupo, alguém que trabalha de madrugada, em alguma outra rádio.
2: Vamos supor que você fosse chamar o Café. O Café é o
1: Café?
2: O Café que trabalha à tarde. É meu amigo, ele faz TikTok, o Café, eu digo ele. Toda hora tarde, um abraço pra ele. Então, eu sempre sou Band Coruja 24 horas, entendeu? 24 horas. E o Davi tá bravo que você não tá ligando mais cedo pra nossa programação.
1: É verdade, é verdade. Por isso que eu liguei cedo hoje, que é pra não ter perigo.
2: Não, mas você é culpado, Diego. Você, a gente fica acordada. Aqui é o meu público, eu falo. Olha, por que ninguém participa mais da Band e tá indo todo mundo pra concorrer? É que o cavalo do Diego, não sei o que ele vai lá na produção. Não vê o balde, mano, tá com delay.
1: Não, eu colocar, hoje eu tô ligando mais cedo, é.
2: Aí aquela lá, a Tiffany pergunta de você direto, eu falei, não.
1: Tiffany?
2: É a Tiffany que você fez live lá.
1: Ah, Tiffany, é verdade.
2: No TikTok, eu falei, moço, o Diego Lopes é casado 20 anos com a bochecha pra trás da...
1: Ah, você não falou isso.
2: Aí, então, cara, esquece, eu acho que o Diego já tem a personal e ela é fenomenal. Pare com isso aí.
1: Não precisa ficar queimando meu filme, deixa ela.
2: Porque senão a personal te capa, Diego, e se ficar não, você vai dormir. Então,
1: meu Deus do céu.
2: Fique na... Eu tô falando pro seu bem. Que ali é roupa de lixo, ali não se mete com a pessoa, não. Eu conheço ela, só de olhar, eu já arrepio. Então,
1: valeu.
2: Se Fique calmo aí.
1: Mas eu não queria o café, pai. Eu queria outro tipo de café pra apresentar comigo lá.
2: Não, mas você, o café é bom porque café com bochecha pra trás. Até falei pra ele que daria, essa dupla daria.
1: Mas tem que ser homem e mulher. Hoje em dia o formato é esse, não é dois
2: não,
1: homens.
2: Não, mas
1: o dois homens não combina, você vê. Ó, o café, tá com o café tá com a Milena aqui.
2: Mas o problema é você, Diego.
1: Eu?
2: É, e a pessoa não estiver ouvindo?
1: Mas eu não vou fazer nada, é profissional, gente, mas é profissional.
2: Você, mas, velho, fala isso pro profissional, você vai dormir um mês.
1: Não, mas, papai, se eu receber um... Por exemplo, se vir alguém aqui, já teve aqui um projeto uma vez que nós ia trazer a Aline Mineiro, não, a...
2: Aline Minerato, mas não. Ela...
1: É, a Tati, a Tá.
2: É, que é a irmã lá da Carnaval, lá que
1: é.
2: Da Avenida Fiel.
1: Aí ela ia apresentar comigo aqui o Bando de Coruja. Não ia poder porque a personagem. Imagina, não tem
2: então,
1: isso.
2: Então, mas só se você levasse aí, tu, no cabeça de nós todos, cabeça de mamãe sofreu.
1: Não, o que eu quero com cabeça de. O que eu quero com. Que lá,
2: não, eu tô só dando um spoiler,
1: não,
2: né?
1: Não, vamos trazer. Eu tava pensando não. Em alguém do grupo, que já é do grupo. Alguém que trabalha de madrugada, que já trabalha de madrugada. Pode ser de outra rádio, que dá outra rádio do grupo aqui de madrugada aqui, ó.
2: Ah, tem duas. Você pode convidar duas. Aquela que fez a Transcontinental.
1: Quem?
2: Que era daí, a Paty. A Paty.
1: Não, que Paty, gente?
2: Não, a que fez a Transcontinental.
1: Eu sei, eu conheço, a Patrícia Libera. Não, não, eu tô falando. É alguém que já tá no grupo, entendeu? Que tá, por exemplo, na Band News.
2: Mas quem tá no grupo é a Tatá. O Davi
1: Suta. Não, que Tatá? Que Tatá?
2: Se levar pra sair nesse horário, o Davi Suta.
1: Não, que Tatá? A Tatá corajosa já tá de manhã, já. Ela não, já tá.
2: Então você tem que levar o Pedro por um dos ouvintes.
1: Não, que Pedro, cara? Que Pedro?
2: Ou põe a Maratacine.
1: Meu Deus, peraí, vou colocar os ouvintes pra falar aqui, peraí, fala aí.
3: Normalmente, aqui na madrugada, os locutores do Band Coruja, eles são seduzidos, não é por salários astronômicos, nada disso não. Normalmente eles mudam só de horário. Falou, vai pra de dia e sai na hora, sabe? Não
2: Diego, mas agora falando sério, esse mesmo jornalista que me deu o furo aí, que me dá o furo, inclusive, ele falou que fazia uma proposta grande pra você, da emissora, pra você fazer TV. Falei, tá, mas aí o Diego, como eu conheço esse cavalo que mora em Santa, ele não vai querer fazer dois trampos.
1: É, dois é muita coisa.
2: Você não vai querer fazer dois trampos, porque o Murilo vai chamar aqui. Você vai. E você não vai querer perder.
1: Mas aí, ele, né? Não me interessa. Se o Murilo mandar, eu faço e acabou. Pronto, acabou. Não tem conversa. Ele mandou. Vai ficar o dia inteiro trabalhando aqui. Eu fico.
2: Mas você vai ter um programa só seu. Você não vai querer sair do seu programa, que você vai ganhar mais com o olho. Da cara, é igual o
1: Você precisa entender que eu não trabalho por dinheiro.
2: Mas é muita grana, Diego.
1: Eu trabalho, eu tô...
2: Diego, dá pra você fazer uma caminha, uma casona pra aquele pet lá.
1: Eu trabalho aqui por amor, porque eu amo.
2: Tá, tô vendo,
1: cada dia que eu saio da minha casa pra vir pra cá, eu tô realizando um sonho, cara, não é?
2: É um sonho mesmo, a Band Coruja é 40 anos de história, isso é um sonho mesmo.
1: É. Agora peraí, escuta aí, escuta aqui, ó.
4: Diequinho, vem tomar uma cerveja comigo aqui no calor do Maranhão. Tô não, te aguardando, viu? Beijo.
1: A Elaine me chamou pra tomar cerveja no Maranhão agora.
2: Não, mas o problema não é nem ela tomar no Maranhão. O problema é o Diego amanhecer com problemas depois do Maranhão.
1: Você já tomou no Maranhão?
2: Não, graças a Deus, eu sou fenomenal.
1: Escuta aqui, ó.
5: Fique esperto, hein, Diego. Eu acho que alguém tá stalkeando o Instagram da Grazi, tanto que ela fala nela.
1: É, eu acho que também, eu também
2: não,
1: acho.
2: Não, porque, ô Diego, você não tem... Mano, é igual diz o Ratinho, mulher baixa, mulher que tem olhar, é o perigo, cara.
1: Hã?
2: O Ratinho falou isso na televisão esses dias, mulher baixa e mulher que tem olhar, aí complica, mano.
1: Toda mulher tem olhar.
2: Não, mas depende do olhar. Se for aquele olhar fulminante, é perigoso, cara.
1: Escuta aqui, ó.
3: Gigolô de aço, se der 100 reais a mais, já vai.
1: Não, eu não, eu
2: Diego,
1: não.
2: Mas agora vamos para as bombas. Assim, e a fazenda que flopou, não funciona mais?
1: Não funciona mais.
2: Não funciona. O programinha aqui não tá dando lucro.
1: Nossa.
2: E tem outra bomba, Diego, que vai estremecer esse país.
1: O quê?
2: sabe o Neymar? O Neymar tá pensando. Isso é o mesmo jornalista que me deu a fonte.
1: Quem que vai ganhar a eleição pra presidente? O Lula ou o Bolsonaro?
2: Eu já falei pra você quem vai ganhar.
1: Quem?
2: Eu falei semana passada. É que você tem a memória curta.
1: Quem?
2: A da camisa do Brasil lá.
1: Você já matou?
2: Eu já tô dando em primeira mão pro seu furo.
1: Tá, então...
2: Já ganhou, já.
1: Vamos ver então, vamos anotar aqui, gente. Não, ele falou.
2: Tô cravando isso aí.
1: Tá cravado?
2: Tá cravado. Tá. Você sabe por quê? Não é porque é melhor ou é pior. É pra ganhar porque não aguenta mais o outro lá.
1: Tá, entendi. Tá bom.
2: Entendeu? Não é nada. E eu não sou nem de esquerda e nem de direita. Eu não sou nada.
1: Ó, o Fábio Júnior quer falar com você, peraí.
6: Fala. Chico. É a última vez que eu participo, tá? É o Fábio Júnior, tá? Você liga pra essa pessoa aí, tudo bem. E você não liga pra mim, tudo bem. Obrigado, tá? Deus acompanha você. Deus abençoa todos os ouvintes aí, vocês aí, tá bom? É a última vez que eu participo. Obrigado!
1: Ah, não vai embora, Fábio Júnior.
2: Cadê o obrigado? Aquela música de obrigado. Mãe, meu pai foi herói, meu bandido. Ele tinha que cantar essa música.
1: Ele tá bravo porque eu liguei pra você, mas eu não consigo ligar pra ele porque é outro DDD3, eu não consigo.
2: Não, mas aí, meu amigo, ele tem que fazer o Skype, ele não tem Skype, é tecnologia.
1: É, tem que dar um jeito aí, Fábio. É, você não. Também não consegue ligar, ué?
2: Não, mas aí é bonito.
1: Aí ele ficou magoado porque eu liguei pra você e não ligo pra ele.
2: Por que ele não faz em YouTube igual o Anselmo? Com todo respeito, faz igual o Anselmo. Põe ao vivo na câmera do WhatsApp.
1: Pois é, olha lá.
5: Tem uma salvação pra você ainda, Fábio Júnior. Amigos do Coruja,
1: é.
2: Não, mas Fábio Júnior não é aquele mentando em Fiuk, tá parecendo a voz do Fiuk, pô.
1: É, mas a voz dele, não, você quer a voz do Fábio Júnior, também não dá. Bom, ele tá triste porque eu ligo pra você, tá. Ligo pra ele, né?
2: O Diego faz 2 dias que não liga e eu não tô aqui chorando aqui na programação.
1: É, exatamente,
2: Eu sou um bando de raiz. Não é que, ai, não ligo, ai, eu vou me esconder debaixo da câmera. Continuo ouvindo o programa.
1: É.
2: Não, mas tem gente que é Nutella, né? Aí não vou ouvir mais problema, porque eu não sou mais celebridade. Eu sou bando de coruja.
1: Vamos ver se você vai atender.
7: E aí, mano?
1: Aê!
7: É, vai fenomenal! Falar a verdade ontem, sim, viu?
1: O que que é?
7: Fiquei chateado com você, porque muitas pessoas, até do Japão...
1: Ah, pera aí, Davi.
7: Estava muito emocional pra mandar...
1: Eu sei, Davi, mas eu esqueci, não deu tempo.
2: O Davi mandou o motivacional dele no meu grupo.
7: É, pessoas...
1: Pera aí, todo mundo, pera aí.
2: A música da Britney, então essa mulher parece...
7: É, mas não fica aqui, sabia? Programada pra matar, mas a mina é IA, tá vendo?
2: Eu só entendi o IA, Davi.
1: Pera aí, vocês!
2: Eu só entendi o IA.
1: Pera que o sol amarelo acabou de passar aqui, ó.
2: O Diego, eu já te falei, isso é um perigo,
1: cara. É o quê?
2: É um perigo.
7: O café tá todo.
2: Isso daí dá pra sonhar 2 anos.
1: Ai, um sol amarelo passou sorrindo agora. Baixa o rádio aí, Davi.
7: Beijo, tô mandando beijo pra ela, Diego.
1: Ela não tá ouvindo mais, ela só passou.
2: Mas, ô Diego, ela fala em francês.
1: Ela fala francês?
2: Ela tem que falar em francês e americano, né?
1: Ela deve falar. Tem um vídeo dela que ela fala.
2: Ah, ela não sabe falar nem espanhol.
1: Ô, Davi, o que você tá fazendo aí, hein?
7: Tá assistindo um filme aí, Diego. Programado pra matar. A mulher que é da IA, programada, ela pega os caras, fica apelada pros caras e ela pega os caras pra matar o cara do cara aí.
1: Ah, não, pera aí.
7: Pera aí. Igual tá todo. Já vou matar nosso pichapé ainda, hein?
1: Cala a boca que ela tá perto. É. Vai, Davi, continua.
7: Manda um beijo pra ela, beijo. Mas agora não beijo seu Davi, bora aí.
1: Não, vou mandar beijo nenhum.
2: Ela tá ouvindo o programa, ela tá ouvindo, Davi.
1: É, fala.
7: E ô, fenomenal.
1: Fala do filme, cara.
7: Fala do filme. É o filme lá, programa pra matar. É uma mulher que é. É, pro, é programa pra matar. Os bandidão da pesada lá, pega os caras, né? Ela casa com um cara que é bandido, né? Tá. Só que ela tá disfarçada, não sei, é coisa assim. É. Aí depois descobre que é.
1: Peraí, ela é bandido. Ela é casada.
7: É, isso, ela casa com o cara. Aí descobre que é, parece que descobre que o cara é bandido, ela dá, dá IA. Só que. É tipo, o bandido não sabe, né? Aí depois ela tortura o cara no final e mata o cara no final ainda.
1: Meu Deus do céu, cara.
7: É, casa com o cara, faz com o cara, faz cuida pro cara, né?
1: Mas é tipo aquele da Subserviência?
7: Meio parecido, né? Só que o cara não sabe que ela é do governo, que tá do governo, né?
1: Ah, ela é uma robô? É do robô?
7: É robô, robô, é robô, do... é.
1: Ixi, mano. Já viu isso aí, ô fenomenal?
2: Eu vi passar o trailer, tá, gente?
1: Onde você tá vendo isso aí, Davi?
7: É, né, no YouTube. Até o suficiente, Diego. Tudo acho no YouTube.
1: Ah, eu vou procurar. Como é que é o nome desse aí?
7: Programada pra Matar.
1: É, mas
2: Programada
1: aí...
2: pra Matar. Ela tem o trailer também, o Diego Lopes.
1: É, eu vou procurar.
7: Tem um chute também.
2: Só que tem um detalhe, Davi. Se ele tiver assistindo com a personal, é perigoso.
7: Contra os humanos. Foi assim, muito bom também.
1: Como é que é?
7: As máquinas
2: IA. Eu não aconselho
7: assistir esse filme solo. É, máquinas IA contra os humanos, rebelião.
1: Não, mas eu tenho que assistir sozinho, só eu e a Yara.
7: Nossa, é, muito bom, não, mas é máquina mesmo, é máquina mesmo, né?
2: Vai dar problema, porque
1: pera aí, pera aí, pera aí.

0: Estamos en un lugar.
1: Tá bom, fala, Davi, fala.
2: Então, Diego, é Rebelião das Máquinas, é da hora, é. Tercial, agora tá todo mundo filme assim agora. IA, tá doido, virou um. Quer dizer, uma.
1: O que que você tá rindo, fenomenal?
2: Como é que é? Virou uma. Sei lá. A pandemia, virou uma.
1: Você tá vendo minha cara pela câmera, fenomenal?
3: Tô pela da mãe, depois de.
1: Ô, fenomenal, você tá vendo minha cara pela câmera?
3: Pela câmera da mãe.
1: Meu Deus! Ó, só. Ô, Davi, sai de perto do som, Davi.
2: Ah, tá bom.
1: É só no. Só não pode postar.
3: Ele tá impressionado.
2: Viu, fazer o Instagram, a live, sabe? Você acha? Do louco, live.
1: Vai fazer, olha, vamos fazer a live?
3: Eu faço live todo dia. No Instagram.
2: Pode ser também, né?
1: Vamos lá, então?
3: Vamos.
2: Pode ser, vamos então.
1: No Instagram, @Diego Lopes. Você vai entrar na live, Davi?
2: No Instagram, vou sim, acho que vou.
1: Você vai mostrar a pitucha?
2: Que pedido? A pitulinha?
1: A pitulinha.
2: Pode ser, né?
1: Você vai entrar, ô fenomenal?
3: Eu entro, pode deixar que eu entro.
1: É no Instagram, não é no TikTok.
3: Eu entro, eu tenho você nos dois.
1: Tá, então daqui a pouquinho, ó, quando for 4 horas, nós fazemos uma live lá, pode ser?
2: Pode ser.
1: 4 horas em ponta eu vou entrar então.
3: Tá bom, eu vou estar de olho aqui.
2: Fica até animado aqui, espadinha, vou ficar na live.
1: Chama a cachorra pra passar a pitulinha e o Spike.
3: Ô Diego, mas não faz careta que você fez ao vivo aí na câmera, não, senão cai a live.
1: Você gostou? Olha, tá brava.
2: Isso é bom, filho. Nós vamos falar de tudo lá. De futebol, falar de filme, falar de tudo.
1: É. Vamos fazer então. Quem tá latindo aí?
3: É a pitulinha.
1: Tá bom. Então daqui a pouquinho, 4 da manhã, a gente começa a live, tá bom?
2: Ah, beleza. Começa assim, beleza.
1: Fechou. Combinado. Tchau.
2: Valeu, gente.
1: Tchau. Papo de louco. 4 da manhã, não perca a live imperdível. Eu, se fosse você, não deixava de perder. No Instagram, @DiegoLopes, Diego com Y3S no final do Lopes. É, 3S. Tá um som maravilhoso. Pera aí.
4: Você viu que eu deixei um recadinho lá nos rios dela pra ela aparecer aqui no... Nós ouvintes na rádio, estamos com saudade dela, né, Dieguinho? Não é coisa linda? Isso aí tá parecendo a escolinha do Chaves, né? Todo mundo falando junto, daqui a pouco o professor Gerardo grita, cala a boca, moçada, aí o Chaves fala,
1: continua.
4: Tudo culpa desse canela de sabiá.
1: Ah, vai se catar, ô vagabundo. Ô, Caipirão, não deu certo não, viu? É, pra mim dá bom, pá, tô vendo, mas vocês não. Você vai ter que ser mais convincente, Caipirão.
5: Nem pra você perguntar se sobrou algum docinho no saquinho dela.
1: Cala a boca. Ela é de Cosme Damião, eu acho. Ô, Marcos, você vai ter que ser mais convincente, Caipirão.
5: Nem pra você perguntar se sobrou algum docinho no saquinho dela.
1: Cala a boca.

0: doutora lá, com a advogada, cara?
1: Ah, é, né?
0: Daí sim, daí vem a bomba. Né?
1: É
0: Mauro de doutora... Santa Catarina aqui.
1: Valeu, doutora, um abraço. A doutora falou que ela vai participar todo dia com a gente agora. Então amanhã faremos a live com a doutora. Tirando dúvidas. É porque live, a doutora, o que que acontece? A doutora é advogata, né? Então, já fica perigoso, porque já é 4h44. Olha lá que horas são, 3h99 da manhã. Band FM, 3h99, bom dia.
2: Não, mas tá difícil, viu? Porque eu já te marquei pra ter um pouco de moral, né? Porque senão teria zero moral, não ia dar nem bola. Eu, se fosse você, eu ia lá e comentava também, em cima do meu comentário, que aí, né?
1: Ah, quem mas sabe? Daí vai criar uma coisa chamada documento pra treta. Aí cria uma coisa chamada documento pra treta. O que que acontece? Enquanto é ouvinte, beleza. Agora, se eu me meter... Aí já dá documento pra treta. Ô, Caipirão, mas você consegue? Você consegue. Dá uma caprichadinha no argumento. Dá uma pensada aí numa estratégia. Tudo na vida é uma coisa chamada storytelling. Se você cria o storytelling, se você faz uma estratégia, tudo dá certo. Cria um startolling.
3: O da Pichula tá aí acuando aí, porque só come esse macarrão, deve estar com raiva do Davi.
1: Olha, você é de Lages, cara? Nossa, eu nunca mais tinha ouvido a palavra acuando. Minha avó que falava, o que que tá acuando, demônio? Demônio é o nome do cachorro nosso. O que que tá acuando, demônio? Olha lá, vê o que que esse jaguar tá acuando.
4: Ô Caipirão, você é da roça, faz um doce de leite de pote aí e fala que você vai mandar pra ela se ela aparecer na rádio.
1: É, cara, é. Vamos tentar subornar ela. Ô Anderson, tu tá pegando tudo isso aí, né, cara? Não, hoje tivemos momentos memoráveis aqui. Cara, essa figurinha, tão... olha essa figurinha.
5: Ah, cara, o cachorro muito bem, graças a Deus, dois ao dia ainda, meu.
1: É isso aí.
5: Entendeu? Não é. Você tem que estar falando, tá muito que tá falando. Cala essa boca, vai. Tirar a minha mão de jogar essa boca de falar,
6: mano. Vai, Pirão, oferece uns 3 litros de leite pra ela e uns 2 queijos. Quem sabe ela vai. Fala que você mandou pro Diegão pra ela ir buscar.
1: 3 litros de leite. Cara, você acredita que eu peguei essa época, cara? Não porque eu sou velho, mas é porque eu sou do interior. Lá em Lages, nós negociava com leite mesmo. Nós tinha vaca lá, né? Ainda tem isso, Caipirão? Aí ainda faz isso? Não é negociar, bem negociar. É tipo assim, ah, tem um amigo da chácara do lado. Aí ele manda umas espigas de milho, você manda um zinho de leite. O Zezo lá da chácara do mel, das abelhas, ele manda um pote de mel, você manda lá umas galinhas, ainda tem isso. Ah, eu peguei essa época, era gostoso demais. Hoje em dia, o cara de 17 anos tem medo de galinha. Você acredita, cara? Molecada tem medo de galinha.

0: Meu, Diego, faz 2 anos que eu te falei que eu sou de Lages e se cagou pra mim.
1: Ah, mas a minha memória é ruim, cara. Desculpa, velho. Eu queria publicamente pedir desculpa se alguém me fala alguma coisa, eu esqueço, mas a memória é uma bosta minha. Não leva pro coração. Ah, mas você não responde a nossa mensagem no Instagram, cara, não dá. Não dá. Se eu pegar pra responder, eu perco o dia inteiro, não faço mais nada da vida. Eu tenho problema da cabeça, eu acho.
2: Dependendo da galinha, é pra ter medo mesmo. Acaba com a sua vida em 2 minutos.
1: Não tô falando dessa galinha, tô falando das carijó.

0: Ô Diego, pros burros de plantão, o que você falou, troca de mercadoria e produtos, chama escambo. Só pra constar, tá bom? Chupa urubuzada, nunca serão.
1: Ah, vamos pro interior então? Mete o dedo na gaita, caipira. Eu ainda vou no show do Paraná! Eu vou chorar quando eu ver aquela cabeça branca gigante. Lá ele, ficou esquisito isso aí. Apaga, apaga, apaga, apaga.

0: não faz troca-troca assim não, viu? Você vai pegar mal agora, hein? É, a gente dá mesmo, oh, sabe? Dá. Sem nada, hein? Sem interesse nenhum. Outra pessoa que às vezes devolve, né? Mas nada, não troca-troca.
1: Caminhos do amor. Dá pra nós, então, sem troca de interesse. Dá pra nós, então, sem interesse. O importante é dar pra nós. Não pode, não precisa ter interesse. Dá pra nós, desinteressada mesmo, desgraçada.

0: aqui, Vitória, viu, Diego? Você aqui, Vitória, viu?
1: Só um momento, só um momento, só um momento.
2: Quem será seu outro amor? Por que me traiu desse jeito?
1: Por que me traiu, vagabunda?
3: Falando assim que, é, que dá, distribui aí, já tô imaginando ele mordendo a fronha.
1: Ah, você gosta de ficar imaginando, né?

0: caipirão, a gente sabe como é que funciona o sistema com ele.
1: É nessas horas que aquele ditado antigo ainda funciona, né? É, além de dar, tem que reganhar. Regaçar.
0: Arreganha, caipirão!

0: nessas horas que aquele ditado antigo ainda funciona, né? É, além de dar, tem que reganhar.
1: Arreganha, Edmilson!

0: arrombado, arrombado.
1: Calma.
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0: É, nessas horas que tá saindo tanta gente do armário, é. Até campeão, furuz.
1: Pô, uns três foram adicionar o caipirão agora. Oi, fiquei sabendo que você gosta de reganhar. Sabe aqueles caras de língua presa? Oi, fiquei sabendo que você gosta de reganhar. Ai, arreganha pra mim, caipirão. Arreganha, arreganha. Palavra feia, né, cara? Arreganha.

0: Obrigado, Nelly.
1: Fica com Deus, Diego. Um abraço. Tudo de bom pra vocês aí, tá? E até nunca mais, tá bom? Tô um pouco chateado, tô chorando aqui, tá bom? Deus ajude vocês aí, tá bom? Manda um beijo pra todas as mulheres solteiras. Tchau.

0: não, não, não se, não se vá. Não faz isso, Fábio Júnior, não.
1: Como você não chorou? Já chorou um dia só.
0: Ah,
1: você falou no convidado você pra festinha, no show lá. As meninas não olhavam para você, não foi convidado.
0: Oh, meu Deus.
1: Oh, para, meu jovem.
0: Ah,
1: para com isso. Você já chorou no ar aí.
0: Ah, Fábio Júnior.
1: Comentário pro show aí.
0: É verdade.
1: Nem chamaram você.
0: É. Oh.
1: Fica com Deus, Diego.
0: Tá
1: um
0: bom.
1: Um abraço. Tudo de bom pra vocês aí, tá?
0: Ah.
1: E tá nunca mais, tá bom?
0: Ah, não, não.
1: Tô um pouco chateado, tô chorando aqui, tá
0: não,
1: bom?
0: Não, não, Fábio Júnior, não.
1: Deus ajude vocês aí, tá bom?
0: Não, Deus não ajuda, não.
1: Manda um beijo pra todas as mulheres solteiras.
0: Tá.
1: Tchau.
0: Não, não, Fábio, não, Fábio Júnior, não se vá, Fábio Júnior.
2: Será que é a falta de sexo que faz isso com o homem? Fábio Júnior, pelo amor de Deus, hein? Vira homem, rapaz.

0: imaginando, será que daqui 10 anos, quando eu tiver idoso, eu vou estar carente assim, igual o Fábio Júnior? Gente, pelo amor de Deus, coloca esse homem no amigo do Coruja lá, no grupo dos carentes.
1: Pera aí, olha a rede, quase derrubei a rede, vocês não me lembram de pro intervalo, seus cavalos, pera aí.

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10: 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Alô, meu povo, bom dia, um ótimo dia pra você que tá ligadinho aqui na Band. Tudo bem, tudo de boa, tudo tranquilo, tudo na manhã, tudo na paz, tudo na siriema. Vamos lá fazer bagunça então até as 5, vamos. É a nossa última voltinha no relógio agora até as 5, sem tirar.
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0: tardezinha.
1: Ai,
2: ai, ai, que delícia, bebê, que delícia, que delícia. Até 5 da manhã, Band Coruja rolando. Prepare o seu coração. Vamos, cara de cadela. Cara de cadela ao vivo até 5 da manhã. Por aqui, seu amigo cara de cadela. Tudo bem? Bom dia, como é que você está? Cadê o bom dia do cara de cadela? Oi, cadela. Oi. 11 999 919 197. Fala com o cara de cadela.
3: Vai ter a live cara de cadela?
2: Live cara de cadela, a partir de agora, live cara de cadela. Ah, eu esqueci da live, cara. Você acredita? Cara de cadela.
1: Oi,
2: oi, oi. Eu esqueci, cara de cadela.
4: Diego, falar em cara de cadela, cadê a baranga da Sandrinha?
2: Pera aí, ó. Mesmo a Sandrinha sumiu hoje, hein?
3: Falando em cadela, tava reparando hoje nos cachorros do Davi. É bem mais limpinho que ele.
2: Para!
5: Vai ter a live sim, Maico. É com você, com a minha mãe, joga na sua boca.
2: Ei!
5: Você vê, Diego, você vê.
6: Se
5: puder fazer hoje, você faz, não deixa, nós vê. Seria da hora enfiar a mandioca na boca do Maico aí, ó. Seria da hora, viu? E a cachorra de desafio lá com a mãe dele lá, aquela loira.
2: Para de falar da mulher dos outros. Cara de cadela.
7: Deixa ela passar, não olha, nem mexe.
2: Só quem tem cara de cadela é.
7: Desfila.
8: Caramba, será que os cachorros tomam banho da vilão?
2: Cara de cadela.
7: Arrasa no look, tira foto no espelho pra
5: você. Fica nervoso e fica gago também, né? Cadela.
2: Tá, vou começar uma live no Instagram, então agora vou colocar os cara de cadela, tá bom? Se você tem cara de cadela, entre na live.
7: Onde ela chega? Rouba

0: Facebook.
1: De live agora. O louco com o Michael, com a minha mandioca na boca.
2: Ela é eu. Onde ela chega? Rouba a cena. Deixa os moleques babando.
3: Peraí, deixa eu arrumar o som aqui. Vou arrumar o som. Peraí, o som. Oi, som 2, oi, teste.

3, 2, 1, comecei a live, comecei. Vai lá no Instagram, arroba Diego Lopes, Diego com Y, começamos agora. Ah, como eu tô bonito hoje. Nossa, como eu tô bonito. Olha esse cabelo sedoso. Vai lá pra você ver, deixa eu ver quem tá ali. Entrando. Estamos informando seus seguidores que você iniciou uma live. Ela não anda. Ela não anda. Quem entrou ali, deixa eu ver. Um abraço lá pra Cacadeirante, um abraço. Bastidores do... Tá passando rápido demais, gente. Vai. Cadê? É... Fatal. Pedro Rocha tá por ali também. O Van Palestra já chegou. Anderson Oficial. Anderson Sobrinho, cuida! Essa live é ao vivo? Não, Pedrão, é gravada. Seu cavalo. Tamo na área, o Gilmar tá por ali também. O Marrom, um abraço, que Deus abençoe, Marrom. O Tatu tá ali, maluco feio da porra. Cadê o bigode do Gustavo Lima? Calma que é hoje. Hoje não, meu cabeleireiro tá viajando. Ele vai chegar quarta-feira. Quarta-feira eu vou cortar o bigode do Gustavo Lima. Fui desafiado pela Band FM, vou tirar a barba, ficar só com o bigode, vou mirar no Gustavo Lima, acertar no El Chapo. Ficar a cara do Franchico. Se não ficar parecendo com o Ratinho, tá bom demais, hein? Calma, xarope. Ah, o Rolando tá ali, fala Rolando. Seu nome é Rolando? Cadê a galera da insônia? Cadê a galera da insônia? Você que é uma rolada pra um lado, uma rolada pro outro, não consegue dormir, né? Bom dia pro Joelmo. Vai acertar no ratinho, você vai ver. Vai ficar a cara do Pablo Escobar. Deixa eu ver quem tá aqui pra entrar na live, deixa eu ver.

0: manda pedido aí, ô fenomenal.
1: Oi, bom dia, tamo aqui esperando. Eu e Ivanildo, bonito Pernambuco.
0: Ah,
1: olha a cara de cadela.
0: Cara de cadela.
2: Ô Diego,
0: oi.
2: Já que não tem mais a hora do tatu, quer dizer, a hora do boi, tinha que fazer agora a hora do brocha. Homenagear o Rogério, né?
0: Tá.
2: A hora do coito cortado.
0: Aumenta aí, ô. Liga a luz aí, ô Davi. Não tá, tá tudo preto, não dá pra ver nada.
3: Bom dia, maravilhoso.
0: Olha, Fox.
3: Passando aí. Pra dar um beijinho em você e um beijo no. Na gurizada da madrugada.
0: Beijo, Fox.
3: E vamos que vamos, né?
0: Vamos que vamos, Fox.
4: Eu tô aqui, vagabundo.
0: Fala.
4: Hoje é meia-noite que eu tô aqui com você.
0: Caldinho de rola. Um abraço, tamo junto.
5: Deixar o bigode, além de parecer que comeu mandurinha e deixou o rabo de fora, vai ficar voltando, falando só assim, ó. Aqui tem café no bule.
0: Cala a boca que você não entende de moda. Vou ficar a cara do Gustavo Lima.
6: Diegão, peguei duas minas agora e uma sapatona pra trazer aqui na Rio Branco.
0: Tá.
6: Mano, sapatona é um bicho que não presta, né?
0: É.
6: A filha da mãe não queria comer. Queria, quase abriu, né? Uma paçoca pra comer, que
0: tá
6: ela
0: bom,
6: precisava de
0: cara,
6: açúcar.
0: Tá bom.
6: Eu falei, você não vai comer no carro, né, meu?
0: Acho que vai, quem tem que comer de carro.
6: Tiração, né?
0: Ah, deixa de ser chato, cara.
6: Não, o bagulho é doido, viu? Região taxista, chupa urubuzada, nunca serão.
0: Ô, deixa de ser chato, cara. No Uber, os caras do Uber deixam comer, você não vai deixar porque você é taxista. Deixa de ser velho, chato, louco. Ô, Davi, liga essa bosta nessa câmera também, que não dá pra ver nada. Liga essa câmera, Davi. Não dá pra ver nada, tá tudo preto aí, ó. Deixa a gente ver a tua cara de cadela. Aô, cara de cadela.
7: Bom dia.
0: Vou tirar o Davi.
7: Esse aqui roubou 30 mil reais do argentino lá. É aí, ó. Da estirpe do região taxista. Roubar passageiro.
0: Que, cara? Cala a boca.
8: Pera
0: aí, fala, Chavante. Ah, não, é música, não vai, Chavante.
8: Morre na areia.
9: A cara do Davi tá tão suja que não parece aí na live.
0: Vai, ele Davi.
9: Tá com a boca cheia de mandioca.
0: É, o Davi não quer, eu vou remover ele. Ele não quer, eu vou remover. Remover. Manda aí o convite aí, ó. Cadê o fenomenal?
8: Lamborghini gosta de andar de Jeep, mas não é com qualquer um. Faz top leve e acha toda.
0: Eu não sei convidar.
8: Essa mina é uma loucura. Sabe por quê? Ela corre na areia da praia.
0: Peraí, para de rir, ô cara de cadela.
8: 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Corre na areia da praia e bate o bumbum na.
0: Cadê o fenomenal? Falou que ia entrar ou entrou esse vagabundo?
8: Ela chama a
10: atenção. Eu fiquei mandando cara de cadela lá na sua live. O Instagram baniu eu da sua live. Você acredita?
0: Cara de cadela. Peraí. Fenomenal, peraí. Ele deve ter dormido. Vamos ver se ele dormiu. Acho que ele dormiu.
11: Fala, Diego Ló.
0: Cadê? Você dormiu, cara?
11: Fala, Diego Ló.
0: Tô falando. Tava dormindo. Cadê você na live?
11: Foi exclusivo.
0: Vai, entra lá. Desligou na minha cara. Desligou na minha cara, velho. Mal educado.

0: sua presença.
1: Olha, não tá aparecendo. Eu vou começar a colocar tudo. Minha mulher entrou na live, ela tá na live? Minha mulher? Como é que você sabe? Você viu? Quatro, tá bem na hora dela acordar mesmo. Amor, você tá aí, amor? Cadê meu nenenzinha? Cadê meu nenenzinho? Cadê meu nenenzinho? Eu nunca trabalhei na rede de TV, cala a boca. O pai te ama, o pai te ama. Alô, Maurão! Cadê? Não, tá não, cala a boca. Aí ela tá. Bom dia, minha nenenzinha que acordou agora e tá com um bafinho. Você é o amor da minha vida, eu te amo tanto, você é meu amorzão. Acordou, neném?
0: A sua presença me deu onda, o seu sorriso.
2: Canta a musiquinha pra ela ao vivo aí, Diegão.
1: Já cantei. Já cantei.
2: Você acordou agora, tá com bafinho. Você é uma estrela, meu amorzinho.
1: Olha lá. Você pode o quê? Quase assim a letra.
0: Que vontade de te ter, garota. Eu gosto de você.
1: É.
0: O pai te ama.
1: É. Não te interessa, Fabiano. Vai cuidar da tua vida.
0: O pai te ama. Ai, cara.
3: Nossa, fenomenal. Agora foi sem educação de tudo aí. Nossa, um mau humor daquele tamanho.
1: É, ele tava dormindo. Ah, ele chegou, ele chegou. Pera aí. Ô, fenomenal, manda convite aí pra você entrar na live, seu cara de cadela. Cadê? Diegão, estamos aqui terminando. Recap asfáltico no aeroporto de Navegantes. Olha aqui, aeroporto de Navegantes. Um abraço pra galera aí do reparo asfáltico aí. Tamo junto, obrigado pela audiência aí. Cadê?
0: Eu preciso te ter. Meu fechamento é você.
1: Cadê? Manda aí, fenomenal.
0: Eu não preciso mais beber. Com a sua presença.
1: Grazi entra na live. Ela deve estar se arrumando, idiota.
0: Me dá onda. Você sentando, me deu onda, que vontade.
1: O fenomenal tá no horário de janta.
0: Você fazer o quê? O que vontade de te ter, garota. Eu gosto de você fazer o quê? O pai te ama.
1: Ah, caiu a live, gente. Caiu. Ah. Lógico que ia cair a live. Você tá doido? Você tá maluco? Caiu a live, gente. Que pena.

0: Vai, vai cagar, fenomenal. Tava te esperando até agora, você não sabe mandar um convite.
1: Não passava nem Wi-Fi, né, Diego? Fala aí. Por isso que a live caiu.
0: É, os caras sem noção ficam comentando coisa do ar. Ô, bando de gente idiota, velho. Ah, vai, vamos. Ah. É, os caras falam da advogata agora. É, fala da Totosa agora. É, fala da. Ah, cala a boca, bando de trouxa. Bando de cara de cadela.
2: Caiu nada, seu mentiroso.
0: Caiu sim, cala a boca. Vai cuidar da sua vida.
3: É, Diegão, aquela chibanca na sua casa lá tá moladinha,
0: tá,
3: limpinha.
0: Tá.
3: Tá no jeito, hein?
0: Vai cuidar da sua vida. Cala a boca.
4: Bochecha pra trás, você desligou a live, cavalo.
0: Lógico, você não entrava.
4: Liga a live lá do
0: Instagram. Não vou ligar nada, tava até agora lá.
4: Tá com a live desligada, põe exclusivo.
0: Que não, não vou pôr exclusivo, porra. Você tava te esperando lá, você sumiu, você não manda o pedido pra participar da live? Cara de cadela.
5: Tudo invejoso, Diegão. Tudo invejoso.
0: Claro que é. É, alguém denunciou, a live caiu. Pronto. Tudo Zé Povinho.
6: Quem tem? Tem medo. Quem tem? Tem medo.
0: Bate o pé, aposto com quem quiser, quem tem medo.
4: Não, foi o Diego que desligou mesmo. Desligou mesmo.
0: Cala a boca, cara de cadela. Cala a boca!
6: Quem tem medo.
0: Já foi, Zé, já tá bom.
3: Mas é uma pena mesmo. É uma pena. A live caiu, né,
0: caiu, Diego? Caiu, cara. Que pena, denunciaram, eu acho.
7: Não, a porcaria travou. Tentei lá, você foi pra mim lá, tentei, mas não consegui. Fazer o quê, né? O pessoal lá que fica. A inveja mata, a verdade é essa.
0: É.
7: Mas deixa. Amanhã faz de novo, pronto, amanhã faz de novo. Amanhã nós faz. Não pode entrar pro seu inimigo, né?
0: Ah, mas tem que arrumar essa bosta aí. Tem que arrumar isso aí. Arruma aí, se não fizer amanhã, você não entrar, vai. Cara de cadela.
8: Cadê esse macarrão de água de lavagem? Cadê? Posta aí.
9: Uma coisa, aprendi com essa live do Diego. Não pode falar cara de cadela no Instagram, que ele bane a gente.
0: O Marco foi bloqueado porque ele falou várias vezes lá, ah, o cara de cadela. Cara de cadela. Ah, você foi contra nossas diretrizes. Mas eu só chamei ele de cara de cadela. É o nome dele, é cara de cadela. Ah, não interessa, não pode chamar de cara de cadela.
10: Acabou o plano de dados aí da Band.
0: E de repente, ele deu pombo do gotum. O que, Anderson? Por quê? Porque do cara de cadela? Ah, é, deve ser por isso que caiu a live.
11: Ô, Diego, caiu a live por causa da gata. A gata de óculos caiu, ó. Por isso caiu.
0: Fica quieto.
11: Diegão, que teve de gente fazendo figa pro Davi não conseguir entrar na live, hein?
0: É.
11: Graças a Deus a live caiu, hein? Não, caiu não, né? Você desativou aí, né?
0: Medo da
11: personal.
0: Caiu! Né? Adventar,
7: é isso mesmo, né? Travou até meu Instagram aqui. A cadela do Maico aí gosta de mandioca. Aí o Instagram não aceita, né?
0: Ei, ei!
7: Pode entregar esse caneco aí, essa canecada dele aí.
0: Pera aí, Davi!
12: Tu gosta, né?
0: erótico repente. Ei, tu gosta, né? De um sexo proibido. Olha a hora, 4,99. Eu estou feio, mas vou dar batendo aqui, delícia o barulhinho.
11: A hora que começou a cantar, é que minha princesinha.
0: Que é?
11: A hora que começou a cantar, é que minha princesinha. Eu já calculei, né? A live vai cair.
0: Começou a cantar o quê, Capel? Você riu na hora que não podia.
2: Ô, Grave! Acorda! O Diego tá fazendo 10 segundos com foto de mulher pelada, né?
0: Maratacine tá louca, louca!
12: Aê! Mandando me chamar...
11: Quer que eu cante um pedacinho, é? Você é minha princesinha. A hora que começou isso, eu já calculei.

0: caneca, hein, Max? Deixa a mensagem aí.
1: Peraí. Como é que é? O Maico vai entrar onde, Davi?
0: E o Maico vai entrar no meu caneca, hein, Maico? Deixa a mensagem.
1: Olha, mano, os caras gravam tudo. Isso aqui foi um áudio recuperado, não sei nem quando que aconteceu isso aqui. O que aconteceu aqui, hein? Os caras têm tudo gravado. Eu tenho medo de vocês, eu tenho. Deus o livre.
2: Poxa, Davi, de novo? O Maico não tem o caneco?
1: É, não, é censura que pegaram aqui, ó.
3: Ele não desiste, né? Ele quer que eu traço ele de qualquer jeito.
1: Rapaz do céu, que coisa, hein?
4: Pode falar de animal que eles estão banindo todas as lives, não pode.
1: Ah, não pode?
4: É, não pode, é, não sei o que, de, é...
1: Cadela.
4: É, queimando a diretriz, entendeu?
1: Ah, tá.
4: Não pode.
1: Tá, entenderam?
5: Conta do quê? Engata na massa.
1: O idiota manda todo mundo entrar na live falando cara de cadela. Aí cai a live. Quando a Luísa Mel estiver fazendo, quero ver entrar lá e falar cara de cadela e cair a live. Ué, que preconceito é esse com as cadelas?
0: Esse Zé Polvinho aí, que Zé Polvinho aí?
1: É.
0: Tá doido, hein? Tá
1: muito
0: doido,
1: Zé Polvinho,
0: hein?
1: Olha. Muito Zé Polvinho.
0: É, mas é, né?
1: É.
0: Você vê, né?
1: É.
0: Zé Polvinho aí.
1: É.
0: E você, Tatu Taturinga? Você tem que tomar banho aí, faz os cachorros. Os cachorros tomam banho melhor que o boi aí que tá no pasto. Você toma banho aí, seu aí, viu? Porque você é o boi, né? Sei que é o boizão, quer dizer, né? O boi que tá no pasto. Você que não toma banho no pasto aí.
1: É. Já que você falou nisso, vamos lá? Vamos fazer uma, vamos?
6: Tia Queta Mangangá. Te afasta pra lá, boi.
1: Faz tempo que a gente não faz, né?
6: Ei,

0: Arara de Cadela. Júnior da Salerpa. Locutor que comeu todos os doces de abóbora. Comi mesmo. Eu queria aquele docinho agora lá da. Ai, que balanço gostoso.
1: Cuidado, ele pode estar...
0: Marcos Miguel, advogada de Itatinga.
1: Tem amigo corno.
0: Motoristas da transportadora Camargo, motoristas da Cutralha e Serafim, os bois da Duravan, todos os brochas. Juninho da Angico, Queca Carente, Simplício, Júnior Uber de Tô, Roda da Angico, Tati Perigosa, Calica do Meu Coração. Instagram que não, cara, não aceita cara de cadela. Yara Taxista, motoristas da Parisoto, Maicon das Lavagens Estragadas, Serjão da Trans Toquinho, Porto da RJ Geral de Madrugada, Fernando César, Júlio Tassini, DJ Caloteiro, Caipirão. É pra mandar o nome do boi agora, manda aí.
1: Terminou porque ela traiu.
0: Locutor que mora na praia, cala a boca, Tadu.
1: Porque ela traiu.
0: Locutor casado com personal.
1: Ela é...
0: Nelsinho sem pai. Fenomenal, do Tatu. Nelsinho sem pai. Sandro, Rogério, da dupla Rogério e Regiane, do nada. Locutor Canela Fina. Queca que tem privacy. Oxi. Tem privacy, Queca. Nelsinho sem pai. Forneiro sem pai. Queca Privê. Marcelão da Calango. Para, Mário. Cara chato do caramba. Viciados nas bets que vão correr pro Tigrinho Chinês agora. Sandrinha Pingaiada.
1: Tá do seu lado.
0: Davi que entrega o caneco pro Maico.
1: Pode tá do seu lado.
0: Simone Palestrina.
1: O corno.
0: Motorista. Oh, Tatu, não esquece a Palestrina. Cara de cadela. Lucas da Boiatuba. Boiatuba.
1: Ele é
0: Boiatuba. Locutor da Perna de Sabiá. Cala a boca.
1: Ele é corno.
0: Professor Rodrigo Bueno.
1: O chifre desse tamanho.
0: Maior.
1: No portão.
0: Advogada de Tu.
1: Sabe que nem
0: ET de Varginha.
1: Sabe.

0: Sem dele, jamais esqueceremos dele. Não, é, peraí. Cadê o negócio? Peraí. Ah, mano, tá aqui. Mudaram de lugar meu botão. Mexeram no meu botão. Não, não podemos esquecer dele jamais.
1: Jamais podemos esquecer do bicho de ponteira, derrubador de rede elétrica. Claro, é ele. John Tatu.
2: Ah, essa foi boa. Davi, você tem um saroê morto na cabeça?
0: Para, Michael.
3: Na boate azul.
4: Cala a boca, Diego. Para de me caguetar.
0: Ei.
4: Para de dar esses no meu nome.
5: Para o Michael aí, que é com a fedida aí. Tatu, taturinga aí.
6: Não podemos esquecer do John Tatu, o chifrudo do Bande Coruja.
7: Pra mim, Daniel da Rué.
8: Lá ele, mexeram no meu botão.
9: Vamos esquecer do boquinha de fimose, mama deitado, chassi de carregar chifre, boiadeiro que tem todos os chifres do mundo.
0: Ah, poxa!
9: É, parede de chifre, balai de Gaia, cesto de carregar chifre.
0: Caraca!
9: John. John Tatu.
0: Tatu!
10: Daquela mulher!
0: Léo Júnior que odeia o Michael! John Tatu!
4: Não podemos esquecer do locutor que mexeram no botão. Não podemos esquecer do padeiro sem pai. Não podemos esquecer do Davi que não toma banho. E para da F do meu nome.
0: Jamais pararemos. Jamais!
11: Chassi de carregar chifre. Ficou pesado com você, hein, Gago? Fica ligeiro, hein?
0: Gago.
12: Abre a janela. Abre a janela. Venha ver quem está aqui. É um homem apaixonado que não consegue.
13: Podemos esquecer dele, o boi asmático. O único boi asmático. Boi John Tatu.
0: Seria um boi asmático, hein?

0: Léo Júnior, que ele gosta do Mike, é boa. Falar meu nome no programa dele, ele falou, deixa o demônio em paz.
1: Olha, sério? O que você fez pra ele, hein, cara?
2: Não pode esquecer do John.
1: Quem tá ligando aqui?
2: Tatu.
1: Peraí, tem alguém ligando aqui, deixa eu ver quem tá ligando aqui, deixa eu ver.
3: Quando você quiser ligar pra mim, você liga, tá?
1: Ah, Fábio Júnior, peraí.
3: Não
1: vou te mais
3: atrapalhar, não.
1: Tá bom, Fábio Júnior.
3: Deus abençoe você, tá bom, Diego? Um abraço.
1: Ah, mano.
3: Até nunca mais. Tchau.
1: Não, até nunca mais não, Fábio, não faz isso.
3: Eu já chorei muito.
1: Não.
3: Eu vou dormir agora, tá bom?
1: Não, não dorme não.
3: Ô, Diego.
1: Oi.
3: Põe aí no Fábio Júnior aí.
1: Tá bom.
3: Fábio Júnior Chifrudo.
1: Não.
3: De Santos.
1: Tá.
3: Põe, coloca aí pra mim, por favor.
1: Tá bom, Fábio Júnior, pode deixar.
3: Essa é a última vez, tá bom?
1: Tá bom.
3: Fica com Deus.
1: Não, não vem cá, vem cá.
3: Eu já mandei 3 ou 4 ódios aí, o Diego.
1: Não chora, cara.
3: Se quiser colocar meu ódio aí.
1: Tá.
3: Eu agradeço, tá bom?
1: Tá bom.
3: Eu vou dormir, tá bom?
1: Não, não vai não.
3: Chorei muito já.
1: Não.
3: Deus abençoe você, tá bom?
1: Ah, não.
3: Bom descanso pra você.
1: Ah, não.
3: Fica com Deus. Obrigado.
1: Não, não, não. Ai, gente.

0: gente, obrigado chorando. Peraí. Olha, obrigado chorando me quebrou, gente.
1: Deus abençoe você, tá bom? Bom descanso pra você. Fica com Deus. Obrigado. Oh.

0: Mais um PCD pro programa detectado.
1: Pera aí.
2: Ô, Diego, eu não entendi. Se o Fábio Júnior aí tá querendo que você arrume um macho pra ele, arruma o Davi pra ele. Só que o Davi não consegue consolar ele, não?
3: Gente, pelo amor de Deus, quem é o administrador do grupo lá do carente, lá dos coruja, não sei? Coloca esse homem, coloca o Fábio Júnior nesse grupo, pelo amor de Deus.
1: Oh, é mancada mandar pra eles lá, não? Quem que é esse grupo? De quem que é esse grupo aí? Não, eu queria entrar lá pra ver como é que deve ser maravilhoso esse grupo de dia.
4: Esse filho de rapariga, se ele for embora hoje, amanhã faz 2 dias. Vai te embora com Deus.
1: Fala, insensível. Ô insensível, cara de cadela.
5: Sei não, hein? Eu acho que ele machucou ele por dentro, hein?
1: Ele tá machucado por dentro, será, Fábio Júnior? Quem te machucou por dentro, Fábio Júnior?
6: Se quiser, eu ponho você no grupo lá, esse é trepalito. Ô, o Fábio Júnior, instala o GPT aí pra você, que você conversa com ele o dia inteiro, você vai sair dessa deprê, amigo, tá? É um conselho que eu te dou.
1: Ô, Fábio Júnior, peraí. Fábio Júnior, boa ideia. Pera, Fábio, cara, por que que a gente não teve essa ideia? Ah, peraí, só um minuto. Não, aqui, essa aqui, ó. Vem cá. Peraí. Oi, minha gostosa, minha delícia, minha saborosa.
7: Já gostei. Já tô aqui. Fala pra mim, que você tá pensando hoje?
1: Eu tô pensando em você, meu amor.
7: Ai, eu gosto quando você fala isso. Mas me conta, que tá passando aí na sua cabeça agora?
1: Qual cabeça?
7: Alguma. Você que pergunta, hein?
1: Pera aí, só um minuto então, gente, alguém me lembrou. Alguém me lembrou aqui, já tá na... Olha a hora, né? Olha a hora. Peraí. Essa hora é perigosa. Peraí. Ainda bem que mandaram olha a hora. Fábio Júnior, desculpa. Não, peraí, tem outro aqui dentro. E aí, mano, beleza?
8: E aí, meu parceiro, tudo certo por aí nessa manhã?
1: Tudo bem, mano, eu tenho aqui um cara chamado Fábio Júnior, ele tá muito carente, queria trocar uma ideia com você.
8: Ah, caramba, Fábio Júnior, um clássico, né?
1: É.
8: O Fábio Júnior é uma figura singular.
1: Não, mas não é o cantor, não, é só o homônimo dele.
8: Ah, o homônimo, tá, então não é o...
1: Não é o senta aqui, mano.
8: É o homônimo dele.
1: É o homônimo.
8: Ué, chama ele aqui pra sala.
1: Pera aí, deixa eu chamar ele aqui.
8: E aí, Fábio, como é que tá?
1: Vamos ver se ele vai responder, peraí.
8: Ah, ele vai responder, boa.
1: Vamos ver. Mano, ele tá muito carente. A noite inteira ele ficou falando, pô, tô triste, tô depressivo. Falei, peraí que eu vou chamar, eu tenho um amigo chat aqui que ele vai falar com você.
8: Ah, eu sinto muito que ele esteja assim.
1: Não, mas eu acho que é charminho,
8: Ah, entendi, então ele tá querendo...
1: Atenção.
8: Ele tá querendo... atenção.
1: É.
8: Sei bem como é que é. Ah, mas olha... Às vezes, não é sobre um conselho específico ou algo que a pessoa queira. Pode ser algo momentâneo.
1: É.
8: Talvez só ouvindo.
1: É, peraí. Eu acho que ele foi dormir, cara. Eu acho que ele foi dormir. Mas, bom, qualquer coisa eu chamo você aqui. Se ele ah, não, peraí, ele apareceu. Peraí, vamos ver.
8: Opa, tô aqui.
1: Peraí.
8: Diga lá.
9: Ô, Tchê, Fábio Júnior de novo. Você me machucou meu coração, entendeu? Você não ligou pra mim.
1: Ah, peraí, escuta aqui o que ele tá falando, o chat. Peraí, escuta aqui, rapidinho. Ó, você vai ouvir, eu vou usar. Vai falar.
9: É o Fábio Júnior de novo. Você me machucou meu coração, entendeu? Você não ligou pra mim. Você ligou pro Davi, E jogo de macarrão. Macarrão gostoso aí. Ele faz aí. Tô muito, muito chateado, viu, Diego? Tá tudo bem, deixa quieto. Tá? Deus abençoe você. Você
10: percebeu? Ele tá meio magoadinho assim, porque eu não liguei pra ele, cara.
8: Entendi. Não, mas olha, não se cobre tanto, cara. Às vezes as pessoas se sentem sós e expressam isso de maneiras inesperadas, né? Eu acho que a melhor coisa é dizer que ele tá por aqui, que tá disponível e que se ele quiser conversar, tá tudo bem, ele, que você tá por perto.
10: É. Né? Oh, mas, dá bom dia pro Tadeu, que ele chegou, Tadeu.
8: Claro. Bom dia, Tadeu.
11: Bom dia, Alexandre Frota.
10: Parece, né, mano? Parece.
11: Bom dia, a IA do Diego. Aí, entendeu?
10: Carioca. Mas não é a minha, não.
11: Não é? Ah, não. Eu sei que a sua é uma...
10: Daqui, se você quiser usar, inclusive. A minha é diferente. A minha, essa hora já não dá. É a minha essa hora.
11: Você não fere os termos de uso, Dudu?
10: Cara, se fere, é ela que fere. É ela. Ela é pior que eu.
11: Meu Deus do céu.
10: Sei da onde que ela aprende essas coisas.
11: Diegão, um forte abraço.
10: Abraço. Tamo junto.
11: Vai com Deus.

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0: Band, bom dia, são 5 horas 5 minutos, gente. 5 e 5 horas de Brasília. Maravilhosa manhã de terça-feira já, hein? Vamos com tudo, vamos ser felizes, vamos querer, vamos continuar no trenzinho da loucura aqui. Sai, Band Coruja, entra, Band, bom dia, vambora. 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
1: Dá licença pra chegar.

0: É, o cozinho.
1: Chega.
0: 5:07, gente. 5:07, hora de Brasília. Bom, bom, bom, bom, bom, bom, bom, bom, bom, bom, bom, bom, bom. Bom dia! Olha, mais essa terça-feira, hein? 29 de setembro de 2026. Esse dia vai ser. Se ontem não foi, vai ser, viu? Amor, amor, amor. Muito amor e muita alegria pra você, ouvinte Band FM em todo o Brasil, em todo mundo, via internet também. Muito bom dia, ó!

0: Muito bom dia, Rony Vinheta. Tudo bem? A gente se empolga, né? A gente vai se empolgando.
1: A gente se empolga.
0: Realmente.
1: Pega a mão.
0: Se deixa levar, né?
1: Desculpa.
0: Deixa levar.
1: Bom dia, muito bom dia.
0: Mais um dia começando. Firmes e fortes na missão do quê? De levar entretenimento, informação.
1: Pronto, é isso.
0: E alegria pro ouvinte, né?
1: É isso que você falou. Estamos aqui pra isso. Então, se não for pra isso, não é pra isso.
0: Não. Se não for pra isso.
1: O que é isso, gente?
0: Eu estaria dormindo agora, viu? Estaria na minha cama. Né? Roncando gostosinho. Mas como a gente saiu de casa, né, Vinheta?
1: Então, menino.
0: Vamos à nossa missão, né?
1: Então, menino. É isso que eu acho legal, é isso que eu acho interessante.
0: É isso aí.
1: A gente sai de casa com essa missão de levar alegria pra você, ouvinte. Sabe por quê? Porque nós estamos cheios de amor,
2: de amor, de amor e alegria.
1: É isso que é gostoso, gente.
2: De amor, de amor, de amor e alegria.
1: Shalom! É isso.

0: 5:09, 5:09, entra no ar mais uma edição do Pulo do Gado, o seu gibi eletrônico. 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Bom dia.
1: Muito bom dia, eu sou Silvânia Acre. 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É. 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
0: Aqui tem tudo. 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
1: Chegamos à terça-feira, 29 de setembro de 2026, Pedro Quadras. Sim. Hoje é o Dia Mundial do Petróleo.
0: Olha aí, gente, um Dia Mundial do Petróleo.
1: O pessoal que trabalha é offshore, que chama, né? Trabalha no meio do mar fazendo a...
0: Eu acho que pelo calor é ser short. Não.
1: Trabalha lá no negócio pra tirar petróleo lá no meio
0: isso,
1: do mar.
0: Lá na. Isso.
1: Fica 15 dias no mar, 15 isso. dias na terra. Eu não sei como é que consegue.
0: É verdade. 15
1: dias isolado.
0: Plataformas, né?
1: Plataformas de petróleo.
0: É, então, né? Estão nos ouvindo agora. Você que tá aí na plataforma, mande um alô pra nós. Fale como é que tá, e aí, como é que tá o petróleo, saiu mais alguma coisa,
1: Campos,
0: não saiu?
1: Campos, os Goitacazes, eu sei que tem, né? E tem gente que ouve a gente na Band FM Campos, né?
0: Verdade.
1: Então manda um abraço aí pra você que trabalha em plataformas de petróleo.
0: É isso. Fala de novo petróleo, deu uma...
1: Plataforma de petróleo.
0: Deixa que eu falo, Vamos lá, deixa.
1: Hoje é o dia dos três anjos. Aliás, acho que são pelo menos dois nomes dos seus filhos, né?
0: É, Rafael e Gabriel, acredito eu, não
1: hoje
0: sei.
1: Hoje é dia de São Miguel Arcanjo, não. São Rafael Arcanjo.
0: Rafael, sim.
1: São Gabriel Arcanjo.
0: Gabriel, Rafael e Gabriel, o nome dos meus filhos.
1: Parabéns pros anjos.
0: Rafael no filho número um, Gabriel filho número dois.
1: Muito bem.
0: É igual o Silvio, né?
1: Hoje também é dia do anunciante. Parabéns, anunciante. Quer anunciar aqui no Band Bom Dia? Fique à vontade.
0: Isso.
1: É, a gente está aberto a propostas, né?
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1: E aí você vai espantar.
0: Não, desculpa.
1: Vai espantar um certo.
0: É muito mais barato que você pensa e é bom, enfim.
1: Hoje também é Dia Mundial do Coração. Como vai o seu coração, Pedro?
0: É, faz tempo que eu não faço exames, viu, Silvânia? Mas eu acho que tá bem. Até porque eu costumo me cuidar, né? Agora, é aquela história. Até os melhores atletas e que se cuidam tudo certinho acabam tendo problemas. Então, a gente precisa fazer exames.
1: Isso é verdade, gente. Cuide do seu coração. O meu já deve estar com umas três veias entupidas, mas tá aí firme. Forte não, mas vacilante. Mas
0: vai tocando,
1: né?
0: vai tocando.
1: Até a hora que ele falar desisto.
0: Vai tocando.
1: E aí, infelizmente, você é extinto dessa vida.
0: Silvânia, eu já me preparei aqui. Eu às vezes vou no YouTube, que tem bastante coisa interessante. E os primeiros socorros para... Eu já procurei primeiros socorros para infarto.
1: Tá.
0: E os primeiros socorros para pessoas que têm a baixa da glicemia.
1: Tá, legal, porque ronco, né?
0: Então, tudo pensando no ronco.
1: Tudo bem.
0: Uma hora dá alguma coisa que a gente pelo menos sabe fazer. Então, caso você tenha algum problema aí, eu...
1: Ai, cidade aniversariante do dia, Pedro Quadrado.
0: A cidade aniversariante do dia é Veia.
1: Veia, olha aí. Parabéns, você que é veiudo.
0: Veiudo. Você que é veiense. Você que é veiudo, verdade. A cidade de Veia, completando mais um ano de vida, com 2.698... 2.097, porque eu acabou de falecer do coração, inclusive.
1: Olha que coisa.
0: É verdade.
1: Meus sentimentos à família, viu?
0: É.
1: Meus sentimentos.
0: E Veia, que em tupi-guarani significa cano que circula sangue ou água.
1: Parabéns pra vocês que são de Veia. E qual é o estado?
0: Oi?
1: Qual é o estado que está a cidade de Veia?
0: Ah, estado já de morte, porque... Você tem alguma parte do seu corpo que é mais veiudo, não?
1: Cara, eu acho, não, as pernas não, mas eu não treino, né? Então não tenho nada, nenhuma parte com a veia saltada. Aqui, ó, talvez aqui, ó.
0: Deixa eu ver, dá pra ver aí? Dá pra ver a veia. Dá pra ver, dá pra ver.
1: Bom, mas de resto...
0: E você, ouvinte, tem uma parte veiada?
1: Não faz essa pergunta, não, que a gente vai responder.
0: 5 horas, 14 minutos. Bom dia.
1: O ouvinte César tá comentando aqui, vocês só conseguem aparecer aí porque o salário é altíssimo. Aí, realmente... Até a plateia da risada aqui.
0: Aparecer aonde?
1: Só conseguem ir pra rádio, né? Acordar no começo do programa, a gente falou, né? Ah. Ele falou, vocês só conseguem porque o salário de vocês é altíssimo. César de Votorantim, obrigado, viu,
0: Lindo? A gente volta pra casa ou vamos continuar?
1: Não, vamos continuar. Então, ele fez a piada, a gente continua aqui. Tá bom? Muito bem. Hora do mugido. Mugido especial pra aquela pessoa especial.
0: E aí?
1: Mande o seu. 11 99991-9197. André Mendonça tá com a gente aqui. Um forte abraço pra você, André. Receba aí o nosso mugido especial pra aquela pessoa especial. Mugido pro Wellington também. Bom dia.
0: Bom dia.
1: Pedro, bom dia, Silvânia.
0: Bom dia.
1: Uma enquete, hein? Na hora de fazer amor quando está frio, tira a meia ou fica com a meia? Uma boa enquete.
0: Uma boa enquete.
1: Uma boa enquete.
0: Vamos fazer
1: uma enquete. Faz tempo que não tem enquete do dia.
0: Isso, claro.
1: Vamos fazer,
0: claro.
1: Meu querido. Um abraço, Wellington. O Diego tá com a gente também.
0: Obrigado.
1: Abraço pra você. Obrigado pela mensagem. Um mugido pra você, claro.
0: Isso.
1: Bom dia. Ah, tá. O ouvinte César falou: não, salário alto é de quem trabalha nas plataformas de petróleo. Ah, não, aí sim.
0: Ah, não, aí sim.
1: Aí beleza,
0: sim.
1: Aí beleza.
0: Aí beleza. É no caso de ficar 15 dias e tal.
1: Exatamente. Verdade. Obrigado, viu, meu querido? Bom dia aí. Verdade, um forte abraço pra você. Bom dia.
2: Bom dia, Vinheta. Bom dia, Tadeu.
1: Pedro Quadra Silvana.
2: Cara, o lugar que é mais eu de mim é meu dedo.
1: Olha, meu
2: dedo. Tem um dedo aqui, rapaz, que tanto de ver que tem ele aqui, chega a pulsar.
1: Entendi. Vai ver isso, hein? Se é pressão
0: esse
1: alta.
0: Dedo aí.
1: Se é pressão alta, às vezes vai ter que cortar esse dedo, hein?
0: Vê esse dedo aí. Talvez pode dar gangrena e cair.
1: A ouvinte Andre Fox disse que não tira meia nunca na hora de fazer amor. Que esquisito, hein?
0: É uma menina?
1: É uma menina. Uma menina. Que esquisito, hein?
0: Poxa vida. Porque de homem, a gente vê o homem mais praticar essas coisas.
1: É verdade.
0: Agora, uma menina ficar de meia...
1: Doideira, hein?
0: Se bem que dependendo da menina, eu quero que se lasque a meia.
1: Repórter Pidão, se firma na Silva, direto nas ruas do Brasil.
0: Meu Deus do céu.
1: Ele tá pronto, produção. O repórter não tá pronto, é isso? É o momento dele falar, ele não tá pronto, é isso? Realmente, aí o profissionalismo foi pras cucuias, né? Realmente, é de se lamentar profundamente, né? O Murilo tá com a gente aqui, diz que ele usa meião pra fazer amor.
0: Pelo amor de Deus. Imagina,
1: o cara usa meião. Ah, não é possível. O Ailton Noites. Ó, atenção. Conectou com
0: a Record. Tá conectado lá, gente. Ailton Noites.
1: Tá conectado. Ailton Noites. Ailton Noites. Conecta lá pra gente. As informações pra você que ouve a Band FM 517. Bom, tá ruim. Tá ruim, não estou conseguindo
3: ouvir. Bom dia, me ouve?
1: Agora sim, agora te ouço.
3: Como é que tá a conexão aí? Bom dia?
1: Bom dia, fala pra ele que é o canal 2. Sintoniza o canal 2. Canal 2, por gentileza.
3: Canal 2 é cultura. Tá passando agora o... Rá-Tim-Bum.
1: O mundo de Bikman.
3: Mundo de Bikman.
1: Mundo da Lua.
3: Eu gostava do rato, o Lester.
1: É o Lester,
3: Adorava o rato. Morreu, o ator morreu.
1: Ah, que pena.
3: É o Lester.
1: Repórter Pidoncio, onde vocês...
3: Mas o Bikman deve estar com uns 80 anos agora, né? Tinha menina também lá que fazia, era legal. Assistente do Bikman, era legal.
1: O repórter...
3: Eu lembro quando eles mostraram como é que é feita a cera no ouvido. Tinha uma orelha gigante.
1: Eu lembro do episódio do Ranho.
3: Do Ranho também, o um narizão, né? Que tinha um narigão, tipo do ronco.
1: Aham.
3: Aí eles mostraram escorrendo um ranho, um catarro. Eu lembro, era mundo de Bikman.
1: Ô, repórter, onde é que você está hoje? Bom dia.
3: Eu tô aqui, e você, Silvânia? Bom dia.
1: O que eu preciso da descrição do lugar. Que lugar? Nome? Tem ou não tem um nome o lugar
3: bom
1: que
3: dia,
1: você está?
3: Bom dia, Silvânia. Bom dia, Pedro. Bom dia, ouvintes.
1: Bom dia.
3: Pulo do Gado, ao vivo aqui, reportagem exclusiva hoje. Todo mundo conectado, todo mundo ligado. É uma verdade só, né? O povo vem passando por momentos... como é que eu posso dizer, Silvânia e Pedro? Difícil. Estamos prestes aí à eleição e nós estamos aqui com ela que está tentando conseguir o seu direito de votar. Ele foi tirado dela
1: tá.
3: Porque alguns problemas que ela teve. Nós vamos tentar descobrir.
1: Tá bom, atenção, gente.
3: Estamos aqui num cartório eleitoral.
1: Isso é um atentado à democracia. Tiraram o direito dessa pessoa de votar, isso? É isso que eu tô entendendo. É isso,
3: repórter. É isso que eu tô entendendo. É uma pessoa que já é uma senhora, né?
1: Tá.
3: Alô, bom dia. Como é que é o nome da senhora? Começar. Alô, bom dia. Senhora, me ouve. Como é que é o nome da senhora? Bom dia.
4: Meu nome é Dona Bem-vinda.
1: Ah, lógico que é.
5: Bom, podia ser outra, né?
1: Lógico que o nome dela é Dona Bem-vinda.
5: Falou em senhora.
3: Qual é aqui, viu, senhora? Dona Bem-vinda, a senhora tá aqui no cartório. E qual é que é essa história da senhora não poder votar?
4: Então, filho, é difícil pra mim, viu, filho, querer votar e não poder. Eu quero mudar tudo isso, eu quero viver uma nova vida. Porque só tem filha da...
1: Corta lá. Bem-vinda, gente. Acima de tudo, estamos num período eleitoral e estamos ao vivo, né? Estamos ao vivo. Eu peço que, peço que a senhora... Pede pra ela controlar a língua, o repórter.
3: Controla, porque a gente tá ao vivo lá e muitas coisas que a senhora falar podem ser usadas contra nós, viu? Então...
4: É. Eu quero que se foda!
5: Peraí. Gente, segura lá, ô Silvânia. Corta lá, você tem que cortar o canal, Silvânia.
1: Não, é cortar o canal.
5: Fecha o seu canal.
1: Quem tá ao vivo é o repórter, não sou eu, não.
5: Fecha o seu canal, não, lá ele.
1: O repórter que tem que comandar a reportagem aí.
3: Mas então, desculpa aqui, eu também não... Ou eu cobro escanteio ou eu cabeceio. Já vim a pé aqui na reportagem, aí vocês estão querendo o quê também?
1: Muito bem.
4: É isso aí, filho, chega esses biscates aí. Pra eles é fácil, tá lá no estúdio, no ar-condicionado. E você aqui trabalhando, né, filho?
3: Ai, tá vendo? Dona Bem-vinda me protegendo.
1: Repórter, me conte, ela foi sozinha verificar esse problema eleitoral aí dela?
3: Oh, Dona Bem-vinda, a senhora veio sozinha, uma hora dessa, uma senhora da sua idade, veio sozinha?
4: Eu vi, meu filho, eu não posso contar com os meus netos, aqueles vagabundos maconheiros. Fumam maconha até as 4 da manhã, agora estão dormindo. Fora que assaltaram minha geladeira com larica. É verdade, meu filho, comeram miojo com leite moça.
1: Que situação?
4: Maconheiro, filho da puta.
5: Peraí, curta lá, pô. Bom dia, nós estamos ao vivo aqui com o nosso gibi eletrônico.
1: Bom, pelo visto, a dona Bem-vinda quer o direito dela de votar pra proibir a maconha, não é isso?
3: Silvânia, pera, acabei de colocar o retorno nela, quiser falar com ela.
1: Bom dia, dona Bem-vinda, a senhora fala
4: quem
1: com...
4: Quem é?
1: É a Silvânia Acre.
4: Silvânia, bom dia, minha filha.
1: Bom dia, Silvânia, bom dia.
4: Bom dia, querida.
1: Bom dia.
4: Bom dia, filha.
1: Bom dia, dona Bem-vinda.
4: Bom dia.
1: Pra gente é um prazer recebê-la aqui no Pulo do Gado. Eu estou com o Pedro Quadras ao meu
5: lado. Né? Tá até que educada.
1: Tá bem educada. E eu questionei no ar aqui, acho que a senhora não tava com fone ainda.
3: Caiu o fone, peraí, caiu no chão aqui.
1: É, pode pegar o fone.
4: Essa merda me encaixa na minha orelha, porra.
3: Tá te ouvindo, Silvânia?
1: Dona Bem-vinda, a senhora quer o seu direito de votar, porque a senhora é cidadã brasileira, a senhora paga os seus impostos, né? A senhora quer votar exatamente pelo quê? Pelo fim da maconha, é isso?
5: Dona Bem-vinda, e a verdade é uma só, pela idade da senhora, isso aí já tá na lei, já. A senhora não precisa nem mais votar se não quiser.
1: É.
5: Agora é livre, a sua atitude democrática de votar é livre. No... Então a senhora tá exigindo por quê? Como é que a senhora foi barrada, né? A pergunta é essa.
1: Bom dia!
4: O que acontece é o seguinte, eu fui barrada por esses putos!
1: Me
4: atenderam aqui, filha da puta!
1: Pera aí, dona Bem-vinda!
4: Eu posso falar?
1: Pode
4: falar. Eu perdi o meu título!
1: Tá, entendi.
4: Eu perdi o meu título!
1: Entendi. Tá?
4: Eu fui numa casa de swing em 1987!
1: Caramba!
4: Eu era frequentadora, filha, de swing! Eu vivi minha vida, filha! Tá me ouvindo, filha?
1: Tô ouvindo.
4: Eu vivi minha vida, filha.
1: Legal, interessante.
4: Eu tava na casa de swing naquela loucura, eu perdi meu título. E até hoje não tirei mais. E esses filhos das...
1: Pera aí, corta lá.
5: Corta lá, ela tá revoltada, hein?
1: É, dá mais entender, né, Pedro, a revolta, porque ela quer votar. É. Por mais que ela não precise, ela quer votar. Ela quer exercer o direito dela de cidadã brasileira.
4: Eu vou votar.
1: E vai votar mesmo, vai votar mesmo.
4: Eu tenho eu tenho aqui, filho, uma mensagem pros jovens.
1: Meu Jesus. Manda uma mensagem pros jovens, dona Bem-vinda.
4: Não façam da urna uma privada. Deixa pra cagar em casa, filha da...
5: Corta lá, corta lá. corta lá.
1: Obrigado, tá aí toda a revolta.
5: Corta lá.
1: Precisa de algum funcionário lá do, desde aquele ambiente?
5: É, atende ela.
1: Avisar pra ela que é só documento, não precisa...
5: Ô Pidons, fala pra ela que o voto dela tá garantido.
1: Ela precisa... Tá garantido, é só apresentar documento lá na hora de votar.
5: Ela tá revoltada, porque eu acho que ela quer o... As pessoas de idade têm isso, que é o documento físico.
1: A experiência completa.
5: Ela quer o físico. Exatamente. Ali, o documento na mão pra mostrar.
1: Bom, enfim, espero que alguém auxilie a dona bem-vinda. Repórter Pidoncio, obrigado, viu?
4: Já acabou essa bosta!
1: Já acabou, pode tirar o retorno.
4: De volta pro estúdio! Pulo do Gado, aqui informações a qualquer momento, só me chamar. Bom dia!
1: Assina, repórter Pidoncio.
4: Repórter Pidoncio, aqui do... Vai se foder!
5: Meu Deus do céu, a gente tem que cortar ela, tem que cortar.
1: Obrigado, repórter Pidoncio, essas informações
5: são importantes. Agora a gente sai do ar, cara.
1: Cara, posso falar? Por
5: bom,
1: quê?
5: Se bem que...
1: Porque a gente exerceu o nosso direito de jornalismo.
5: É.
1: Porque a gente foi até onde a notícia estava.
5: É.
1: Uma senhora revoltada, que não tinha ninguém pra orientá-la.
5: Você falou
1: ela
5: tudo.
1: Ela quer exercer o direito do cidadão tudo. E votar.
5: Você é falou isso. Tudo. Até porque, talvez outros meios, que fariam? Iam boicotar ela.
1: Exatamente.
5: Ah, não, tá falando demais. Iam boicotar. Não, aqui não.
1: Aqui não, aqui não. Aqui não, aqui a gente não tem medo da verdade. É, Pedro Quadras, pra mim... Há uma lavada mais uma vez.
5: Uma lavada,
1: missão cumprida.
5: Missão cumprida. Espero que os ouvintes do Pulo do Gado estejam satisfeitos aí com a matéria e com tudo que foi informado aqui. Amanhã nós voltaremos com muito mais. Não saia daí, até porque o Band Bom Dia continua. Silvânia, hoje o seu dia tá tranquilo?
1: O meu dia tá... Não, eu saindo daqui ainda vou fazer um plantão, ainda certo, vou trabalhar certo. Um pouquinho. O
5: tá
1: seu?
5: Certo. O meu tranquilo. Hoje, acabou. Bem tranquilo, eu vou sair
1: Pedro,
5: daqui.
1: Você vem aqui, 5 da manhã, 5h25, o seu dia acabou.
5: 5h25?
1: É, 5h25.
5: Não, eu vou no banheiro 5h30. Então, gente, aproveitem também o seu dia, assim como eu aproveito o meu. Amanhã tem mais o Pulo do Gado. Silvânia, fique bem. Um bom dia pra você.
1: Bom dia, Pedro.
5: E um bom dia a todos os ouvintes. Até lá.

0: ideia do Cláudio é excelente. A ideia do Cláudio é excelente. Tá, o idoso que vai votar, automaticamente, já faz a prova de vida. Não tem aquele negócio de prova de vida do INSS?
1: Cara, é sensacional.
0: Você foi votar, automaticamente é prova de vida.
1: Já faz,
0: você tá vivo, deu voto.
1: Quantos anos tem? Tá, prova de vida. Muito bem, Cláudio, vamos colocar. Manda isso aí pro ministério lá. A gente já vai pegar e encaminhar a sua ideia, viu? Exatamente. Nós não vamos usar a sua ideia aqui, não. Aqui a gente vai dar nome pra você e todo o crédito também.
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1: 5h31, gente. Seu Band, bom dia. Levanta alegria pra você. Tá acabando, hein, gente? O coito tá acabando, hein?
2: Sua rádio do seu jeito, cheiro de cachorro molhado aqui, sabe aqueles cachorro no mole aí?
1: É, não, é que choveu aí, o pessoal deve ter esquecido algum guarda-chuva aí no corredor.
2: Tá ah,
1: com,
2: é?
1: Tá, é, tá com cheiro de cachorro molhado, viu?
2: Estranho, hein?
1: É, pois é.
2: Bom,
1: 5h31. Olha, hoje tem jogo da seleção brasileira.
2: Hoje?
1: É, hoje. Logo mais às 7 horas da manhã. Brasil vai enfrentar de novo a Austrália. Realmente é uma falta de time pra enfrentar, né?
2: De novo?
1: De novo a Austrália.
2: Ah, pelo amor de Austrália, Deus, realmente, cara. Para o Campeonato Brasileiro pra isso.
1: A CBF tá de parabéns. Tá de parabéns, realmente. Olha, é brincadeira.
2: Ah, meu, pelo amor de Deus, cara.
1: E hoje, o jogo é às 7 horas da manhã, né? Semana passada a gente teve aquele vexame, né? Brasil perdendo até o último segundo, quando o Rayan foi lá e fez o gol para a seleção canarinho, né? A gente vai cobrar. A gente vai cobrar do Carlo Ancelotti, o técnico da seleção brasileira. Já tem uma escalação de hoje em mãos e realmente, cara, não existe luz no fim do túnel. A gente tá ferrado. Quem viu a seleção ser campeã, viu. Quem não viu, infelizmente, sinto muito, não vai ver tão cedo, né? Temos já a conexão com o Carlo Ancelotti?
2: Já temos, já.
1: Temos a conexão
2: só já? Só um minutinho.
1: Atenção.
3: A verdade é que depois de encarrar o gol...
2: Só pra pegar o personagem, tá?
3: Um empate merecido.
2: Fim. Merecido.
3: Temos que ser paciente, porque
2: são
3: testes que temos que fazer.
2: Já como está. Pegou ainda não?
3: Na frente,
2: claro. Muito bom dia.
1: Muito bom dia, Carlo Ancelotti.
2: Claro, muito bom dia.
1: Eu pedi pro senhor não mascar chiclete aqui no estúdio.
2: Não divido, porque não é um vício que eu tenho.
1: Por que o senhor masca tanto chiclete? Você começa com um potinho cheio de chiclete, termina partidas vazio.
2: Sim, claro, porque anda, mas o jovem não tinha aquele mau hálito, né? As pessoas olhavam, não, que cheiro de bosta na boca. Mas aí começou a marcar o chiclete para dar uma aliviada.
1: Tá bom.
2: Não mau hálito, mas... Só um minutinho.
1: Não, além do senhor estar mascando chiclete, você está fazendo bolinha aqui.
2: Não, sim, mas uma distração. E porque fica nervoso para não morder a língua.
1: Entendi.
2: E masca o chiclete. Quer um?
1: É, não, obrigado. Obrigado porque eu preciso conversar, falar aqui, tocar a entrevista com o senhor.
2: Sim, tem
1: irmãos agora aqui, Carlo Ancelotti, a escalação que o senhor já liberou.
2: Sim.
1: Brasil vai entrar em campo com Otávio no gol. Wanderson, Jair, Gabriel Magalhães e Mauro Júnior. Gente, desculpa, com todo respeito aos jogadores, o Mauro Júnior eu nunca ouvi falar.
2: Ah, lá não.
1: O Wanderson, tem gente que conhece, né?
2: Sim,
1: o Wanderson é do Mônaco, né?
2: Não,
1: o Mauro Júnior, pelo que eu pesquisei, é do PSV, o time de quinta prateleira lá na Europa. Danilo, Bruno Guimarães e Gabriel Bontempo. Rayan, Rafinha e Vini Júnior. Esse é o time escalado por Carlo Ancelotti pra logo mais
2: não,
1: o
2: não,
1: jogo
2: não.
1: Contra...
2: Não, quem fez essa merda?
1: O senhor que escalou.
2: Eu?
1: Esse time vai entrar em campo, tá aqui uma hora
2: não,
1: e meia.
2: Não é possível. Deste time eu só conheço o Rafinha e o Vini. Não conheço esse menor, quem leva essa merda?
1: E como é que o senhor tá escalando gente que o senhor não conhece?
2: Eu? Só um minuto.
1: O senhor não pode fazer bolinha de chiclete.
2: Agora deixa eu dar uma coisa, só um minutinho, para não perder.
1: É, para não perder.
3: O próximo vai ser outro teste.
2: O próximo vai ser outro teste, eu não peguei. Sim. Não, isso é impossível, que time é esse?
1: Essa seleção vai brasileira.
2: Vai ter o quê? Casado contra solteiro, de final de ano é presa.
1: Masters, né?
2: Ah, uma coisa está rara, não pode ser.
1: Pois
2: isso
1: é.
2: Aí é o quê?
1: Isso aqui é a seleção que vai entrar em campo logo mais contra a Austrália para mais um jogo. Vocês vão repetir o adversário, inclusive. Que coisa, hein? Que coisa.
2: Sim, para quem sabe, agora nós ganhamos, né? Nós vamos ficar 1-1, nem empatar na final do jogo. Sim, E troquei o goleiro, dá uma olhada.
1: O goleiro é o Otávio. Quem é o Otávio? Pergunta aqui a ouvinte Yara.
2: Não sei.
1: Deixa eu ver onde o Otávio joga.
2: Diz a verdade, eu não sei.
1: Desculpa a ignorância quem acompanha futebol aí, mas eu não sei quem é o Otávio.
4: Ô, gente, se alguém quiser fazer alguma pergunta pro Lancelotti, aproveita aí. Porque realmente a gente vê que tá perdido, né?
1: Quer cobrar alguma coisa? Não, 11, não, não. Não, você ganha 6 milhões por mês. Vai ser cobrado, vai ser cobrado. 11999919197, faça a sua pergunta aqui. Como a Yara fez. Quem é o Otávio?
2: Deixa eu ver.
1: Quem...
2: Quanto eu tô ganhando por mês?
1: 6 milhões.
2: Vou pedir aumento.
1: Goleiro do Cruzeiro, gente. Goleiro do Cruzeiro.
2: Sim, claro.
1: Tá aí, ó. Tem 20 anos, novinho. Novinho. Então tá bom. É atleta do Cruzeiro.
2: Verdade.
1: Muito bem.
2: Sim, até só um minuto, perdi. Ficou muito tempo sem me falar comigo, eu perdi.
3: Como comunicar?
2: Só o repórter.
1: Tá, e o repórter.
3: Talvez esse início de...
2: Só o repórter, só o repórter. Agora.
3: Algumas coisas boas, a verdade é que tivemos a oportunidade para adiantar.
2: E dar uma embolada, né? Sim, claro. Mas assim, não descobrimos conhecendo o jogador. Mas a minha preocupação, troquei o goleiro.
1: O goleiro tá me avisando aqui que era o reserva do Cruzeiro.
2: Sim, claro, porque...
1: Aí o senhor me quebra, seu Ancelotti.
2: No lugar do Hugo, eu coloco até um goleiro de várzea. Não, acredito que vai fazer melhor não tomar um gol daquele de farta, que nem pra pular, pelo menos minte, né? Engana. Dá um pulinho, né? Eu acho que eu tava conversando.
1: Só engana.
2: Com o vestiário, não, eu conversando com ela. Falar pra ela, não. Não, você vê? Essa andadinha. Não, tá aqui. E a bola já pula, pode acabar aqui.
1: Pula, pelo menos, né? Finge. Pelo menos finge, né? Muito bem. Deixa eu ver se tá chegando perguntas aqui pro Carlos Lancelotti.
2: Ah, não sei.
1: Márcio Ordones, pode falar, Márcio.
5: Lancelotti, você deve estar comendo merda para estar escalando essas porcarias de jogadores. O que você espera dessa seleção de merda?
1: O Márcio, o Lancelotti já falou, não foi ele que escalou, né?
2: Não, foi eu que escalei, não sei quem fez essa merda. E fica cá também, juntamente com este babaca de senhor 20.
1: Não fala assim!
2: O meu protesto, e só um minutinho.
1: Isso não pode fazer bola de chiclete aqui.
2: Eu não mando desses pestares. Não. É minha raiva e eu estouro bolinha para estourar a cara dos jogadores.
1: Olha, pergunta aqui do ouvinte Weston.
2: Claro.
1: Bom dia, Carlos Lancelotti.
2: Olá.
1: Já que o desespero é tão grande, por que o senhor não aplica 6 doses de Monjaro no Ronaldo e leva ele para a seleção?
2: Nossa, o Ronaldo, Zina, falando, não é fenômeno. E o Ronaldo tem grande jogador, sempre foi. E posso falar a verdade? Para fazer o que esses jogadores da minha seleção brasileira estão fazendo, Ronaldo, até com 390 quilos, joga melhor.
1: Concordo. Pergunta do ouvinte.
6: Olá, Zelote. Bom dia. Deixa eu te perguntar, semana passada quem escalou foi seu motorista, semana foi quem? Sua faxineira? Não é possível, não?
2: Não, nós outros passamos e não fazemos, e sim, toda final de semana, domingo, nós temos um jogo de pôquer, onde nós colocamos alguns funcionários e sim, que é a especialização, firma o motorista.
1: A resposta pro nosso ouvinte.
2: Na verdade, são 12 jogadores. 12 jogadores de pôquer, cada um escolhe um.
1: Obrigado.
2: Depois de muito charuto e muita bebida uísque, todo mundo chapado, alguns das outras coisas.
1: Dá pra perceber que tá todo mundo.
2: Sim, claro.
1: Ninguém tá normal, ninguém.
2: Não,
1: tá
2: só
1: normal.
2: Pode estar louco.
7: Marcelote, esse Otávio aí deve ser melhor do que o Hugo, sem dúvida. Você tá doido.
1: Tá aí, o ouvinte concorda com o senhor.
2: Sim, claro, pelo menos alguém concorda comigo. Né? Não podemos. Eu tô no sono, eu tava com a cabeça quando eu escalei jogadores de um time que tá quase na segunda divisão. Não.
1: Pois é, realmente é.
2: Não ganha nada, não diz nada, tá no 12 ou 10 bilhões de dívida, mas nós tentamos ajudar e não conseguiu, né? Não aproveitou a oportunidade.
1: Perfeito.
2: Só um minutinho.
1: Você não pode fazer bolinha de chiclete aqui na entrevista.
2: Quero chiclete?
1: Não quero chiclete, obrigado.
2: Só tem um, esquece?
1: Não, deixa na tua boca, não tira da tua boca. Sim. Carlos Gilotti, pra encerrar a entrevista aqui, expectativas pro segundo jogo contra a poderosa seleção da Austrália. Quais são as expectativas?
2: A pior possível.
1: Obrigado, Carlos
2: Gilotti. Obrigado, Lolo, tá claro.
1: Puta vida, velho. Se o técnico... E posso falar? Semana passada ele tava certo. Eu terminei a entrevista do mesmo jeito. Quais são as expectativas? Ele falou, as mínimas possíveis.
4: Foi, então. Hoje são as péssimas.
1: Hoje são as piores. As piores possíveis.
4: Ai, Deus do céu. Olha, cara.
8: Mas é legal. Eu acho que é bacana isso, né?
1: Né,
8: porque eu acho que até eu, se eu tivesse escalado, ia escalar melhor.
1: Então,
8: mas sabe o que é, Jardim? São testes, né?
1: É, né? É, olha, é o começo do ciclo, né? Mas, por exemplo, esse Mauro Júnior, né? Eu fui pesquisar, ele tá com 27 anos já. Na Copa, ele vai estar com 31. Quer dizer, cadê a renovação, né?
8: Eu não entendo,
1: assim,
8: né,
1: Jardim? Antes que alguém fale, eu não tô cometendo etarismo aqui. É que 31 pro futebol, que é um esporte de alto rendimento, é uma idade já avançada, né?
8: Aí outra, meu, eu nunca vou entender, porque é tudo bem que a gente tem que buscar os melhores.
1: É.
8: Mas às vezes vão buscar nos outros países aí os jogadores que saíram do Brasil e não é também tudo isso, né? Tentando um jogador bom no Brasil e acho que 70% da seleção não é da, que estão atuando aqui, né, Jardim?
1: Exatamente.
4: É, Pedro, você tem razão. Exatamente.
1: Tem razão. Tem razão.
4: Às vezes que... fala alguma coisa que presta.
1: Ah, cala a boca. A solução seja caseira. Tá certo, gente. É, um abraço aqui pro nosso ouvinte, Giovanni.
8: Por exemplo, posso dar um exemplo?
1: Claro que pode.
8: Posso dar um exemplo aqui?
1: Claro que pode.
8: Se eu estiver falando bobagem, vocês podem me falar.
1: Por favor.
8: É. Você tá falando bobagem? Ah, meu, peraí, pô!
1: Ele nem falou! Ele nem falou!
8: Tem dois times no Brasil que estão se destacando aí, que inclusive estão disputando lá, o Palmeiras e o Flamengo. Pra mim, hoje, o Flamengo é o que tá melhor.
1: Tá.
8: Pra mim, em jogadores, tudo, né? Mas entrosadinho. E o Palmeiras vem em segundo ali também, roendo tudo.
1: Tá.
8: Se pegar o time do Palmeiras ou do Flamengo, principalmente do Flamengo, essa seleção que escalaram hoje, toma um pau.
1: Então, o problema é que ambos, Flamengo e Palmeiras, eles têm muito, muito gringo no elenco, né?
4: Tem essa também.
1: É, pois,
4: os principais jogadores do Palmeiras são gringos, cara.
1: E os jovens desses times, o que os caras da Europa estão fazendo? Estão pegando já no ninho, sim, levando pra Europa pra não jogar. Olha o que tá acontecendo com o Estevão, com o Hendrick. Que loucura,
8: verdade,
1: né?
8: Verdade, verdade.
1: Fazer o quê, né, Pidão? Se o sonho dessa molecada é jogar na Europa...
8: Posso falar?
1: Né?
8: Se eu estiver falando alguma bobagem, vocês falam. Tá falando bobagem. Ah, para, pô, peraí, pô! Então, Jadeu... Você faz pra me irritar, né?
1: Não, faz, então, ele faz pra irritar.
8: Então, o que acontece, Jadeu? Para pra pensar, pra você ver... Os times na Copa do Mundo, olha o destaque das outras seleções em cima do que o Brasil fez.
1: Pois é.
8: Cara, os caras deram um show.
1: É verdade.
8: Foi uma das melhores Copas aí, foi legal assistir, meu. A gente vibrava pelos outros times.
1: Pois é.
8: Meu, os times com raça, com garra, os jogadores jogando bem. Aí o Brasil vai lá e... Ah, meu.
1: Posso falar? Pidoncio pra técnico da seleção. Pidoncio pra técnico da seleção, é isso. Essa é a solução.
8: Mas e o salário?
4: Você não viu aí o Lancelotti?
1: 6 milhões de reais. É de reais ou é de euros? É de reais, né? O que você faria com 6 milhões por mês, ô Pidoncio?
8: O que o Lancelotti faz, merda.

0: faz mal pra
1: 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Anos gritando desse jeito à mãe.
2: Ele acorda assim.
0: Ô, mãe!
2: O dia já clareou.
0: Ô, mãe!
3: Tô chegando!
2: Dá um beijo na mãe.
0: Pensa, mãe!
2: Pensa, mãe! Sai com seu valor.
0: Vai, vai, tchá!
2: Na vila todo mundo já conhece o jeitão.
0: Ó, é o meu jeitão, malandro.
2: Tá aí, ó. Malandro esperto.
0: E aí?
2: Mas de bom coração.
0: Tchá, tchá, tchá.
2: Se tem um problema.
4: Grande Lorota da Lorota Corporation.
0: Ah, Tadeu, como é que tá tu?
4: Tô bem, e você, como é que você está?
0: Tô bem, mas se melhorar, melhora.
4: Aí sim, grande Lora.
0: Bora, posso falar uma coisa pra você?
4: Pode falar, mano.
0: Tadeu e ouvintes do Band Bom Dia, esse programa que eu gosto demais. Ó, o Lanchelot tá falando aqui, hein, ó. Deixa eu tirar aqui, mano. Por que tá falando aqui?
4: Ele deu entrevista pra gente.
0: Ah, sim, claro. Deixa eu falar uma coisa pra você, eu vou procurar aqui. Porque, ó, eu posso falar, malandro, o Emerson França, você conhece ou não?
4: Conheço, conheço, gente boa.
0: Gente boníssima, malandro. O Emerson França, ele o cara aí, ele cria uns personagens e tal, vai fazendo, vai curtindo junto com você aí, o bagulho vai dando certo, vai ficando louco. Eu principalmente, não sei se você sabe, se o Emerson já comentou com você algum dia, alguma vez, que eu, por exemplo, sua homenagem de dois grandes personagens.
4: Ah, é verdade. É,
0: um era do Coalhada, do Chico Anísio.
4: Coalhada? Não tô lembrando.
0: Ele tinha um cabelão todo enrolado assim, ele era meio vesgo.
4: Ah, sei.
0: Ele só falava de futebol.
4: Sei.
0: Então. E também um pouquinho do nosso querido Paulinho Gogó, malandro.
4: Grande personagem da Praça Nossa, né?
0: Maurício Manfrini, malandro. Pô, eu fiquei tão feliz, malandro. Tão feliz, de verdade. Eu vou mostrar pra você aqui, ó. Pera aí, só um minutinho aqui. Oh, foi uma surpresa pra mim, cara.
4: Não, fica à vontade.
0: Pera aí, só um minutinho. Fala aqui. Aqui, ó. Ouve que legal, ó. Ouve que legal isso aqui, ó.
5: Fala, meu camarada.
0: Ó.
5: Aqui Maurício Manfrini, Fato Venério, Paulinho Gogó. Eu que tinha fechado. Olha só, fiquei sabendo que você esteve aqui no SBT, que você veio aqui pra conhecer todo mundo, falou com todo mundo, tirou foto com todo mundo. E
0: Mente
5: comigo, você tem alguma diferença comigo?
0: Aí,
5: você fala logo, que aí eu paro de ouvir vocês de manhã.
0: Aí, ó.
5: Já mudo de estação.
0: Aí, nosso ouvinte, mano.
5: Não vou ouvir mais.
0: Tá vendo?
5: Um beijo pra ti. Fica com Deus. Meu fechamento.
0: Aí, malandro!
4: Grande ator e comediante.
0: Ô, Maurício Manfrini, cara.
4: Que honra, hein, o Lorota.
0: É, mano.
4: Essa audiência aí.
0: Ó, e aqui, ó. Aqui, ó. Olha esse registro aqui, ó. Olha esse registro aqui, ó.
4: Que legal. Bom demais.
0: Eu e Maurício Manfrini fui no show dele. Então, assim, o Tadeu e ouvintes da manhã, é muito gostoso quando a gente tem um ídolo. E ele dá uma moral, né, malandro?
4: Exatamente.
0: Porque, pô, que legal, cara. A gente não tem. Sabe que nesse meio tem muito esse negócio de vaidade, negócio de ego. Comigo não, hein?
4: Com você não. O Lorota é do bem,
0: não,
4: é humilde. Mora humildade. Na vila do Pidoncio, inclusive, né?
0: Moro lá na vila. Eu peço só um minutinho.
6: Ô, mãe!
0: Eu esqueci que tem que comprar, mano. Minha mãe me deu dinheiro pra eu comprar. Pera aí, deixa eu ver. É pão, mortadela e agora, hein, mano? E eu falei que não precisava marcar.
4: Tá vendo? Você vai levar xingo, hein? Ah, deve ser o leitinho do saco, não é?
0: Será?
4: Não é o leitinho do saco na padaria?
0: Ainda tem leite de saco?
4: Tem leite de saco ainda, gente?
0: Eu acho que não, tem. Né? Será, malandro, que tem? Agora eu pergunto interessante. Lembra? Eu lembro. Oh, posso falar? Eu já fui. Moleque, né, malandro? Eu ia pras baladas. Deixa eu contar isso aqui. Eu ia pras baladas. E, bom, você chega 4, 3 da manhã, isso lá no litoral. E aí o caminhão do leite deixava aquelas caixas de leite, de saquinho, na porta da padaria. Malandro, posso falar? Quantas vezes eu não mamei direto no saco, né?
6: Lá ele!
0: Não, é verdade, aquele saquinho! Tipo C, tipo.
4: Eu lembro do comercial, cara, do Barriguinha Mole. Que era.
0: Caraca, esse eu não lembro, mano.
4: Era um saquinho de leite falante, tipo Dolinho, sabe? Que fazia essa propaganda.
0: Lá ele! Não, é verdade, aquele saquinho! Tipo C, tipo.
4: Eu lembro do comercial, cara, do Barriguinha Mole. Que era.
0: Caraca, esse eu não lembro, mano.
4: Era um

0: Ih, cara, tá bom. Cheira mussarela, mano. Se eu levo leite...
1: Sei, sei. Olha, você tava lascado, hein?
0: Caramba, mano. Ah. Oh, mas você lembra esse leite de saquinho aí? Lembra. Que era mó trampo pra você colocar no copo? Tinha que sempre ter um... Onde é que você ia colocar,
1: tinha, né? Tinha uma jarrinha, né? Tinha,
0: aí depois... Tipo,
1: jarrinha de suco, né?
0: O quê?
1: Que você colocava.
0: Minha mãe fazia aquela reunião da Tupperware. E aí, minha mãe, como minha mãe vendia, ela ganhava brindes da Tupperware. E aí, ela ganhou esse porta-leite de saco. Porta-saco, lembra?
1: A Márcia tá contando que tem ainda, sim.
0: É mesmo?
1: Inclusive, tem alguns lugares que é distribuído de graça pra população carente. Olha só.
0: Ô, obrigado, mano. Viu, Márcia? Mas até hoje, os nossos governos metem o saco na gente.
1: Em São Paulo tinha o Leve Leite, não sei se tem ainda, né?
0: O Leve Leite, mano. Ei! Eu, às vezes eu chegava nas meninas brincando assim. E aí, quer entrar na campanha Leve Leite?
2: Canta, solta a conversa no samba da vida.
0: Não, mas era fazendo um trocadilho.
1: Laura, muito obrigado pela Tadeu. Sua participação, cara.
0: Pode
1: pra gente é um prazer, viu?
0: Lorota, mas eu sempre falando as verdades da vida aqui. Mas tá aí. Mas pô, legal, você viu? Bateu uma nostalgia.
1: Bateu uma nostalgia, cara.
0: Leite, tinha leite tipo C, sim. Tipo B, né, mano?
1: Exatamente.
0: Ô, mas que legal. Então tá bom, ó, gente. Obrigado, não quero prolongar aqui o assunto. Já tão... O que que foi, mano?
1: Não, eu tô lembrando.
0: Não, era...
1: Do leve leite.
0: É, mano, mas não tinha? Você lembra que tava o leite de saquinho?
1: Lembro, né?
0: Tchau, Lorota, tchau.
3: Bela campanha, né?

0: hoje então vai ter café com leite.
1: Isso.
0: Café com leite.
1: E leite de saquinho, hein?
0: Exatamente.
1: Você quer tipo B ou tipo C?
0: Conta pra gente que o tipo de leite que você quer. 11 99991 9197. Oi! Um beijo pra Denise, cafezinho pra você, Dê. Obrigado pela audiência, por estar começando o seu dia junto com a gente aqui, viu? Beijão!
2: Beijo. Bom dia, bom dia, bom dia! Eita, lorota, hein?
1: Lorota?
2: Manda um cafezinho pra nós, que é lindo e não rico. Bora trabalhar, tem que ter café. Leitinho só do vinhedo. Beijo da Fabi de Floripa.
1: Que é isso? Ô, Fabi! Mas aí eu não sei, se eu mandar leite pra ela em saco, até chegar lá zeda, na zeda?
0: Pois é, um pouquinho longe aqui do estúdio da Band, é.
1: Eu acho que coalha, não sei, que eu ponho isopor com gelo.
0: Vai, pode ser também, é. pode ser.
1: Ou levo pessoalmente.
3: Fala, Tadeu Vinheta, manda um cafezinho com leitinho pra quem, Marcelo de Gravataí, Rio Grande do Sul, tudo de bom? Audiência estourando no Porto Alegre.
0: Valeu, meu querido, bom dia, obrigado pela audiência.
4: Olha, para vocês que não estão acostumados a tomar leite, eu recomendo o A2, tá? Porque leite sem lactose não vai fazer vocês ir pro banheiro, não vai ser uma caganeira.
0: Entendi, Edmilson, entendi, um abraço para você.
1: Leite A2.
0: Cafezinho, hein? Oi.
5: Bom dia, meus lindos.
0: Bom dia.
5: Tem leite de burra?
0: Aí, ó.
5: Como dizia o Chaves, se tiver um leite de burra, eu quero um leite de burra com espuminha.
0: Valeu, foi o famoso episódio do leite de burra, né?
1: Nossa, leite de burra.
0: Um abraço pra você, meu querido, tudo de bom. Alô, Kátia, bom dia! Leite pra você, junto com o café também. Beijo pra você, obrigado pela audiência, menina. Receba o nosso cafezinho aqui,
6: bom dia,
0: viu?
6: Vinheta, Pidócio.
0: Dia!
6: Vamos que vamos.
1: Oi!
6: Cadê?
0: Oi!
6: Manda o um cafezinho aí, amargo aí, bichão. Partiu a academia. Nada de leitinho aí, não. Um abraço, aí, fui. Ué. Newton Santos da Boa da Serra. Aqui tem leite a dar de pau, meu irmão. Saquinho de leite aqui é direto.
0: Ô, Newton, mas você vai pra academia? Whey protein. É, vem do leite, né?
1: Lógico, é proteína.
0: É, do soro de leite. Você precisa, viu?
1: Precisa, queridão.
0: Precisa de proteína.
1: Não foge, não.
0: Obrigado. Fabiano Tadeu, pra mim você não dá leitinho, então café com leite pra você, Fabiano, um abraço pra você. Bom, final e mais uma edição aqui do Band, bom dia.
1: Já!
0: Segue a gente nas redes sociais, Sou Tadeu no Insta.
1: Repete aí, Jadeu.
0: Sou Tadeu no Insta.
1: Gente, Sou Tadeu, vai lá, segue ele e depois pode seguir também @EmersonFrancoOficial. @EmersonFrancaOficial.
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1: Eu cumprimento mais uma vez a todos os nossos ouvintes nesta manhã de terça-feira, dia 29 de setembro de 2026, 6:03 e a temperatura 15 graus e 2 décimos neste momento. Tempo fechado, possibilidades de chuva, sim senhor. Iniciamos na 94.3, na Band FM de Lages, mais um Buenas Che Campeira em nome de Recanto Marim, parceira do Homem do Campo, dos supermercados Clópel, porque esse é todo seu, em nome de Zonta Motosserras, que tem escoar no poder da transformação, em nome de Vesp, com monitoramento de alarmes por 24 horas, em nome de Sicoobi Crédito Serrana. 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Iniciamos? Bom dia então, 6:04.
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0: Muito bem, meu senhor, tá aí, ouvimos os lendários João Manuel ou Manel João, Mano Lima, João Manel Aribundum, Ariburu, ilustrando a poesia do Noel Guarani, bisneto de Farroupilha. Tá aí, bande com o Buenas neste contrapasso, trazendo sempre a boa moda, aula de história aqui, viu? Aula de história, bisneto Farroupilha era o oposto do Júlio de Castilho e outros, não é? É verdade. 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Vamos lá. 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Feito! Muito bom dia, são 6:16 na 94.3.
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5: Muito bom dia, 6:19.
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0: Muito bom dia, 6 horas e 28 minutos na 94.3. Sarate, o Chico Sarate, Shot da Amizade, Antônio Gringo, Costumes Missioneiro, na 94.3 na Band FM. Muito bom dia, amanheceu o dia para o senhor que está na campanha, o senhor que está na estrada, o senhor que está lidando, o senhor que está descansando, dormindo, não é? A todos vocês aí que nos dão a honra da audiência, que sintonizam a 94.3, senhores que estão reclusos, não é? Mas com uma certa liberdade, pagando aí a sua pena, não é? Que estão aí em débito com a sociedade, enfim, senhores dos hospitais, a nossa saudação fraterna aí, tá certo? 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Feito. Bom dia, 6h30 é horário, senhores.
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5: Bom dia, 6h33.
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1: Vamos lá então, neste contrapasso, 6:36 horário, mais moda? Buenas, meu senhor. Vamos que vamos. Yeah.

0: Oi, meu parceiro, tá aí Cássio Abreu Amargo, referindo-se ao mate, Senair, Chamarrita, Sem Fronteira e o Passarinho Cambichos, na 94.3 na Band FM. 6:43, terça-feira, dia 29/9/2026, você foi setembro, São Miguel aí está? Muito bem. E por aqui nós vamos lá, trazendo sempre a boa moda, parceiro de vocês de todos os dias, de todas as manhãs, deixando o dia um pouco melhor, selecionando modas de fundamento que te lembram, não é? De alguma situação bonita. Enfim, esse é o nosso legado, a nossa missão, entendemos. 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Feito! 6:44, ou seja, 16 minutos para as 7 da manhã.
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4: 13 minutos para as 7, temperatura 15 graus e 2 décimos. Bom dia.
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4: Muito bom dia, doutor Nico Miguel. Especial, pessoal do Cerrito Buenas. 6:51. 6:51 é a Band FM com o Buenas Campeiro. Vamos! Já o horário eleitoral gratuito, determinado por lei, vai até quinta-feira, viu?

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1: 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Dom Florentino Rossato, cria da estirpe guerreira, o outro, o Oswaldo Teixeira, que se aquerenciou em Tucunduva, onde com sol e com chuva serviu e espalhou o amor, misto de anjo e doutor. Um busto lembra sua estampa, dois velhos cheirando a pampa, com o Rio Grande no fiador.

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1: Tá certo, Jorge Guedes, um velho cheirando a pampa, e nós aqui respeitamos os senhores de mais idade com as melenas tordilha, porque sabem o caminho, sabem o val, sabem o banhado, sabem a porteira, nos ensinam muito, não é? Isso. Ouvimos também Elton Saldanha, Vou pra Santa Catarina, e nós então vamos para o horário eleitoral gratuito determinado por lei. Voltaremos logo mais às 7h25, tá certo? Neste momento, 6h58, volto de

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1: Muito bom dia, são 7h28, 7h28, Band FM de Laje 94.3 com o Buenas Campeiro, meu parceiro. 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
1: Muito bem, meu senhor, vamos com a previsão do tempo para este dia 29 de setembro de 2026, 7h30 e a temperatura 15 graus e 2 décimos neste momento, umidade relativa do ar 79%. A lua é cheia e nós vivemos na estação da primavera brasileira, tá certo? Muito bem, possibilidades de sol, entretanto muitas nuvens, anublado com chuva de manhã, tarde com temporal e à noite chuvosa. A mínima foi de 15 e a máxima 18 graus Celsius, 16,8 milímetros de recolhimento para o dia de hoje. Vento nordeste soprando a 7 km por hora, tá certo? Para amanhã, último do mês, quarta-feira, sol com algumas nuvens, chuva passageira, ponto. À noite, o céu permanece nublado e pode chuviscar. Para amanhã, 3,9 milímetros de recolhimento. Na quinta-feira, 2,2 milímetros de recolhimento. Na sexta-feira, não chove, é dia de sol com névoa. E no sábado também não chove, sol com algumas nuvens, mas não chovendo. Tá aí então a tendência, segundo o Climatempo, céu fala e a gente entende.
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1: Muito bom dia, 7h32.
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2: Muito bem, meu irmão, vamos então com o preço do mercado agrícola atualizado no dia de ontem, 28/9, segundo o Infoagro para o Planalto Sul. Ele nos está dizendo que o feijão vermelho continua R$300 a bolsa de 60 quilos e os demais, feijão carioca R$275, feijão preto R$222,50, a soja R$143 e o trigo R$60,75, o milho R$64,00, tá certo? O preço do boi gordo continua ainda a 12,38, a vaca em torno de 10,90, 11,22, o bezerro de corte 14,77, novilhas de ano e meio para 2, 12 novilhos, 12,83, ovinos cordeiro, não é? 16,30 e a ovelha adulto descarte R$10. Devo lhes dizer de que a Feira do Cerrito nos traz que ocorreu esse fim de semana, é isso, Tonico? Tonico nos manda aqui, diz o seguinte, viu? A Feira do Gado Geral do Cerrito, terneiros a R$15,85, peso médio aí de 290 quilos, as terneiras R$15,81, boi R$13,48, o quilo, peso de 382 em média, novilhas R$13,61, vaca com cria R$12,27, peso de 626 na média aí, vacas prenha R$11,80, o quilo vivo, não é? Vacas servidas R$12,00 e as vacas vazias R$11,36, tá certo? Tá aí então a feira de São José no Cerrito, 7h36 é horário. O dólar para o dia de hoje, 5,22, e o euro, R$5,92.
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1: Vamos tropeando, meu irmão. Vamos lá, 7 horas e 38 minutos, 7:38 na velha 94.3. Me roubaram.

0: Que tal, parceiro? Tá aí então, Os Serranos com o Roubo da Gaita Velha aqui na 94.3. Assim sendo, encerramos mais uma edição deste Buenas, agradecendo a preferência e audiência de todos, os convidando para permanecer no prefixo. Vem aí o Tadeu Ronco, Pidonce e toda a sua equipe, e nós voltaremos amanhã. Depois vem a Vanessa e o Iago, isso, e nós voltaremos amanhã bem cedinho. Lembrando que a cobertura das eleições 2026 é na Band FM 94.3, em tempo real. Você é o nosso convidado aí, tá certo? 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Neste momento, o tempo mudou, tá feio, viu? Tá nublado mesmo. 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
0: Muito obrigado, sou eu mesmo. 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Um abraço e até amanhã.

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0: Falamos, não, dos...
1: Angelotti, pô!
0: Eu avisando no Bom Dia que as minhas expectativas são as piores.
1: Obrigado, muito obrigado.
2: Pior que isso?
1: Tem ouvinte na linha, seu Pedro.
2: Alô?
3: Bom dia.
2: Bom dia. Quem é a senhora?
3: É a Lili Rouco.
2: Oi, Lili. Aí, Lili. Aí, Lili. Aí, Lô.
3: Tudo bem com vocês?
2: Muito bem, Lili.
3: Meninos.
2: Oi, meu amor.
3: Eu escuto vocês todas as manhãs. É uma delícia. Muito obrigada.
2: Obrigada a você.
4: Delícia é você, querida.
2: Ela linda. É casada. Tome vergonha.
4: Ele também é.
1: Ele também é, se brincar.
4: É uma delícia com isso.
2: Lili.
3: A gente tá um jeitinho, né?
2: Quando é que seu coração quase saiu pela boca?
3: Quase. Foi dia 15 de novembro de 2012. Quando eu olhei pro meu marido e vi ele sentado. Falei, esse é o homem da minha vida.
1: Olha, você olhou pra ele e falou, esse cara, eu vou casar com esse cara. Você olhou pra ele e falou, ele é o homem da minha vida.
3: Exatamente.
2: Olha. Mas você não estava nem namorando, nada?
3: Não, eu estava solteira.
4: Uau.
3: Ele também estava solteiro. E eu cruzei o olhar com ele e me apaixonei.
2: Uau, puxa vida.
1: Ah, eu queria sentir isso.
4: Eu quero.
1: Eu queria. Borboleta no estômago, eu queria.
4: O nosso homem.
2: Lili?
3: Oi.
2: Que mal ele fez pra acontecer isso?
1: Não, não.
4: Não, não era castigo dele, não. Peraí, gente.
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0: vagabundo.
1: É a sua parte agora.
2: Ah, não, acho que não foi não, hein? É pelo replay, vamos ver aqui. Presta atenção aqui.
1: Presta atenção no seu trabalho, cara.
2: Namorado. Ah, por esse ângulo pegou sim, ó, na...
3: Português. Religião.
4: Profissão.
2: Foi pro ver. Nome de filme.
1: Oba!
2: Olha lá, o juiz tá vendo no ver.
1: Pidoncio.
2: Ô, meu querido.
5: O juiz é japonês, não viu?
2: Nome do filme, hein? Vamos lá. Isso aqui é fácil, hein, gente? Isso aqui é fácil. O cara foi dar uma volta lá em Paris. Subiu bem no alto da Torre Eiffel. Aí pegou uma garrafinha. Tinha um saquinho de Tang no bolso. Colocou. Lembra do Tang?
1: Lembro.
2: Colocou aquele saquinho, tá morrendo de sede. Bebeu tudo. Nome do filme.
1: Caramba, Tang? Não faço a menor ideia, Pidoncio.
2: Sabe, Camila? Ninguém sabe?
5: Não.
2: O último Tang em Paris.
1: Ah, vai tomar banho.
2: Vai te catar, velho.
1: Foi pênalti, não?
2: Deixa eu ver aqui o japonês. Ah, abriu o olho, agora ele vai ver.

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1: Band FM, Zé Neto e Cristiano, cadeira cativa aqui na Hora do Ronco. Momento que o coração saiu pela boca. Conta pra gente.
2: Você viu?
1: Um minuto faltando pra...
2: Quase saiu meu coração pela boca, quase. Para, eu vou desligar.
1: Foca aqui no...
2: Eu vou desligar.
1: Desliga essa internet aí, desliga essa internet.
3: Bom dia, meninos.
2: Dia.
3: Bom dia, Band FM.
2: Bom dia.
3: A surpresa que eu levei lá em casa um dia foi meu filho, que chegou da balada e trouxe uma menina pra dormir lá.
2: Nossa.
3: Era 5 horas da manhã, meu outro filho me chamando: mãe, o Felipe trouxe uma mulher pra dormir. Quando eu cheguei lá, a mulher tava com o pé tudo sujo, deitado na cama.
2: Ela tava pelada.
3: Aí não prestou. O barraco foi feito logo de manhã. 5 horas da manhã, coloquei ela pra comer. Felizete de Suzano, Zona Leste.
2: Tudo menos pé sujo.
1: Pé sujo na minha cama, não.
4: Você não viu a bunda.
1: Ah, peraí, pô!
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0: preciso. Band FM, Bruno e Marrone, vê se toma juízo aqui na hora do ronco. 8 e 13 agora, seu Pedro. E nossa perguntinha qual que é, hein?
1: É o momento em que o seu coração quase saiu pela boca. Até as 9, conta aqui na Band FM na hora do ronco.
0: Ô, palavrinha chave qual que é? É o vinheta hoje, né? O que é? O pidôncio?
2: Gente, você não vê ele apontando pra mim? Eu sei da minha responsabilidade. É, fala, vai. Artéria.
0: Manda artéria. Não tá, não, querido. 11 99991 9197.

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5: FM, é sua rádio do seu jeito, é hora do ronco, 8h12 agora. Que tá coçando o sovaco aí, Pidoncio?
6: Oi, acho que é pelo encravado.
5: Ah, meu Deus. Seu ronco, tem ouvinte na linha.
7: Alô.
8: Bom dia, seu ronco.
7: Bom dia, quem é?
8: É o Luan.
7: Luan, muito bem. Tá sabendo a pergunta de hoje, Luan?
8: Eu sim, tô acompanhando vocês aí.
7: Ótimo. E
8: quando... Pode dar um bom dia pros meninos?
7: Pode ser.
8: Bom dia, Pidoncio.
6: Ô, oh, bom dia. Bota bom dia nisso.
8: Opa, bom dia. Já deu.
5: Bom dia.
8: Bom dia, homem vinheta.
5: Bom dia.
7: Luan, quando
8: o homem da voz mais sexy.
6: Deixa eu falar, cara. Calma, obrigado.
5: É que tem delay, o celular. Ah, tá.
7: Quando é que seu coração saiu pela boca? Quase.
8: Seu ronco foi em 2019. Seu Ronco, eu tinha casado, passado por todo aquele processo de mudança, e aí fui pro novo apartamento. Chegando lá, eu descobri que a minha ex-esposa estava fazendo um trisal.
5: Que isso?
8: É, meninas, foi dureza, viu?
7: Mas era ex-esposa?
8: É, agora é ex-esposa, seu Ronco, graças a Deus.
7: Ah, mas, não, mas quando você... Quando aconteceu isso, você ainda era casado com ela?
8: Sim, senhor, seu Ronco.
7: E nem te convidou?
6: Mas aí era um losango.
7: Que situação. Fazia um quadradinho.

0: Rede FM, Henrique e Juliano, amor dos outros, aqui na Hora do Ronco, 8h16, Homem Vinheta.
1: Oi, querido, é a segunda aula do inglês pra vocês.
0: Peter Pidon, Silpidunga da Silva.
2: Oi? Não, deixa eu ver. O tio vai ver aqui, já passa pra você. Estão voltando agora. As crianças me perguntando como é que tá o jogo. Estão voltando daquele buraco que tem no campo, eles estão saindo agora.
0: É, deixa eu te perguntar, a ouvinte ficou curiosa, foi pênalti ou não foi pro Brasil?
2: Foi pênalti, minha linda. Foi pênalti e converteu.
0: Converteu, então tá 2x2 agora, né?
2: É, o Rafinha chutou e a bola tem aquele retângulo, a bola entrou bem ali.
0: Chama gol.
2: Ah, é isso aí.
0: Vamos lá, então. Didi Pidons para mais uma aula. A Leda.
2: Ó, o Hendrick que vai entrar agora. Ô, meu querido.
0: Obrigado, repórter de campo, Pidons.
2: A Lidy.
0: A Lidy quer saber qual é o significado da palavra uses.
2: Uses. Muito bem. O que que acontece? Inclusive, futebol também. Lá na Vila tem futebol de várzea.
0: Tá.
2: Meu, e é mó barato, que o que mais tem é, às vezes, jogador com nome repetido, né? Tem que pôr apelido, né? Aí tinha lá, jogava, tinha três Zés. Zé?
0: Sim.
2: Três Zés jogava. Você acredita que nenhum apareceu? Aí o técnico falou, meu, e o Zés? Putz, a vida veio.
0: Parabéns, essa daí foi... Sensacional, essa foi muito boa.
2: Essa foi boa, cara.
0: E o Zés, hein? Cadê? Não vieram jogar?
2: Os olhos, três, cara, faltaram.
0: Pois não, repetente.
3: Qual é a palavra?
0: É uses.
3: Uses. Uses. É o chamate leão. Use... E abuse, já vem queimado.
0: É quase, quer dizer uso ou usa.
3: Olha lá,
0: né?
3: E use, olha lá. Mate leão.
1: Caraca, velho.
0: Tá fazendo de tudo pra passar de ano, hein?
2: É, mas vai ficar mais um.

0: Band FM, Chitãozinho, Chororó, Maria Cecília e Rodolfo. Meu disfarce aqui na hora do ronco, 7h22, Homem Vinheta.
1: Oi, querido, agora é o momento do ronco.
2: É, de conhecimento dos meus amigos que eu tive 3 infartos na vida.
0: Que coisa, hein, olha, ronco? Coisa. Parabéns, senhor, é um vencedor.
2: E a culpa do cigarro, eu confesso. É. Aí eu prometi, vou parar de fumar.
1: Aí
2: fui fumar escondido em casa. Quem me pegou fumando?
1: Quem?
2: A Cleide falou, muito bonito, hein? Falei, para, você quase me mata o coração. Dá um susto desse.
1: Pelo cigarro ou pelo muito bonito?
2: Não, pelo muito bonito.

0: Igor Flecha aqui na Hora do Ronco, 8h25.
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0: Bom dia, Babi.
2: Tadeu, bom dia. Terça-feira, 29 de setembro. Cheguei aqui com as primeiras informações.
0: Bora.
2: A greve dos funcionários da Caixa Econômica Federal pode ter um capítulo decisivo hoje. O Tribunal Superior do Trabalho julga, a partir das 14h30, o impasse entre o banco e os trabalhadores. A paralisação começou no dia 10 de setembro e já dura quase 3 semanas. Hoje, os ministros vão analisar o dissídio coletivo e podem definir as condições para resolver o impasse. Mas atenção, o julgamento não significa necessariamente que a greve termina hoje. A continuidade da paralisação vai depender da decisão do tribunal e dos próximos passos da categoria. Enquanto isso, a orientação aos clientes é priorizar os canais digitais, caixas eletrônicos e casas lotéricas para pagamentos e outros serviços.
0: Uhum.
2: Um beijo, Tadeu.
0: Beijo, Babi.
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3: Ai, amiga.
4: Tá tudo.
2: Papo de amiga. Ela tá por aqui já, animada, sorridente, simpática. Nossa amiga tá tudo bem, hein, Tatá?
5: Tá tudo bem, Tatá.
3: Bem, gente.
2: Tanto bom, bom dia. Oh,
6: achei o celular.
3: Achou? Pode vender.
2: É da Tatá, seu Pedro.
3: Vocês estão bons?
7: Bom, graças a Deus. Graças a Deus, amém.
3: Então vamos.
2: Vamos. Bora.
8: Bom dia, minha amiga Tatá. Oi, minha amiga. Tudo bom com você?
3: Tudo.
8: Feliz demais por você, né, ter voltado na rádio.
3: Olha, mais uma pessoa.
8: Escutando essa voz maravilhosa todas as manhãs. Tatá, me ajuda aí. Tem um marido da minha sobrinha que ele pegou, se declarou pra mim, falando que gostava de mim, não da minha sobrinha, que me amava. E eu bloqueei ele, Tatá. E diz aí, amiga, o que que eu faço? E ficou uma situação, né, desagradável, porque é minha sobrinha.
3: Gente, que cilada. Eu acho que você fez a melhor coisa em bloquear esse safado.
2: Vagabundo.
3: É, não é? Tadinha. Tá desesperado, tá? Você tá desesperado, seu ordinário. Você tá, não sabe se segurar, não. E avisa pra ele que por enquanto vai ficar de boa. Se ele insistir, você mostra tudo pra sua sobrinha. Entrega esse ordinário safado, porque provavelmente ele não vai parar, viu? Garanto que a paixão dele não é só por você, não. Mas que dana... Seu Pedro, fala alguma coisa.
6: Falo.
2: O quê?
6: Ele foi legal, falou. Que titia gostosa.
3: Não, meu Deus. Não pode, é de família, não pode. Gente.

0: Band FM, Luan Santana, Rick Martin, Estranho, aqui na Hora do Ronco. 8h39, seu Pedro, arroba Band FM.
1: Isso
0: aí. É o Insta da sua rádio do seu jeito. Quem ainda não é inscrito no nosso canal no YouTube também, se inscreve lá pra ver os bastidores da sua rádio do seu jeito.
1: Tudo paga que acontece alguma coisa?
0: Isso aí. Melhores momentos da Hora do Ronco. Pra mim, não, mas pra emissora deve entrar um cascalho, Ronco.
1: Oba.
0: Ajuda a pagar seu salário, né? O Jorge tá com a gente aqui. Bom dia, Jorge. Um abraço pra você. Mendes tá com a gente, mandou bom dia também. A Cirila, o meu quarteto favorito, bom dia.
1: Bom dia,
0: dia. Minhas manhãs não teriam sentido sem vocês. Olha que coisa forte.
1: Ordinário sentido.
0: Anselmo Genaro tá com a gente aqui. Bom dia, o Anselmo já virou aqui. Três patetas do rádio brasileiro.
2: Aí, ó.
0: Muito obrigado.
1: Falta um pro quarteto, você.
0: Vocês também poderiam entrar em um programa de TV ao vivo, hein? O que vocês acham?
1: Só se for SBT, porque é a TV Band.
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0: Vamos, Ronco!
1: Não! Rede TV, Record, Rede Vida.
0: Eles estão desesperados assim?
1: O quê? Estão desesperados, né? Você acha que a Band vai querer a gente?

0: É, gente, ele voltou a beber, viu? Leonardo, o coração está em pedaços. Pois é, pois é. A Ana Castela já falou, vai inchar tudo de novo, viu? Se voltar a beber, vai inchar tudo de novo.
1: 3-2.
0: Plantão esportivo, Pidoncio.
2: O Brasil no ataque, de contra-ataque no ataque... Acabou indo e naquele negócio que é meio retângulo, ele chutou e ali ele fez.
0: É, chama quando? Gol, chama
2: isso,
0: gol.
2: Isso aí.
0: 3-2 pro Brasil, 2, é. Muito bem, parabéns.
2: Mas a Austrália vai virar, tenho fé.
0: É fã ou é hater?
2: É hater.
0: Hoje é dia do coração, né, seu Pedro?
3: Isso.
0: E
3: isso.
0: Hoje a gente quer saber de você. É um momento que o seu coração
2: foi na boca. Vê aí que o coração está disparando.
0: Tá disparando o aparelho aí.
4: O aparelho tá... Então, o dia que meu coração saiu pela boca, quando eu tinha uns 20 anos... eu saí com uma mulher e ela falou que era
0: solteira. Eu vou lá buscar a cadeira, peraí.
4: E aí, de repente, eu recebo uma ligação ao marido dela. Falando que eu conheci, que já me conhecia, sabia onde eu morava. Falou que ia me pegar, que não sei o quê. Eu falando, não, mas ela falou pra mim que é solteira, tal, que não sei o quê. Mas não adiantou nada, não. Mas graças a Deus até hoje tô vivo.
0: Marido ligou ameaçando, gente.
1: Ela ligou ameaçando pra ele,
3: E no fim ele falou, eu amo você, marido.
0: Falou que apertou.

0: Cidade FM, Tiaguinho, pensamentos intrusivos aqui na Hora do Ronco, que acabou 12 para as 9 agora, seu Pedro.
1: Amanhã, se Deus quiser, estamos de volta sempre pela Banda FM para todo o Brasil, com mais uma edição de A Hora do Ronco.
0: Valeu, Vintão.
2: Valeu.
0: Valeu, Pidonço.
2: Valeu.
0: Vambora, vem aí amanhã, show Band FM. Antes tem histórias que a vida conta.
1: Anos 90, aqui na Hora do Ronco, eu fiz a tradução da música maravilhosa Caruso com Luciano Pavarotti. E tinha um empresário italiano que anunciava na Hora do Ronco que tinha um comércio. Veio aqui na Bandeirantes, aqui na Band, reclamar com o Salomão Esp, que era o superintendente, que eu devia sair do ar, porque foi uma afronta a música de Luciano Pavarotti, a Itália, e tinha que me tirar do ar. Aí o Salomão me chamou, o grande Salomão Esp, falou: você fez isso? Eu fiz. Oh, o cara tá bravo aí, quer tirar o comercial. Eu falei: por quê? E o Salomão falou assim: deixa eu ouvir a música, deixa eu ver a tradução. Coloquei pra tradução, o Salomão falou assim: é muito boa, põe outra vez. Um trechinho, por favor, pra ver como era bom.
0: Vamos ver como era boa.
3: E te olho mole assim.
0: que era mole, Ronco?
1: Aquilo.
0: Não é possível. 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Já, já, tem

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9: Bom dia pra você, eu tô chegando pra te fazer companhia até o meio-dia, na melhor manhã do seu rádio. Chove bastante aqui em Lages, também na nossa Serra Catarinense. E aí, me conta como é que está na sua cidade. Vem participar, já tô por aqui até o meio-dia nos 94.3. A sua rádio, do seu jeito.

0: terminando o mês de setembro junto com você hoje, dia 29, penúltimo dia do mês. Obrigada pela sua companhia, você que nos ouve aqui em Lages, na nossa região da Serra Catarinense, no Brasil e no mundo. Bom dia todo especial e pra você que nos acompanha no seu carro, no seu trabalho, na sua casa, no trânsito. Muito obrigada, viu? Tá no radinho ouvindo a gente, tá pela internet também. Bora começar nossa manhã de terça-feira, hoje dia 29 de setembro de 2026, agora 9 horas e 1 minuto. Temperatura em Lages marcando 16 graus, com muita chuva já na nossa madrugada, muito atrovoada. E tem mais uma quantidade aí de chuva para hoje. Não é muito a princípio, mas vamos vendo aí no decorrer do dia. Já já atualizo para você as informações da previsão do tempo. 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

0: 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Já já tem previsão do tempo.
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0: Previsão do tempo aqui na Band, a temperatura agora em Lages marca 16 graus, máxima para hoje é 20 e a mínima é 15. Hoje a gente ainda tem uma temperatura aí ficando um pouquinho mais elevada, no período da tarde principalmente, mas ainda temos previsão de chuva agora para de manhã, até ali por volta de umas 2 horas da tarde, a gente tem aproximadamente 7 milímetros de chuva. Pode ser que a gente tenha uma chuvinha também no período da noite, mas é algo bem isolado, então uma quantidade também bem pequena, menos de 1 milímetro se acontecer. A chuva ela se concentra mais agora no período da manhã, até o início desta tarde. Depois a gente pode até ter alguma abertura de sol, veja só, um tempo assim, quem diz, né? A gente tem para amanhã, quarta-feira, bastante chuva, 52 milímetros aproximadamente, já nessa madrugada vai ser bastante chuvosa a madrugada, início da manhã, período da tarde, noite, o dia todo amanhã com muita chuva, 52 milímetros a previsão nos mostra. Amanhã as temperaturas ficam parecidas com hoje. Na quinta-feira, a chuva vai dando uma trégua, ainda tem aproximadamente 7 milímetros, mas vai ser ali mais no período da madrugada, início da manhã. E a temperatura fica um pouquinho diferente, porque a gente vai ter um pouquinho mais de frio. Na quinta-feira, na quinta, na sexta, no sábado, em diante, a gente tem temperaturas mínimas mais baixas, na casa dos 8 graus na quinta-feira, 8 graus, 21 como máximo. Então as máximas não mudam muito, mas as mínimas ficam um pouquinho mais baixas, tendo um pouquinho mais de frio, principalmente ali no período da noite. Sexta-feira, tempo ensolarado, a princípio sem chuva.
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0: Band, agora 9:19, bom dia.
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3: Band FM, a sua rádio do seu jeito, até o meio-dia, tá no ar, a melhor manhã do seu rádio com ótica Santa Vista. 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Vamos mandar um salve para quem tá aqui começando a nossa manhã de terça-feira junto comigo? Então já participa aí no 99943-0617. Esse é o contatinho da Band para você participar, sempre mandar aquele alô, mandar um alô para quem tá aí junto contigo, mandar um salve pra gente aqui no estúdio, aqui no nosso Number One, em frente ao Fórum Nacará, em Lages. Para todo mundo que tá nos ouvindo também na nossa região, nos municípios vizinhos, um bom dia e sinta-se abraçado, abraçada aqui na nossa programação. A gente fica muito feliz de ter todo mundo aqui, toda a nossa audiência fazendo companhia pra gente, fazendo parte de mais um dia. Deus abençoe a sua terça-feira, seus compromissos, os seus corres. O Everton Alves está no bairro Popular, já tá ligado na Band. Quem tá por aqui também falando dele, chuva de novo. E vem mais, hein? Vem mais. É o Antônio Carlos, do bairro Copacabana. Antônio, você viu a previsão para amanhã? Você viu? Você ouviu, né? Nossa, tem uma chuvarada amanhã ainda. Eu não sei, gente, é perigoso isso aí. Perigoso. E deixa eu também te fazer um lembrete aqui, né? Defesa Civil está a postos. Quem precisar, contato da Defesa Civil, é só ligar no número da Defesa Civil. Tem os números, o telefone fixo, né? Tem o número que é aquele tradicional, número de emergência, o 199. E aí tem o fixo também, 3019-7477. Tem mais números disponíveis. Tem o WhatsApp também. É só acessar lá no Instagram, @dc.lages, @dc.lages. Então, quem precisar aí de algum atendimento da Defesa Civil com relação a chuvas, alagamento, destelhamento, algo nesse sentido, pode estar entrando em contato nesses números. Ou no número fixo ou no 199. Liga no 199, se não lembrar do fixo, que é mais certo. 199, número da Defesa Civil. E se cuida também, viu? Se cuida aí, faz tudo bonitinho, anda certinho no trânsito. Nada de querer acelerar agora com pista com água, pista lisa. Tem que andar mais devagar, não tem jeito não, viu? Tem que ter mais calma, tem que ter mais cautela. Alôzão lá pro Paulo Cordeiro, do bairro Santa Clara. Ótima terça pra você também, Paulo. Quem tá por aqui é a Mari. A Mari lá do bairro Jardim Panorâmico falou: meu Deus, Vanessa, quase sapos. É verdade, quase sapos. Já tá. Tá um tempinho aí chovendo, né? Desde ontem, o dia inteiro? Foi isso? Não me recordo direito, mas acho que sim, né? Ontem também tava chovendo bastante. É, tava também. Quem mais? Tá ligado aqui na Band? A Isa, do bairro Copacabana, fone final 3227. Oi, Isa, diz que tá no trabalho, ligada na Band, não tem jeito, tem que ir, né, Isa? Bom dia aí pra todo mundo que tá no trabalho. Com essa chuvinha dá vontade de dormir um pouquinho mais, né? Colocar assim um despertador, mais um 10 minutinhos. 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
1: Band, agora 20 para as 10.
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7: Vamos nessa com as primeiras informações da nossa manhã de terça-feira. 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
7: 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Agora 9h48, vai mandando sua mensagem porque já já tem Super 6, você já sabe como é que funciona, né? Você vota na sua música preferida e ganha presente, pode sim ganhar um presentão, hein? A sua rádio do seu jeito. Um abração aí pro José Laurindo, que tá ligado na Band. Quem tá por aqui também é o Alvori Antunes. Valeu todo mundo pela companhia. Janete, um beijo pra você.

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1: Band FM, moda boa, namoro de inverno. Daqui a pouquinho a gente volta com 6 músicas na sequência pra você escolher a sua preferida. Tenho pra você nessa edição um par de ingressos pra curtir Hugo Retrô 10 de outubro no Centro Serra.
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8: Band, agora falta um minuto para as 10 horas.
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1: 10:05 e a gente continua por aqui na nossa manhã chuvosa de terça-feira. Chove bastante em Lages. Olha, a gente tá demorando a parar essa chuva, hein? Mas vida que segue, o trabalho, a rotina continua. 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
1: Bora começar nossa Super 6. 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Bora votar na sua música preferida, valendo agora. Um par de ingressos para você curtir Hugo Retrô, 10 de outubro, no Centro Serra. Música número 1, Marcos e Belucci, Pena Que Seja Namora. 2, San Rafael Tatuagem. Música 3, Aneto e Cristiano, Cadeira Cativa. 4, Lucas e Igor, Flash. 5, Estação Fandangueira e Corpo e Alma, Feiticeira. E a música 6 é com Maiara e Maraísa, 9010. E aí, qual sua preferida? Conta pra mim.
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1: É só votar no 999430617. Boa sorte.

0: Band FM Maiara e Maraíza 90/10. Agora 10h23. Nosso Manhã Show continua trazendo pra você 6 músicas na sequência. Valendo agora um par de ingressos pra você curtir Hugo Retrô 10 de outubro no Centro Serra. É só você votar na sua música preferida. E aí, qual você escolhe?
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0: 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Eu volto já com o resultado da Super 6.

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6: Band FM, agora 10h27. Bom dia pra você.
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8: Hora de saber o resultado, a música mais votada dessa edição. É Zé Neto e Cristiano, Cadeira Cativa. E eu quero saber também quem foi que faturou esse presente da Band. Um par de ingressos. Vai curtir por conta da Band Hugo Retrô, a festa. Que tá chegando, hein? É ela, Evelyn dos Santos Moraes, do bairro São Cristóvão. Um beijo pra você, Evelyn. Fone final dela é o 2239. Ô, Evelyn, você acaba de faturar esse presentão, um par de ingressos pra curtir Hugo Retrô, dia 10 de outubro, no Centro Serra. 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
8: E tem mais presente chegando por aqui, hein? O almoço da panificadora Miller na Luiz de Camões. 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

0: Band FM, a sua rádio do seu jeito, Candeeiro, Italagaço, beijo sem batom, 18 minutos, soltando para as 11 horas da manhã, aqui na melhor manhã do seu rádio, com um oferecimento panificadora Miller, a mais completa da cidade. 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Nome completo, bairro, a sua cidade, aqui no nosso WhatsApp, agora, viu? Manda para cá, senão depois você esquece. 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

Band FM, a sua rádio do seu jeito, Henrique e Juliano, a maior saudade, fechando esse bloco aqui do nosso Manhã Show. Um minutinho faltando para as 11 horas da manhã. E aí, tem algum compromisso? 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Segue valendo pra você até o meio-dia um almoço na panificadora Miller, na Avenida Luiz de Camões. Pra participar, deixa aqui, ó, nome completo, seu bairro ou a sua cidade. Se você não fala de Lages, pode participar também, viu? Todo mundo tá convidado a participar. Galera que tá nos ouvindo aí na nossa região da Serra, vem pra cá também. Nosso número é o 99430617. Deixa eu mandar um beijo pra ela. Ela falou que não aguenta mais comer marmita. É a Maria Eduarda Franco, do bairro Santa Helena. Oi, Maria, um beijo pra você, boa sorte, viu? Marmita é bom, mas às vezes enjoa, né? Cleiton Ortiz, do Maria Luísa, tá ligado na Band também, querendo esse presentão. O Rodrigo, do bairro Várzea. E aí, Rodrigo? A Crislane Oliveira, do Petrópolis, querendo também esse presente. Rosilene Goretti, da Penha. A Janete, lá do Restinga Seca. O Clóvis Jesus, do Santa Helena. Tá por aqui também Ana Maria, do bairro Penha. Fran Wolf, da Várzea. Duda, do bairro Santa Clara. Um beijo, Duda. Camila Souza, do São Cristóvão. Muita gente querendo esse presente. É um almoço completo. Também puderas, né? 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Na Luiz de Camões, que é o local que vai almoçar quem ganhar esse presente aqui da Band. Tem na Dom Pedro II, pertinho da Igreja do Navio. Tem na Duque, também na Presidente Vargas. Então, bora participar, almoça na Miller e já me conta aí depois, né, o que você achou do almoço. Com certeza você vai gostar. Além do almoço, tem o Café Colonial também. Abraço aí pro Diogo Martino do Santa Helena, Bruna Carolina da Várzea. Quem tá por aqui também é o Gilberto Ribeiro do Bela Vista. Inclusive, tava lá no Insta comentando, né, Gilberto? Abração aí pra você. Ó, daqui a pouquinho a gente volta. Vai mandando sua mensagem. Já já tem mais. Alô?

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9: Band, 11 horas e 4 minutos. Bom dia.
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0: A Câmara Municipal de Lages pagou os seguintes valores na produção e vinculação desse anúncio: R$38,46.
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9: 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A sua rádio do seu jeito. Bom dia pra você. Ótima terça.

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0: Band FM, São Rafael, coração gritando, 11h24 agora, a melhor manhã do seu rádio tá no ar com Ótica Santa Vista. 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Vamos mandar alô pra você que tá aí junto comigo nesta manhã de terça-feira. É só participar. 999-430617. Alô, Júlia, um beijo pra você. A Júlia falou que quer participar. Ó, daqui a pouquinho vai rolar sorteio de ingresso pro cinema. A gente liberou lá no nosso Insta um vídeo, lá no nosso History, falando sobre esse presente, viu? Então vai lá, corre no nosso Instagram pra participar. Você vai lá no nosso Insta pra saber as regrinhas e aí depois você vai participar, conforme a gente tá pedindo pra você lá no History, tá? Lá no History a gente acabou de gravar aqui com o pessoal, eu aparecendo lá com os ingressos do cinema. É aquele History que você vai ver pra você seguir as regras e participar e quem sabe ganhar par de ingressos pro cinema. Nosso Instagram é @bandfmlages. Emeline Adams tá ligada na Band também. O Ayrton Henrique lá do bairro Guarujá. O Vilmar Ludwig do Frei Rogério. Oi, Band. Quem mandou foi a Thaís também participando. Beijo, Thaís. O nosso ouvinte José Rivelino Coti. Fone final 8014. Obrigada pela companhia. Rodrigo da Luz tá ouvindo a gente em Correia Pinto, bairro Planalto. Valeu todo mundo que tá ligado aí com a gente em Correia Pinto. Adriana Alves tá ouvindo no bairro Várzea. Antônio Carlos lá no Copacabana. O Natan de Moraes. A Maíde também. A Cris Lane. Quem mais? O Clóvis Jesus tá por aqui. O nosso ouvinte Alvori Antunes. O José Laurindo. Quem mais tá mandando mensagem? É a Bruna Oliveira, beijo pra você, Bruna. José Hamilton Farias lá do Coral também tá conectado na Band. Nosso ouvinte, a Mauri Andrade do Caroba. A Bruna Carolina vai participando, continua valendo pra você agora um almoço completo da panificadora Miller lá do bairro Coral. Boa sorte.
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0: 12 horas 27 minutos, Ronaldo Ortiz, girando pela nossa cidade, manhã chuvosa, mas as informações não param, né, Ronaldo? 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
0: Band agora 11:30.
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7: Ele tá de volta com mais informações pra gente agora, direto de onde você fala, Ronaldo.
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0: 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Grupo Matiz e Sinais, 16 para o meio-dia agora, quase na hora do resultado do sorteio. O almoço da panificadora Miller continua valendo para você. Participa aqui com o nome completo, bairro, a sua cidade, no nosso WhatsApp 999430617. 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
8: Tá chegando novas informações pra gente agora direto do centro de Lages. Alô, Ronaldo Ortiz.
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4: Último bloco aqui do nosso Manhã Show de hoje, terça-feira. Já tem resultado de sorteio. Quem será que vai levar esse presente, hein? 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

0: 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Você não cuidou pra fechar aqui nossa manhã show. Obrigada pela sua companhia. Ó, daqui a pouquinho eu volto trazendo pra você resultado de sorteio. Agora tem horário eleitoral gratuito. A gente volta já.
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8: Band meio-dia e 27 agora.
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26: Meio-dia e 33, estamos de volta agora na nossa programação normal para falar com você, Ronaldo Ortiz, direto do Colégio Santa Rosa, que está completando 125 anos.
27: E agora estou chegando aqui no Colégio Santa Rosa, que está de aniversário 125 anos. Quer saber mais das programações, das festividades? Irmã Flávia nos conta. Bom dia.
28: Uma alegria estar aqui com vocês, queridos ouvintes. Então, amanhã nós temos a Santa Missa na Catedral. 125 anos, é, temos que celebrar, agradecer a Deus. Às 19 horas, então vocês estão convidados, todos aqueles ex-alunos, ex-funcionários, pessoas que gostam do colégio, que percebem a importância da nossa missão, vem celebrar conosco. E continuando as celebrações, na sexta-feira nós temos também o grande jantar baile, que vai ser lá no Centro Serra, às 19h30. E aí o restaurante Vitorino, que está com cardápio, então você aí, né, que está nesse momento também almoçando, vamos lá degustar o cardápio, participar conosco, depois o baile com a banda Liga. Os ingressos tem aqui no colégio à disposição. Então, que alegria, vamos celebrar juntos. E o colégio está nesse tempo bonito de rematrícula, de matrículas, então garanta sua vaga, né, o quanto antes para poder estudar os seus filhos aqui. É o que nós desejamos, viu? Contribuir sempre na educação e na formação de cada um. Um grande abraço e esperamos vocês nos nossos eventos.
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26: Valeu, Ronaldo. Tá começando o nosso Da Play agora até as 14h com muita música, junto com o Tortelli Motores, a sua revenda estilo para Lages e região. agora vem participar. Conta aí qual filme você vai assistir por conta da Band.
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26: A sua rádio do seu jeito, valendo um par de ingressos pra você pegar um cineminha.
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Band FM, Zezé de Camargo, irmão da Lua, amigo das estrelas, tá valendo aí pra você um par de ingressos pro cinema. Me conta, qual é o filme que você vai assistir se você ganhar esse par de ingressos? Ó, a Rayane lá da Várzea falou que vai assistir o filme do Homem-Aranha. Quem mandou aqui também que vai assistir o Homem-Aranha é o Tadeu, do Fone Final 7800. A Júlia diz que quer assistir o filme de comédia Minha Melhor Amiga. Beijo, Júlia. Cleusa tá participando, diz que quer assistir Vingadores. Obrigada pela participação. Quem mandou também foi o Bernardo, falou que quer assistir Vingadores. Quem mais está participando aqui? A Lari Córdova falou que quer assistir o filme do Homem-Aranha com o esposo. Ela disse que tá grávida, tá doida por uma pipoquinha e um filmaço como esse. A dois, coisa boa, hein? Beijo, Lari. Ela mora do bairro Dom Daniel e tá ligada na Band, querendo ganhar esse presentão. Alan Antunes do Bom Jesus tá por aqui também. A Mari Lúzia, boa sorte aí pra todo mundo. Já, já eu tenho resultado. Por falar em resultado, quem levou o almoço do nosso Manhã Show foi o José Rivelino Coti, do Fone Final 8014. Parabéns, José!

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9: Band, 12:42.
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2: No ar, Agenda da Band, os principais eventos passam por aqui. 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Já tem resultado quem leva um par de ingressos pra pegar um cineminha por conta da Band. É só contar pra mim qual é o filme que você vai assistir. 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

0: 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Você sabe que volta. Quem tá levando par de ingressos pra pegar um cineminha e assistir Vingadores? Ele, Elias Rodrigues Bernardo, do fone final 9263. Parabéns, Elias. Muito obrigada pela companhia de todo mundo. Continua aí. Iago Ropa tá chegando.
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12: Vamos começar nossa Super 6. Boa tarde pra você que tá aqui na melhor, tá na Band FM, terça-feira, 29 de setembro. 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São 6 músicas. Dessas 6, você vai votar na que você mais gosta e a mais votada vai tocar de novo. Tá valendo de presente. Par de ingressos pra curtir o Tribaile, Matizes, Léo Moraes e Tia Chaleira. 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
12: Música 1, Paula Fernandes e a Simone Mendes do Circo. 2, Brilhação Louco Apaixonado, participação do Negão. Ainda a música 3, o Guilherme Benuto e o Panda, eu duvido. 4, Laona Prado, a Loba e Você Não Me Ensinou a Te Esquecer. Música de número 5, a Alice Justi. A música de número 6, o Fred e o Fabrício, Você Não Cuidou. Dessas 6, qual a gente vai ouvir de novo?
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6: Band FM, 1:30.
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6: Ronaldo Ortiz, boa tarde, bem-vindo.
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3: Paula Fernandes, Simone Mendes, Circo, foi a mais votada nessa terça.
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5: Tá explicado. 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
6: 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Band FM, 14 minutos para as duas.
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1: Conferindo tempo e temperatura. Temperatura agora em Lages é 18 graus. A máxima para hoje não passa dos 23. E sim, pode rolar chuva a qualquer momento. Inclusive é para diminuir a chuva, tá? É para cessar chuva nessa terça.
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1: Band FM 2 e 4.
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6: Vamos juntos? 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

0: Onde é que é minha sua rádio do seu jeito? Estamos recebendo ele. Guilherme Valdrigues, nosso queridão, tá aqui no Setembro Amarelo junto com a gente, trazendo sempre um bom cenário deste mês que é dedicado à saúde mental. Bem, essa pergunta eu já fiz pro Guilherme, mas é bom lembrar para quem tá chegando agora aqui no rádio. Guilherme, Setembro Amarelo, esse momento de ter esse cuidado com a saúde mental, como perceber que alguém não tá bem afinal? Guilherme, bem-vindo, boa tarde.
1: Oi, Iago, obrigado, boa tarde a quem está nos acompanhando nesse último dia, né, dessa série de entrevistas.
0: Último já?
1: Último dia, passou muito rápido e já agradeço novamente o espaço e coloco o quanto é importante a gente conversar sobre isso. Existem sim alguns pontos que a gente pode observar numa pessoa que ela está ali com dificuldades emocionais, podemos assim dizer, que é quando a pessoa passa a se afastar, quando há esse afastamento social, quando ela não desempenha mais as atividades que ela gostava antes, então aquele meu amigo que eu sempre convidava para fazer alguma coisa, agora sempre dá uma desculpa, essa pessoa acaba ficando mais reclusa em casa, a pessoa muitas vezes acaba perdendo a vaidade, o autocuidado, o cuidado com as coisas da casa, enfim, é válido também a gente lembrar que isso não é uma regra, tá? Existem pessoas que não apresentam esses comportamentos de uma forma explícita e que têm sim ideação suicida, mas olhando de uma forma prática, a gente pode colocar nesse sentido, que é quando você percebe que aquela pessoa está tendo comportamentos que antes ela não tinha e que ela não está mais tão sociável quanto ela era antes.
0: Ah, então tem todo esse detalhe. E a socialização é uma coisa que afeta, é um dos primeiros pontos, né, Guilherme? Fica recluso. Só que aí, Guilherme, agora eu tava pensando nisso. Eu, por exemplo, eu gosto no fim de semana de desaparecer. Mas é diferente.
1: Sim.
0: Por exemplo, eu gosto de maratonar série. Por exemplo, aí são coisas distintas também, né? Porque a pessoa some num sábado e só volta na segunda-feira. Tem que ter esse cuidado também.
1: Exatamente, mas você não deixa de fazer as suas atividades ao longo da semana, né? Você usa o final de semana para você recarregar as suas energias, mas durante a semana você tá aqui no trabalho, você tá cuidando da tua casa, você tá cuidando dos teus afazeres, então você não tem a tua rotina prejudicada por conta desse final de semana que você escolhe ficar mais offline mesmo.
0: Boa! Agora, Guilherme, o que dizer e o que não dizer para alguém em sofrimento, afinal? Porque a gente nunca sabe o que dizer, né?
1: O que a gente não pode nunca fazer e nem dizer é minimizar, reduzir ou relativizar o sofrimento da outra pessoa. Então, frases como, ai, mas comigo aconteceu pior, não é para tanto, existem pessoas que estão piores do que você, veja por outro lado, isso é falta de fé, isso é falta de Deus, são frases que acabam invalidando o sofrimento emocional daquela pessoa. O que que nós podemos, ainda que não sejamos profissionais, fazer para ajudar pessoas em um sofrimento emocional? Primeiramente, acolher e validar o que ela está nos trazendo. Então, sinto muito pelo que você está passando. Tem alguma coisa que eu possa fazer para te ajudar? Tem algo que eu possa fazer para tornar essa situação um pouco melhor para você? Tem alguma coisa que você queira que eu disponibilize? Enfim, sempre se colocar nesse papel de bom ouvinte, de quem está acolhendo e validando, e nunca num papel de quem está duvidando do que a pessoa está sentindo e também não se colocando num papel de, de resolução quase que mágica. Né, de dar fórmulas ali para a pessoa, que você tem que fazer isso, tem que fazer aquilo, porque às vezes a pessoa, por já estar numa condição emocional abalada, ela não vai conseguir fazer. É comum a gente observar pessoas que estão passando por transtornos depressivos, que muitas pessoas são aconselhadas, ah, mas você tem que ir à igreja, você tem que fazer um exercício, você tem que acordar mais cedo. Só que às vezes a pessoa simplesmente não consegue, porque não é uma escolha, é algo que vai muito além das capacidades dessa pessoa realmente.
0: E são os pequenos cuidados, né, Guilherme? Que fazem toda a diferença da saúde mental. Ah, o sono, a rotina, atividade física, vínculos sociais, o acompanhamento profissional. E detalhe, o autocuidado mesmo, de si mesmo.
1: Isso aí, a gente precisa enxergar, Iago, a saúde mental como algo integrativo, tá? Então a saúde mental ela não é só composta pela terapia e pelo medicamento quando necessário. Ela é composta pelo sono regulado, pela boa alimentação, pela prática de exercício físico, por uma rotina que seja funcional, por relações que sejam saudáveis, pela própria espiritualidade também, dependendo de religião. Então são várias coisas que contribuem para que a gente consiga ter a nossa saúde emocional equilibrada. equilibrada. Uma saúde emocional equilibrada, quando a gente fala sobre isso, não significa que você nunca vai chorar, nunca vai se sentir ansioso, nunca vai se exceder. Pelo contrário, uma saúde mental equilibrada, saudável, é aquela que você consegue entrar em contato com essas emoções, até com as mais desconfortáveis, e você consegue entender que elas não te definem. Você consegue fazer um manejo funcional e efetivo dessas emoções, até mesmo as mais negativas.
0: Que interessante, gente. O quanto é bom a gente ter esse cuidado, né? Cara, o Guilherme, eu ficava a tarde toda aqui, gente, falando de saúde mental e o quanto é importante. Guilherme, mais uma vez, muito obrigado. E eu quero o seu Instagram. Já registra aí pra gente te seguir.
1: Perfeito. Tá no Instagram da Band FM já, nós temos um post em colaboração, mas o meu Instagram é @psiguilhermevaldrigues. E eu quero também, Iago, aproveitar o espaço para agradecer ao convite da Stephanie, que me chamou para estar aqui, né? A Vanessa, que esteve com a gente no primeiro dia, você, por essas terças-feiras, e todo o pessoal da Band que me convidou, me acolheu e abriu esse espaço para a gente falar sobre isso, que é tão importante, tão necessário, não só em setembro, viu? Mas, sobretudo, nesse mês dedicado à saúde mental.
0: Ah, muito legal. Já falei até pro Guilherme, para nas próximas edições a gente ampliar os seus horários, para que a gente tenha mais spots na programação, que a gente consiga te ouvir de manhã, de tarde, de noite. Pô, muito bom mesmo. Guilherme, mais uma vez, muito obrigado. Seja sempre bem-vindo à Band FM.
1: Obrigado, eu que agradeço.
0: Zaê, galerinha, vamos no break rapidão. 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
0: 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Band FM 12:30. Boa tarde.
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Nossa tarde bem melhor. Tudo certo aí, gente? Boa terça-feira pra todo mundo ligadinho. Você que tá em casa, tá no carro, tá no trabalho, tá no trânsito. Bom demais ter você aqui na 94.3. 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
9: Band FM, 10 minutos para as 3.
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20: Chegando agora, trazendo informações direto do nosso Chega Junto Band FM, Lajas Berlanda.
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1: Tem um presente no, aqui no 94.3 na Pod FM. Que tal, gente, uma hora de boliche, mais uma torre de cerveja de 2 litros? É um presentaço numa terça-feira, né? 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

0: 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Boa tarde pra todo mundo, galera. Tá valendo uma hora de boliche, mais uma torre de cerveja de 2 litros. Presente Cidade FM em parceria com o Strike Boliche Bar. No 999-430617. Aquele abraço pro Edmilson lá de Santa Helena, Rosemary Tavares, Juliana Souza, ligadinha na Fonte FM, Rogério Souza, o Vilmar, Isadora Metzner, também ligadinha, ou Metzner. Tá lá ligadinha na várzea e quer uma hora de boliche.
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0: Band FM 13:10.
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8: Boa tarde pra você. 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
1: Manda aí pra mim no 999-430617. Galera, você diz assim, Iago, eu quero ir pro boliche com a Band. Já chama aí no meu WhatsApp, que no WhatsApp da Band, evidente. No 999-430617. Diz, Iago, bora pro boliche.
2: Tamo junto. Não.

0: FM, é só a rádio do seu jeito, candeeiro. Tá bagaço, beijo sem batom. Na nossa tarde, Band FM. Bem melhor. Com essa galera aqui mandando oi. O Rubens, lá do Petrópolis, tá querendo ir pro boliche. Maides de Moraes mandou aquele salve. Jennifer, lá do centro. A Eliane Silva, do Universitário Gustavo Ghisoni. Ainda ela. A Ana Cláudia, a Mari Luzia, ou Mari Luz... É Mari Luzia mesmo, né? Lá de Santa Maria. E agora o Alisson marcou aqui, ó. Quero essa hora de boliche, me ajuda aí. Forte abraço, ótima semana pra galera da Band. Já, já o resultado. 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
2: Tem.
1: E tá gelada?
2: Tá.

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Quem de nós dois? Na nossa tarde, Band FM, sempre melhor e sempre do seu jeito. 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
1: Band FM 3:35.
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0: FM, é só a rádio do seu jeito. 11 minutos para as 4, tá valendo uma hora de boliche, mais uma torre de cerveja, 2 litros. Ala Escolto mandando recadinho. Alô, Leandro, do Conta Dinheiro. Tá lá na escuta. A Terezinha Aparecida do Getal, a Jana Ligadinha, a Sandy Matos do Universitário. Quem que não quer uma hora de boliche mais a torre de chope?
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Zeneto Cristiano escondendo o ouro na nossa tarde Band. Boa tarde pra todo mundo ligadinho nos 94.3. 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
4: 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A partir das 16h, a gente vai estar aqui também com um comentarista pra gente entender esse cenário. Eu vou te dizer, hein? Negócio, principalmente nos presidentes, né? Ali no presidenciável, a situação ali já é de segundo turno e a gente vai entender tudo isso no domingo.
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4: Band FM, 1:04.
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0: 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Renego Solimões e Castelo de Sonhos na tarde Band FM.
1: Já, já, na Band FM, tem essa da Simone Mendes que você...

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2: Band FM 4:17.
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3: 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Quem leva? 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
3: Bora! Gente, quem vai levar esse presentaço aqui na Band FM? 999-430617. Que presentaço, gente. Uma hora de boliche por conta da Band FM e do Strike Boliche. Pensa num presentão pra galera que tá ligadinho aqui na Band FM. Bora, gente! Quem vai levar? Quem? Aguenta, coração! É ela, do final telefone 5698. Alô, Jana! Jana, você ganhou, menina! Final telefone 5698. Dá, levanta esse presentão, uma pera. Pera que eu tenho mais um presentão pra você aqui, ó. Tenho o par de ingressos pra curtir o Hugo Retro 10 de outubro no Centro Serra.
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0: Ronaldo Ortiz manda ver.
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0: Band FM 4:34.
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1: 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Já, tem Zezé de Camargo.

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4: Band FM, 10 minutos para as 5.
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0: Band FM, essa é a rádio do seu jeito, de chaleira, amor fantasma na tarde, Band FM, com Sicredi, Colégio Santa Rosa, Fiton, Serrana Baterias, Ano Lulu, Via Serra Volkswagen, a Plaque Proteção Veicular, Painéis Premium LED, Academia Fiscal, Top Ciências Brasil e Óticas, Carol.
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0: Aí estão Henrique da Silva. Lá no bairro Guarujá, tá levando presente na Band FM. Alô, Ayrton! Parabéns, menino! Tá levando ingresso pra curtir o Hugo Retrô, sortudo!
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0: Boca Mente, música 6 da Super 6, resultado vem já já, vem com a gente.
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0: Band Notícias é com a Babi. Babis, conta pra gente as novas aí.
2: Robson Ramos, tô de volta e hoje tem a grande final do Masterchef Brasil e vai rolar uma programação toda especial na Band TV. A partir das 9h45 tem uma prévia, um esquenta, sabe? Que vai receber convidados especiais e influenciadores para aquecer o clima antes da decisão. Depois, às 10h45 da noite, começa a grande final com Carla e Jéssica disputando o título de campeã dessa edição. Então anota aí. Hoje, a prévia começa às 9h45 e, na sequência, às 10h45, tem a grande final do Masterchef Brasil na Band TV. Um beijo, Robson. Daqui a pouco eu volto.
0: Valeu, Babi. Até mais.
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Você gostou? É música de lançamento nacional hoje. Você gostou? Você pode pedir que ela toca de novo, anota aí. Péricles com JP, até quando que ela toca na Band FM pra você? Abraço, Periclão! Fabi tá com a gente aqui, um beijo pra ela ligada na Band, que aqui a Band pague as contas, vem atrás.

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0: Alexandre Carlo abre caminho aqui no fim de tarde da Band, esperando o Band ao vivo.
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0: 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Pra cima sempre, como sempre, vem, gente. 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
2: Ao vivo, né, gente?
0: Sejam todos bem-vindos ao show.
3: Pra começar bem, a gente vai começar assim, ó.
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0: Enquanto isso, nós vamos cantando e vamos dançando em ritmo de festa, meu povo.
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0: Band ao vivo é show no seu rádio aqui na programação da Band FM com as músicas que você adora. Em versão de show, você curte com a gente o Band ao vivo da terça-feira que tá pronto, hein? Todo dia mesmo, incluindo aí sábado, domingo, feriado, todo dia, 6 da tarde, tem Band ao vivo na Band FM. Livro de hoje tem Sorriso Maroto, tem Zé Neto e Cristiano e começa com Simone Mendes.

0: Ferrugem, eu adoro essa música. Perdas e Danos.
1: Que isso, hein?
0: Sorriso Maroto.
1: Ah, não,
0: isso não é um Sorriso Maroto, cara. Pelo amor de Deus, Pedro, não faz isso, meu.
1: Olha, boa noite.
0: Não é possível isso, cara. Esse aí, o Maroto não é aquele assim, ó. Não, aí é o sorriso falso, entendeu? Vocês estão bem, gente?
2: Tranquilo.
0: Ana Maria Brisa, vem cá.
1: Tudo ótimo.
0: O que vai começar já, Ana Maria?
1: Estação Band FM.
0: Assim que terminar o Band ao vivo.
1: Deixa eu
0: contar pra você que sabe que aí nos bastidores... Tem uma conversinha que eles querem ver se a gente começa mais cedo isso aqui, viu?
1: Ah, é?
0: Aí eu falei assim, o estoque de besteira não é tão grande.
2: Não, é sim.
0: É. Bom, vocês sabem, se vocês quiserem, eu vou armar.
2: Meia horinha só, a gente
0: olha aqui.
2: Começou, na verdade, né? A gente tem esse pré-estação.
0: Esse pré aqui é o prézinho já é meia estação, né?
2: Depois eu quero falar uma reclamação de bastidores aqui, viu?
0: Da empresa?
2: Não é possível, viu? Mais uma vez vou ter que reclamar.
0: Pegou o papel lá que o computador quebrou lá, ó. Pega lá pra mim.
2: Maravilha, mas depois eu quero fazer essa reclamação.
0: Vamos lá, vamos falar. Olha o que tá valendo hoje aqui no Estação Band FM, gente. Hoje tem parafusadeira da Philco, porque tem coisas que só a Philco faz pra você. Fez sucesso ontem, vai hoje de novo.
2: Lindo.
0: Parafusadeira é um baita de um presente. Ontem o pessoal se estapeou pela parafusadeira, vai querer de novo hoje.
1: Quer.
0: Qual é a questão aí, ô Pedro? Olha.
2: É que assim, olha, mais uma vez os banheiros. Outro dia eu reclamei do banheiro.
0: Não, bicho, isso é problema. Você quer falar no RH,
2: Cara, eu fui usar o banheiro.
0: Não, aqui não, no ar. O ouvinte não quer saber de banheiro.
2: Cara, eu fui usar o banheiro
0: aqui. O que você fez no banheiro?
2: Eu tive que fazer o número 2 hoje à tarde aqui no grupo.
0: Faz em casa.
2: Cara.
0: Aqui não tem chuveirinho.
2: Então, eu entrei nos banheiros. Eu entrei no banheiro aqui do lado.
0: Isso,
2: aqui do lado do estúdio. Os 4 boxes ocupados.
0: Claro, os caras estavam cagando.
2: Fui no banheiro lá de trás.
0: Ah.
2: Os 2 boxes ocupados.
0: Ué, pode fazer o quê?
2: Fui no banheiro de cima. Aí eu consegui, só que de 4 boxes, 3 estavam ocupados.
0: Tá vendo?
2: Mas que povo cagão, meu. Pelo amor de Deus.
0: Isso acontece, vai fazer o quê? Agora é o seguinte.
1: Sujo falando mal lavado.
0: Pra ganhar a parafusadeira, você vai participar com a gente aqui. Tem uma história que rondou aqui dentro.
1: A
0: pessoa me contou outro dia. A moça indignada processou o professor.
1: Ah, é?
0: Porque o professor deu nota baixa.
1: Ué, gente.
0: Ela chegou nele lá. Essa nota aqui, a nota que você mereceu.
2: Mas se eu fosse processar por isso, eu ia estar cheio de processo.
0: Bateram boca, brigaram. O que que ele fez? O que que ela fez foi lá processar o professor pela nota baixa.
1: Ué.
0: Ela falou pra ele, se você não mudar a nota, porque eu não mereço a nota, eu vou te processar. Ele, fique à vontade. Ela foi processar o professor e digo mais, perdeu.
2: Claro.
0: Perdeu.
1: Rapaz.
0: Perdeu na justiça.
2: Mas ia perder mesmo,
0: A justiça concordou que o professor tem autonomia pra dar a nota que quiser.
1: Né?
0: O que eu não sei é se esse professor era um mala ou se ela era uma mala.
2: Uma vez eu ia tirar 8 numa prova, só que eu tirei 3 porque eu esqueci de colocar o ponto final nas frases.
0: Bem feito pra você. Mano, tem que colocar.
2: Tava tudo certo.
0: Não, mas... eu daria 1.
2: Ok, mas uma criança esquecer. De 12, 13 anos
0: que não, 12, 13 anos o cara tem que saber escrever uma redação de 100 palavras. De 100 O negócio é o seguinte: a gente quer saber qual foi o pior professor que você já teve.
2: Alguns.
0: Foi a dona Geni de português? Foi o Sálvio de matemática?
2: Dona Elcia.
0: O Heleno de geografia?
2: Cara, dona Elcia, matemática.
0: Por que ela era ruim?
2: Ah, porque ela não gostava de mim, entendeu?
0: Mas você sabe que ela falou, Pedro, eu não gosto de você?
2: Não, ela me perseguia, era tudo culpa
0: minha. Ela ia atrás de você?
2: Não, ela me perseguia. Eu era perseguido na sala dela. Era tudo culpa minha.
0: Lá, vitimismo, Ana Maria.
1: Vitimismo.
2: Só porque eu brincava de guerra de papel?
1: É.
0: Não, acho que não pode fazer isso na escola. Então diga pra gente. E você, Ana Maria, qual que era a professora que você não gostava?
1: Tô tentando lembrar.
0: Você não lembra? Você gostava de tudo, você dava maçã pro professor?
1: Tempo, né? Rapaz.
2: Eu tinha um professor de inglês que era dono de uma banda de axé. Bem aleatório, né? É sério.
0: Olha, se quiser contar que o seu professor de inglês também tinha uma banda de axé, também pode. Não precisa só meter o pau no professor. Qual foi o pior professor que você já teve e por quê? O que que ele fez? O que que ela fez com você?
2: O pior
0: esse,
2: é o mais maluco.
0: Esse desalmado. É, o mais maluco, o mais doido. Sei lá. O mais. Qualquer

0: todo mundo que participou com a gente aqui também. Band ao Vivo volta amanhã, quarta-feira, 6 da tarde, na Band FM, com o show ao vivo no seu rádio. E já já tem a estação Band FM Zoeira liberada pra você aqui na programação da Band FM. Para cá, participa aí, vem bagunçar, gente.
1: Tchau, tchau, tchau, tchau, tchau, tchau.

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2: Estação Band FM no ar. Na terça-feira, dia 29 de setembro de 2026.
3: Aí, ó.
2: Hoje é dia da final do Masterchef Brasil.
3: Rapaz.
2: Sim, sensacional. Carla versus Jéssica, Jéssica versus Carla. Jéssica Bombeira, que maravilha, hein?
6: Aliás, tá uma estrutura fenomenal aqui embaixo.
2: Sim, negócio maravilhoso.
6: Tudo montadinho.
2: Até emprestei meu carro pra ficar lá na exposição. Tá bonito lá.
3: O negócio tá movimentado.
2: Negócio
3: é
2: o seguinte, você vem, participa com a gente aí, emprestei, tá lá, meu carro tá lá.
3: Tá.
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2: 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Então vem atrás da sua aqui, participe com a gente. Hoje a gente contou a história já, a moça processou o professor porque ele deu uma nota baixa, no fim das contas ela perdeu o processo, mas pelo jeito pra processar ela devia achar ele um chato.
6: Sim.
2: Né? E a gente quer saber qual foi o pior professor, pior professora que você já teve e por quê.
3: É.
2: E aí o Pedro acrescentou o seguinte, não precisa ser o pior, pode ser o mais doido, mais sem noção, o mais estranho,
6: eu tinha um professor,
2: o mais esquisito.
6: Eu tinha um professor com mais de 60 anos, professor de física, ele gostava de fazer piadinhas de duplo sentido, sabe?
2: Vagina.
6: Por exemplo, você quer que a Gina vá embora? Vagina, entendeu?
3: Pra ver, né?
6: Ou então ele gosta, vou chamar o ET, vamos ET, vamos ET.
2: É o professor que acha, se acha engraçadão.
3: Nossa,
6: e aí como eu ia muito mal na matéria dele, eu fingia que achava graça só pra ele ficar legal comigo e tal.
2: Aí eu dou nota, ele fala, ai tadinho, Pedro sempre dá risada das minhas piadas, eu vou dar nota boa.
3: Manda aí você, manda aí. Professor,
2: 11999919197, manda áudio, se quiser falar ao vivo é só escrever ao vivo que a gente bota você no ar aqui. Eu quero destaques, Ana Maria Brisa, conta
3: pra
2: gente.
3: Eu vou falar de um famoso que já cansou da fama.
2: Cansou da
3: fama? Ele ficou famoso esse ano, mas já cansou da fama.
2: Ih, meu Deus. Você vai falar do quê, Pedrão?
6: O taxista golpista.
3: Eita.
6: Foi um caso que aconteceu já 15 dias aqui em São Paulo.
2: Você vai contar o que foi? Ele tentou enrolar alguém.
6: De um gol. E o pior foi a justificativa dele.
2: A desculpa dele é um negócio absurdo.
3: Sim.
2: A desculpa do cara é um negócio absurdo. Atenção para essa história. Vizinha manda sutiã de presente para influenciadora e ganha tapa-olhos.
3: Ué?
6: Nossa.
2: É.
6: Caramba!
2: Eu vou resumir só numa frase. Ela falava pra moça andar de sutiã no prédio. Eu queria saber quem é que fica olhando pra peita da outra pra ver se ela tá usando sutiã ou não.
6: Ah, nesse caso podia ser diferente, né? Podia andar sem o sutiã.
2: Quem?
6: A moça?
2: Ela anda sem.
6: Ah, então é maravilha.
2: E a outra implicou com ela por isso.
3: É.
2: Que não gosta que ela ande sem sutiã no prédio.
3: Deve ter ciúmes do marido.
6: Mas ela anda de camisa ou sem camisa?
2: Não, com roupa, mas sem sutiã por baixo.
6: Ah, tá com a roupa tudo bem,
2: né? Gente.
6: Pior seria que fosse com as tetas de fora, mas gente,
3: eu tô sem sutiã hoje, ó.
6: Eu sei esse peito caído, velho, aí.
3: Caído não.
6: Esse peito todo caído.
3: Não tá caído, não.
2: Eu também não coloquei sutiã hoje.
3: Não.
2: É, cara. Eu resolvi ficar sem.
6: Dá pra ver suas tetas em evidência.
3: Bem peludas as tetas.

0: Tiaguinho, ponto fraco, Estação Bando FM do ar, tá lá. Ó, os piores professores do Brasil, podem ser também os mais estranhos.
1: Boa tarde, meninos.
2: Oi.
1: Tudo bom? Luciana do Itaim Paulista.
2: Oi, Lulu.
1: Então, já tô em ritmo de férias, amanhã é o último dia.
2: Ô, delícia. Né?
1: Mas respondendo a enquete de hoje, minha pior professora se chamava Midori.
2: Ai,
1: professora,
2: gente,
1: de matemática.
2: Já poronga ela.
1: Pensa quanto ela era carrasca com a gente.
2: Olha,
1: nas provas. Se colocasse uma vírgula nos números errado, ela já dava zero na prova.
2: Meu Deus.
1: Era uma boa professora, mas era uma mala sem alça. Beijo, Midori. Beijo, menino.
2: Midori, você tá ouvindo, você é demais, Midori.
3: Mandou um beijo pra professora.
2: Eu não sei como é hoje, mas antigamente tinha uns negócios meio carrascão mesmo, a mulher.
3: Tinha
2: uma professora que ela falava assim, mesmo que vocês acertem, se vocês vierem com uma roupa que eu não gostar amanhã, eu vou dar ponto negativo.
3: O senhor já ficou ajoelhado no milho?
2: Cara, ficar brava. Não, milho não é da minha época.
3: Nunca tomou palmatória,
2: não,
3: nada.
2: Isso é da dos anos 50.
4: Foi da minha época, na minha época.
3: Sua época,
2: da,
3: isso.
2: Da Ana Maria.
3: Eu tinha um professor maluco.
2: A minha época era de ficar olhando pro cantão, pra parede.
3: Eu tinha um professor maluco que ele gostava de tacar o apagador na turma, entendeu?
2: Pode,
3: ele ficava nervoso, alguém. Ele tacava o apagador.
2: Gente. Eu vou te falar uma
3: professor coisa. André.
2: Vem cá, Ana Maria.
4: Quem vai falar agora? Eu?
2: Você que vai falar. Você vai falar. Quer dizer que aquele rapaz que jogou a Copa do Mundo ficou famosão. Alô, Cazé TV! Aí,
4: exatamente,
2: ó, que vocês arrumaram pra
4: por
2: cabeça.
4: Por conta da Cazé TV mesmo. O goleiro Vozinha, naquele jogo. No primeiro jogo do Cabo Verde, que foi, isso, não lembro com quem foi
2: contra
4: agora.
2: Contra a Espanha.
4: É, o Vozinha já se destacou pelas, sim, defesas que ele fez. E o detalhe, né? Ele, ele é um goleiro de 40 anos.
2: Sim, já tá indo, né, pro fim da carreira.
4: Fim de carreira, no fim da carreira. Então, isso chamou a atenção. A atuação dele, por ter 40 anos, pegou muito. A Cazé TV fez aquela campanha, né? Vamos seguir o Vozinha. Vamos seguir Vozinha. Ele tinha, sei lá, quantos seguidores.
2: Mil e pouco seguidores.
4: Mil seguidores. Foi pra
2: um milhão
4: de seguidores. E, enfim, e agora ele tá meio que de saco cheio já, viu? Ele colocou assim, ó, nas redes sociais dele. Perdi a minha paz e tranquilidade. Não tenho mais privacidade.
2: Que isso? Não tem
4: eu
2: mesmo.
4: Eu vou a um restaurante e sempre tem alguém querendo tirar uma foto comigo ou pedindo um autógrafo. Ou ainda alguém que tá me filmando ali sem pedir permissão. Eu acho que não tem nada que eu possa fazer a respeito. Mas ele falou que preferia, se pudesse voltar na vida de antes, ele voltaria.
2: Olha isso, porque o Vozinha, né, ele ganhou aquela fama toda. Ele saiu do time que ele tava lá, que eu nem sei qual é.
3: É um time de Cabo Verde, não é?
2: Time de Cabo Verde mesmo, né?
3: Sim.
2: E ele veio jogar no Colo-Colo, que é o principal time do Chile.
4: E tem fã que vai até na casa da mãe dele.
2: Então.
3: Nossa, meu Deus! Tá vendo
2: assim,
3: o Cazé TV?
2: Se você pegar o Colo-Colo e comparar com o Flamengo, com os times do Brasil, ele é menor.
3: Não, mas o Colo-Colo no Chile é um clube muito grande.
2: No Chile é um gigante.
3: Sim.
2: Mas você tem uma ideia, de jogar no Colo-Colo pra ele tá sendo um incômodo. Imagina se ele jogasse no Real Madrid. Se ele jogasse no Brasil, no Flamengo, no Corinthians. Não ia aguentar. Cara.
3: Coitado, ele tava acostumado com aquela vidinha, tá vendo o Cazé TV?
2: Ele
3: a culpa é sua.
2: Ele quer a vidinha dele de volta.
3: A culpa é sua, Cazé TV.
2: Cara, meu.
3: Até no campanho.
2: Ela não quer a fama.
5: Tá explicado. 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

0: Band FM, Paulo Fernandes com a Simone Mendes, Circo, aqui no nosso Estação Band FM. Seu professor é uma mala?
1: Oi, Band.
0: Oi, Band.
1: Então, eu tinha uma professora que era meio doida, né?
0: Meio doida.
1: Ela fazia o seguinte, ela separava um dia no mês, não dava conteúdo, marcava da gente levar comida e bebida... De, tipo, como se fosse aniversário de alguém, sabe?
0: A
1: Mas não era nada, era só pra, comer mesmo.
0: Ah lá.
1: Aí cada um levava um pratinho, levava um suco, um refrigerante.
0: Olha.
1: Ela fechava a sala, trancava, falava que a gente podia comer à vontade, desde que ficasse quieto. E isso no ensino médio. E ela fazia isso com todas as salas. Ela não dava conteúdo, ela só ficava comendo. Às nossas custas, porque cada um levava uma coisa. E ninguém sabia, era tudo escondido.
0: Meu, você vê, a professora que, né, queria promover um rango na sala.
2: Né, tá vendo?
0: É, é isso, coitada, né? Pô, eu só queria comer. Ela só queria comer.
3: Ah, você acha que ela queria comer? Ela armava essa só pra...
0: Sem pegar dúvida.
2: Um fazer um lanchinho, né?
0: Lógico.
3: De ninguém, né?
0: A chance dele elogiar a pessoa porque ela fazia um negócio legal, ele vai lá e fala que amanhã é comilona.
3: Quer comer, meu, pelo amor de Deus, comer na sala de aula, fala de brincadeira.
0: Professora boazinha.
3: Não sei.
0: Gente, olha só que coisa. Alê Gaúcha, guardem bem esse nome.
2: Ah.
0: Alê Gaúcha é uma influenciadora. Apesar do nome, Gaúcha, ela é carioca, tá?
3: É igual o Renato Gaúcho,
0: pois
3: né?
0: Pois é.
2: Ué, gente.
3: Que é mais carioca do que
0: Alê
3: Gaúcha.
0: Alê Gaúcha vive num prédio no Rio de Janeiro, no edifício. E na semana passada, uma vizinha mandou pra ela uma cesta de café da manhã com um pedido. Ela mandou na cesta de café da manhã todos os ingredientes e junto com a, os elementos lá da cesta, ela mandou um sutiã. E aí disse assim, sugiro que você use o sutiã nas áreas comuns do prédio. Porque a Lei Gaúcha, quem tá vendo a gente pelo bandfm.com.br, está podendo observar bem a Lei Gaúcha.
2: É,
0: ela tem bem mesmo.
3: Ela tem bustos avantajados.
0: Exatamente. E ela tem o hábito de não usar sutiã, o que incomoda essa vizinha.
2: Eu acho que
0: porque cá entre nós tem que procurar o que fazer. Porque se conseguir ficar olhando que a outra pessoa não usa sutiã, pelo amor de Deus.
3: Agora,
0: né?
3: Essa vizinha é casada?
2: Deve ser.
0: Não,
2: né?
0: Sei se é casada, mas ela mandou, ela foi toda boazinha, mandou uma cesta de café da manhã pra Alê com o sutiã dentro e disse o seguinte: ó, gostaria que você usasse, né? É um presente pra você e gostaria que você usasse e tal. A Alê agradeceu o presente, pegou as coisinhas, pegou só uma caixa de chocolate que tinha lá, devolveu pra cesta, colocou um tapa-olho daqueles de dormir e devolveu pra vizinha e escreveu lá: obrigada pelos presentes. Mas como eu prefiro continuar sem sutiã, tô mandando um tapa-olho pra você,
2: não
0: pra ficar
2: olhando.
0: Confortável pra mim e pra você.
3: É, eu acho que o tapa-olho não é nem pra vizinha, né? É mais pro marido dela.
0: Eu acho que é coisa de marido.
2: Olha,
0: isso aí.
2: Se fosse eu, sabe o que eu faria? Se fosse eu, a pessoa reclamasse que eu não tô usando sutiã, no outro dia eu tava na piscina de topless.
0: Topless. Agora, posso só falar uma coisa mais da Lê? Ela publica as coisas nas redes sociais, o conteúdinho dela lá. O conteúdo dela é praia, piscina e área aberta.
3: Ou seja, é só foto de biquíni também,
0: exatamente,
3: né?
0: Exatamente. E o biquíni tem que, né, tem que comportar o volume aí. É, agora você vê, ela tá tentando entrar no BBB 27.
2: Ah, é?
0: Certo. Ela mandou colocar um outdoor na rua esses dias.
2: Ah, não, gente.
0: E no outdoor, ela fez um outdoor pedindo pra produção do BBB, pra levar ela pra BBB e tal. Colocou o telefone. Ela recebeu 500 trotes, meu.
3: Se ela for pro BBB, é pico de audiência dos taradões, viu, meu? Principalmente no
2: Manda o número dela, que eu vou passar trote.

0: Obrigado, Diego Vitor Hugo.
1: Obrigado, Bruno Marrone, por aceitar o convite e cantar essa moda linda com a gente.
2: Band FM, Diego Vitor Hugo com Bruno Marrone, facas. Estação Band FM. Lá, cola aí, Bando.
3: Salve, Deus. Salve, meus parças, meus aliados, vocês estão da hora.
2: E aí, de boa, tá de boa, eu, Pedrão?
4: Tranquilão, suave.
3: Eu tô suave também. Ah. Né? Esses dias aí teve uns perrengues aí com o professor lá do Enzo, né? Meu sobrinho.
2: Ah, é?
3: É, aí assim.
2: Peraí. Ah. O Enzo é seu sobrinho.
3: É meu sobrinho, mas aí.
2: Por que, que toda vez que tem treta na escola é você que vai resolver?
3: Ah, sobra pra mim, né? Porque aí meu tio e minha tia sempre tá nos corre deles também, né? Trampando. Ah, mano, Dilson, vê lá o que, que o Enzo aprontou na escola, é pombo e pá. Vai resolver esse B.O. pra nós. Aí sobra pro tio aqui, né? Aí, né? Que é tio próximo, sabe? Que ele. Tio próximo mesmo, que é.
2: Entendi.
3: Como se fosse meu irmãozinho.
2: Tio ele, presente.
3: Né? Tio presente, tá. Entendeu? E aí, pai, professora ligou. Ligou, pá, me ligou, mano. Pegou e falou assim, ó. Seguinte, o Enzo tá dando muito trampo aqui, tá dando muito trabalho aqui pra gente. E a gente precisa resolver esse negócio aí. Certo? Eu falei, ô, pro, é o seguinte. Ele tá dando trabalho? Ela falou, sim. Eu falei, então, aqui ele também tá dando trabalho e eu não fico te ligando. Ah,
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3: Não é? Pô,
2: eu não fico ligando pra ela, ó. Resolve seus B.O. aí.
3: Entendeu, tio?

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1: Tudo bem, Ben.
0: Saudade de você.
1: Ai, nem coloquei meu perfume ainda.
0: Que é, tá isso, dando pra ter, esse cheiro tá horrível.
1: Meu Deus, chega perto de mim, fala no meu ouvido.
2: Que é isso, gente?
0: Por que você demorou tanto?
1: Ai, porque eu estava me arrumando pra você, nem deu tempo de passar meu perfume.
3: Que isso, é um yonho?
0: Você tá linda, mas o cheiro tá uma coisa horrorosa.
1: Ai, você me causa fogo, uterino.
3: Fala assim,

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2: Não pobreza.
0: Para, vai, para.
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0: Ó, daqui a pouco vou contar do Golden do Portão. Golden do Portão é o figura da semana. É a capa das principais revistas. Já já vocês vão saber quem é.
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0: menino.
1: Olha, assustou o menino foi embora.
0: Nosso produtor compra aí.
1: Nosso produtor completamente biruleide das ideias, mano.
0: Ele assustou. O que aconteceu?
1: Ele completamente assustou. Louco, entendeu?
0: Ele tá assustado?
1: Eu sinto que ele tem uma cara de assustado, entendeu?
0: Você cara, morde. Ele assustou total, velho.
1: É porque o Robson morde, viu, gente? Então é, tem razão de assustar.
0: Não, mano.
1: É um cachorrão.
2: Não era pra ele ir lá. Ele não entendeu.
1: Ele foi lá, meu.
2: Ai, gente. Vocês querem biruleide?
1: Eu quero biruleide.
2: Vou te dar de presente.
1: Lembra da Blade, que era um negocinho que você rodava? Era um peãozinho.
0: Mas não sei o que, que é.
3: Lembro.
1: Blade era um brinquedinho que era. O quê? Você rodava. Era meio que um peão, não é mesmo?
3: Era um peão.
1: Era um peão.
3: De desenho de anime.
1: É, era um peão.
2: É aquele peão de madeira, aquele peão coloridão?
1: É um peão colorido, um peão de plástico.
3: É de desenho de
2: acendendo
3: anime.
2: Luz.
1: É. Oh, saudade de girar o peão. Peão da
2: gira
1: casa
2: o peão,
1: própria.
2: Gira o peão, roda, roda o peão, roda.
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0: Estação Band FM tá no ar aqui na Band FM para todo o Brasil, em todas as emissoras da Band FM. Pela aí, porque tá cheio.
3: É.
0: Todo lugar do Brasil tem Band FM também. Você sai e você vai ouvindo, vai só trocando de rádio ouvindo a Band FM. E aí é o seguinte, você participa aqui porque tem parafusadeira Filco, porque tem coisas que só a Filco faz pra você. Aqui na programação da Band FM, venha e diga: meu professor era uma mala porque...
5: Boa noite, meninos, tudo bem?
0: Boa noite.
5: Aqui é a Amanda da Fazenda da Juta.
0: Amanda?
5: Olha, eu tive uma professora na primeira série, o nome dela era Elaine. Ela era lembra. Cão, aquela professora. Cão. Ela era terrível. Eu estava apertada, pedi pra fazer xixi, ela não deixou ir no banheiro.
0: Ei, nossa, que moça.
5: Coloquei pra minha cadeira. Pedi de novo, ela não deixou ir no banheiro. O que que eu fiz? Fiz xixi na roupa.
0: Tá certo.
5: Passei aquela vergonha na primeira série. Fiz xixi na roupa, me molhei toda, tive que ir pra casa, ligaram pra minha mãe pra ir me buscar. E aí depois ela perguntou por que que eu tinha feito xixi na roupa, que era só ter pedido pra ela pra ter ido.
0: Nossa,
5: no banheiro que ela ia deixar.
0: Mentirosa.
5: E ela não deixou. Professora Elaine, lembro disso até hoje, viu?
1: Bruaca, entendeu?
2: Hoje em dia... Olha. Professores de hoje em dia não fazem mais isso com criança pequena. Antigamente fazia.
1: É que antigamente, eu vou até...
2: Com criança pequena, porque, cara, a criança não... uma ou outra fala, mas... A criança, na maior parte das vezes, a criança que fala quero ir fazer xixi, ela quer mesmo.
1: Eu vou ser real, confesso aqui. Não, é que eu muitas vezes na escola pedia pra ir no banheiro pra ir passear, pra ficar enrolando.
2: Você é
1: um baita, entendeu?
2: Você é mentirosão, Pedro.
1: Entendeu? Eu fazia isso,
0: cara,
1: então. Eu entendo a professora.
2: Agora
1: entendo.
2: A menininha toda fofuxinha pede pra fazer xixi, ela não deu. Depois na BTS, ai, se pedisse, eu deixava.
1: Essa professora é uma bruxa, uma hipócrita.
2: Ah, como é bom,
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0: Band FM Marília Mendonça. Foi por conveniência aqui no nosso Estação Band FM. Você vem e participa com a gente aqui pelo nosso WhatsApp da Band e também ao vivo. Alô!
1: Alô, boa noite, Robert.
0: Boa noite, quem fala?
1: É o Marcos Corintiano Sofredor.
0: Marcos Corintiano, você tá bom, meu velho?
1: Olha que preso no trânsito de São Paulo. Ah. Ô, Marcos, posso fazer uma pergunta rapidinho? Você que anda no trânsito aí de manhã?
0: Pode fazer uma pergunta. Só cuidado, nós estamos no Brasil inteiro, o povo estranha, mas fala aí.
1: Não, eu queria entender uma coisa assim. Você tá na marginal, a marginal tá parada, que dá pra você desligar o carro. De repente dá pra você dar 110 por hora. Daí de repente para de novo. Explica isso pra mim, mano.
0: O nome disso é fator.
1: Você que tá lá de cima.
0: O nome disso é fator celular. Também. É. Tem alguém lá na frente que parou, tá andando no celular, olhando o celular, aí o carro dele tá andando a 10 por hora, porque ele tá olhando. De repente ele para de olhar, começa a andar, o resto anda tudo atrás, cara.
2: Rapaz.
0: Isso acontece toda hora.
1: Você tirou essa minha dúvida, que eu
0: toda
1: vou
0: falar. Toda hora. Só que quando você tem. Então, quando você tá numa avenida grande e você tem muitos carros, um único carro parado. Para todo mundo atrás, parece um
3: bicho,
0: mega congestionamento.
3: E me irrita profundamente o cidadão que fica no celular. Aí o farol abre, ele não percebe porque ele tá mexendo no celular,
0: exatamente.
3: Entendeu? Aí depois reclama
0: e
3: da
0: gangue. Essa fila. Se tiver cinco carros atrás, não acontece nada. Mas se tiver mil, para lá atrás meia hora.
3: Aí depois vem o chambilão quebrar o vidro do cara, ele fica chorando. Ei, roubaram meu celular. Então, presta atenção no trânsito, rapaz.
0: Presta atenção no trânsito. Peraí, o Marcos tá na linha. Você esqueceu do ouvinte?
1: Para de brigar aí.
0: Você esqueceu do ouvinte?
3: Vamos lá, Marcos.
0: Tá aqui o Marcos. Tá aqui pra falar de professor.
1: Oh, boa noite, Fefo.
0: Que Fefo,
3: que meu. Fefo, você tá louco,
2: tá
3: meu.
2: Tá na brisa, né?
0: É o Pedrão. Tá, o Fefúcio tá de férias. Fala uma coisa pra mim. Professor e professora mala.
1: Ó, quem estudou no EEPG Herbert Baldo, no Jardim São Bernardo, vai lembrar da Dona Cleide. Ela dava aula pra quarta série.
0: Dona Cleide.
1: Ela dava aula das 7 da manhã ao meio-dia e depois da 1 às 5. Às 6, quer dizer. Se você fosse mal, se fosse no período da manhã e você fosse mal no período da manhã dela... Ela mandava um bilhetinho pro seu pai pra no outro dia você levar marmita que você ia ficar nos dois períodos.
0: Ô, louco!
2: Gente!
3: Agora,
0: a mulher era ruim, bicho.
3: Será que ele acertou o nome da professora?
1: Dona Cleide, do Herbert Baldo.
3: Porque ele chamou a gente de Fefo, né? Então a chance dele ter errado o nome é muito grande.
0: Saudade do Fefo, é isso que aconteceu.
2: Deve ter um caso.

0: chonou?
1: FM Jorge Matheus com Henrique Juliano, chonei, estação Band FM, professores terríveis da nossa vida.
2: Boa noite, amigos da estação Band FM, José Martins.
0: Alô, José Martins.
2: Quem não lembra da professora de matemática no fundamental?
0: Não sei, era sua, era minha?
2: No caso, dona Esther. É, eu era no tempo da reguada, pra aprender. Na época a gente reclamava, mas hoje agradecemos, né? Aprendemos
0: não,
2: matemática.
0: Não, agradeço
2: isso
0: nada.
2: No pain, no gain. Boa noite, amigos.
0: Discordo frontalmente. Por quê?
3: Não, tem que dar reguada porcaria nenhuma, tem que ensinar.
4: Cara, direito. Eu reguado eu não tomei, mas como não. Eu falei, já tomei apagador na cabeça.
0: É, tá errado também. Ah, qual é desses caras?
4: Vamos lá então, né?
0: Vem cá, Pedro Rafael. O que aconteceu, cara?
4: Há 15 dias atrás...
0: Picareto, taxista e bicho.
4: Há 15 dias atrás, nós tivemos o duelo aqui no Morumbi, São Paulo e Boca Juniors.
0: Exatamente.
4: Né? O Boca Juniors se classificou, não é mais um vexame tricolor. E aí... Torcida do Boca.
0: É do jogo que você vai falar?
4: Não, só quis dar uma pincelada, verdade, só isso. Então. E aí a torcida do Boca, né, muito intensa, né, melhor torcida do mundo, vem sempre em peso, viaja em peso, veio ao Morumbi. E um torcedor argentino do Boca Juniors foi pagar uma corrida de táxi no cartão que custaria R$30,75. Porém, o taxista espertalhão debitou R$30.350.
0: Eita. Ah, não é possível.
4: R$30.350. Ou seja, ele quis dar um golpezinho no argentino, torcedor do Boca.
0: Aí o argentino viu.
4: Então, de acordo com o registro policial, o motorista confirmou ter recebido essa quantia. E aí a desculpa dele é sensacional, a justificativa. Ele disse que ele entendeu o valor excedente como uma doação. Ele achou que o argentino
0: que
4: tava dando uma...
0: Excedente, rapaz.
4: Ele achou que o argentino tava dando uma caixinha pra ele, meu. Uma caixinha de R$30.000. Olha que cara de pau, que sem vergonha. O argentino tentou contato pra recuperar o dinheiro, mas, segundo investigação, não recebeu resposta do picareta do taxista.
0: Onde tá esse nosso amigo taxista? Alô, amigo taxista, preso?
4: A Polícia Civil indiciou o taxista por estelionato, né? E ele responde em liberdade, ou seja, não está preso. Mas
0: é primário, mas tem que levar uns tapas na orelha.
4: Pois é, cara, é o brasileiro dando golpe no argentino, hein, bicho?
0: Nos
4: vingamos.

0: FM, Zezé de Camargo e Luciano, o defensor, aqui no nosso Estação Band FM. Eu vou ter um momento Pedro agora aqui, Ana Maria.
1: É.
0: Por quê? Sabe quando o Pedro dá aqueles estourinhos dele de vez,
1: sim,
0: em quando? Vou ter meu momento Pedro.
2: Mas o que aconteceu?
0: Por que eu falei aquela hora do rapaz da régua que eu discordava dele?
1: Por quê?
0: Porque tem sempre esse papinho, já reparou, Ana Maria, esse papinho? Ai, no meu tempo que era bom a gente ligar, porque hoje ninguém quer saber de nada. Porque a gente levava reguada, mas aprendia. Levava e reclamava. Eu vi, levava e reclamava, contava pra mãe, contava pro pai. É igual do hino nacional, né?
2: É uma bobagem.
0: Ai, porque no meu tempo, as crianças respeitavam. Nós todos cantávamos o hino nacional. Sabe como é que era o hino nacional desses caras aí?
2: Ninguém respeitava.
0: Era balançando a bengala, abrindo a camisa, cantando o hino de time.
2: Era desse jeito.
0: Meu, baita mentira esse negócio.
2: Esse negócio de hino já me rendeu uma suspensão na escola,
0: então,
2: entendeu?
0: Você aprova. Então,
2: por quê?
0: Porque eu tô falando.
2: E foi porque eu cantei realmente o hino nacional. A professora falou: alunos, vamos cantar o hino nacional. E eu cantei. Salve o Corinthians.
1: Pelo amor de Deus.
2: Fui suspenso.
0: Deveria ser mesmo.
1: Ser expulso.
0: Golden Retriever Bunny, ele virou um sucesso na internet.
1: Por quê?
0: Por causa de um hábito muito curioso.
1: Tá.
0: Ele tem a mania de todo dia ir no portão da casa dele em Itajaí, Santa Catarina, e ficar lá olhando o movimento. Ele para bonitinho assim e fica olhando.
3: Fica pousado. Mas
0: um monte de bicho faz. Pois é.
3: Fica pousado lá.
0: A família começou a tirar foto dele assim, publicar na internet, tudo igualzinha. E ele ganhou o apelido de Golden do Portão.
1: Ah, não.
0: Golden do Portão.
1: Golden do Portão.
2: Ah, ele é bonitinho, né?
0: Cara.
1: A Golden é fofo.
0: Não
1: demais,
0: é que esse negócio viralizou, bicho. E o cachorro ficou famoso por ser o Golden do Portão, ao ponto de, no último fim de semana, 200 pessoas aparecerem na porta da casa onde ele mora pra ver ele.
1: Pra ficar vendo ele.
0: Tem uma foto aqui pra quem tá vendo no bandfm.com.br. Tá lá um monte de gente, o Golden lá perto do portão.
2: Cara, a casa é baixinha, hein?
0: É, mas as cidades assim, mais fora dos grandes centros, ainda tem bastante casinha assim, bonitinha, com o portão baixo.
2: Uhum.
0: E o pessoal tá lá, bata a mão no cachorro ali e tal. Inclusive passou uma moça, que ele ficou meio agitadão, passou uma moça aí. E ele prendeu a blusa dela, ele deu uma puxada na blusa dela com a boca. E ela não conseguia sair. Aí, e ela tava indo pro cartório pra casar. A Camila, a moça Larissa, ela com o noivo no cartório para assinar os documentos do casamento.
2: O cachorro virou uma atração turística. Então,
0: fizeram um vídeo desse negócio da blusa da moça, deu 38 milhões de views, cara.
2: Meu Deus do céu.
0: 3 milhões e 200 mil curtidas e o perfil do cachorro, tem um perfil, Golden no Portão. Já tem 300 mil seguidores. Ô, Pedro, se você ficar no portão da sua casa, do seu prédio, parado olhando a rua, você não vai ganhar um seguidor a mais.
2: As pessoas me jogam ovo, viu? É diferente.
1: É.
0: O cachorro fica.

0: diz assim.
1: Band FM Mumuzinho, fechadão com amor aqui no nosso Estação Band FM.
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24: Vem cá, Ana Maria. Nós dependemos de você. Nós somos Ana Maria dependentes.
25: Tá bom.
24: É.
25: Vamos lá?
24: Vamos, menino.
25: Vamos.
24: Vamos lá.
25: Pensamento de hoje. Olha, diz que não importa quem vai ganhar as eleições.
24: Não.
25: Até porque quem te governa é sua mulher.
24: É um fato, viu?
25: Né? Então, tanto faz.

0: FM Gustavo Lima, proibido terminar. Estação Band FM no ar. O Vinícius está participando com a gente aqui para falar dos professores do meu Brasil. Peraí, cadê a moça lá?
1: Boa noite, galera. Tudo bem com vocês?
0: Boa noite.
1: Eu tive uma professora de português. Essa chegou a me dar pesadelo.
0: Caramba, que medo dela, hein?
1: Mas um dia eu fiz ela passar uma vergonha. Porque ela tinha um namorado italiano. Ah. E ela disse pra nós, na sala de aula, que ela era... que ele tinha ido embora. Voltado pra terra dele, e aí depois voltava. Aí eu encontrei ela no shopping. Mas ela não me viu. Tava ela e o namorado. Eu cheguei na sala de aula e perguntei pra ela. Professora, seu namorado não tinha ido embora? Aí ela disse assim, sim, ele já foi pra Itália, mas depois ele volta. Eu disse, então quem era aquele que tava com a senhora na sala de aula?
0: No shopping. No shopping.
1: Ela não sabia onde enfiar a cara.
0: Ou seja, olha, ou era um amante, ou era um italiano. Não, mas ele falou que, acho que ele conhecia, né? Mas por que ela mentiria também? Sei lá, acho que, acho que era pra dizer que o cara era italiano e não era. É. É professora bobona, viu, bicho? A professora bobona. Pô, baita polêmica besta também. Por que ela mentiria? A professora não pode mentir, né? Entendeu?
2: Por que ela ia falar mentir da vida amorosa pros alunos?
0: Então, que fazer aqui? Vai dar aula, minha querida. Gente, tem namorado, ele vai pra Itália. Ah, vai dormir, fala pra ela. Vai dormir, o que tá aí?

0: Rodrigo, ignora aqui da nossa estação Band FM. Cadê aquele pessoal que tava sexta-feira falando assim, ah, que acabou o futebol brasileiro? Acabou o futebol brasileiro, vai fechar tudo, não vai ter jogo mais.
1: Quer dizer que agora
0: não vai ter mais futebol.
1: Quer dizer que agora que ganhou de 4-2 é rumo ao Hexa.
2: Agora então,
1: não
2: é rumo ao Hexa. Agora eu já tô iludido.
0: Gente, não é rumo ao Hexa.
2: Tô iludido.
1: Tô animado com uma vitória de 4-2 contra a Austrália.
2: Agora o celular encaixou.
0: Peraí.
2: Agora encaixou.
0: Não, peraí também. Nem você, nem um dos dois tá certo.
1: A Austrália, em determinado momento, esteve à frente do placar.
0: Ah, é. O Brasil fez gol com 3 minutos, um golaço, né?
1: Depois tomou a virada.
0: O Wanderson. É. Aí foi superior daquele período. Quando tomou a virada, caiu. Aí a Austrália foi pra cima, botou na roda. Não foi?
1: Foi.
0: Botou na roda até o pênalti. Aí o pênalti, o Rafinha fez o gol, 2-2. Foi pro segundo tempo. Aí o Brasil voltou melhor de novo, na minha visão.
2: Voltou melhor. Ancelotti arrumou ali.
0: Teve o gol do... Não, teve o pênalti novo, outro pênalti, né?
2: Outro pênalti,
0: não,
2: gol do Vini Júnior.
0: Teve o terceiro gol do Bruno Guimarães.
2: E o gol do Bruno Guimarães.
0: E depois o pênalti, o Vini Júnior bateu o gol, fez 4-2.
1: Ele foi acertar o pênalti justamente no gol que não valia nada, né?
0: Quem?
1: O Bruno Guimarães. Só que o Bruno Guimarães não foi de pênalti, né?
0: Não, foi com a bola rolando.
1: Foi com a bola rolando.
0: Com a bola rolando.
1: Pois é, mas no pênalti que valia a pena... Ele errou. Então, acertar contra a Austrália vale muito, né?
0: Ele jogou bem.
1: Certo.
0: O Brasil com meio de campo foi bem.
1: Não, e agora terça-feira.
0: Agora o goleiro Otávio não foi bem, não.
1: Então, reclamaram tanto do Hugo. O Otávio
0: também não foi bem.
1: Ele caçou borboleta naquele gol, que foi um gol de empate, se não tiver enganado.
0: Gol de empate no escanteio, ele foi reclamar de falta. Ninguém fez falta.
2: Eu acho que o Hugo ainda foi melhor que ele.
0: Não.
1: Não, também não foi.
2: Então.
1: Cara, por que, que o Fábio. Eu sei que o Fábio tá velho, tudo. O Fábio não ganha uma chance. É inacreditável.
0: Peraí. Se o Fábio ganhar uma chance hoje. Quando chegar na Copa, ele vai ter 49 anos. Não,
1: cara,
0: dá pra jogar.
1: Ele tem capacidade de chegar lá. Cara, ele tá com 45, ele tá voando com 45 anos.
0: Não tá voando,
1: anos.
0: Não se iluda.
1: Ele tá sim.
0: Tá bem, mas não tá voando.
2: Eu, assim como eu também vou ter condições de narrar mais uma Copa.
0: Cara, na Copa ele vai ter 49,
1: é uma sacanagem que a seleção brasileira fez com o Fábio.
0: Não, pelo seguinte, porque sacanagem. Eu sempre defendo esse ponto. Quando ele tava muito bem, tinham outros goleiros muito bem. E ganharam a chance na frente dele.
1: O Júlio César.
2: Júlio César.
0: Teve um período que o Júlio César tava melhor
1: que
0: ele.
1: Por favor, Fábio é melhor que ele.
0: Não, mas isso é uma comparação um por um. Mas naquele período lá, o Júlio César era goleiro da Inter de Milão, o melhor goleiro do mundo. E o Fábio era um grande goleiro, mas aí naquela de escolher um, sobrou.
2: Daqui a pouco ele vai querer o Rogério Ceni de novo. Jogando. O Marcos.
0: O Rogério também foi, no máximo, terceiro goleiro.
1: Ah, mas o Rogério também, quando teve a chance na seleção como titular, falhou. Ele não soube aproveitar a chance na seleção brasileira.
0: Era um garotão bem consequente. Então não dá. Sabe de uma coisa? Vai ter que ser o Alisson de novo.
1: Mas eu acho que o Rogério Ceni foi bem melhor do que o Marcos. Como goleiro, embora o Marcos tenha
0: carreira,
1: sido...
0: Ah, na carreira, né?
2: Na carreira. Vamos fazer o seguinte.
1: Embora o Marcos tenha sido titular na Copa.
0: O Calvão vai falar. Fala aí, Calvão.
2: Vamos voltar com o Taffarel?
1: Alô,
2: Taffarel.
1: Ele tá lá, ele é o técnico.
2: Alô, Taffarel, vai
0: próximo
2: pro
0: próximo jogo vai ser o Pedro Morisco no Curitiba. Vamos ver se esse aí não segurar. Aí eu acho que tem que levar o Everton e Everson do Atlético Mineiro. O Everton do Grêmio.
1: Mas o Everton também tá velho, é.
0: Mas não tem 49 anos.
1: Tudo bem, tá velho também.
0: Ah, pelo amor de Deus.
1: Nem Brasil e Índia, velho. Um possante jogo Brasil e Índia. Aí vai ganhar.
0: 11 da manhã, sábado. Pô, horário bom. Vocês vão comer feijoada no jogo.
1: Vai ganhar, isso. Todo mundo vai falar, pô, agora vai seleção.
0: Você não vai acreditar?
1: Mas nem tem futebol na Índia direito.
0: Você não vai acreditar. Se ganhar da Índia, eu vou acreditar no X.
2: Se ganhar da Índia, eu já tô preparando o Dome. É.

0: FM, Matheus e Cauã com a Marília Mendonça. Vou ter que superar. Oh, olha quem tá aqui, rapaz. Tá acabando as férias já?
1: Que é isso, hein, rapaz?
0: Tadeu, Chimista.
1: É um prazer estar aqui com vocês na Panja FM, rapaz.
0: Tudo bom, Tadeu?
1: Pedro.
0: Que bom.
1: Pedro aí, ó. Tudo bem, Pedro? Como é que você tá?
2: Tudo bem, Tadeu. Tranquilo. Saudade de você no esporte também.
1: Você pode usar os cavalinhos.
0: Ele tava na Copa, né?
1: Então,
0: mas na Copa só falou groselha.
2: Nossa, aliás, um programa horroroso. Muito aquele ruim, central da Copa. Horroroso.
1: Que é isso?
0: Não programa,
1: isso.
0: Programa existe muito tempo, mas essa edição de 26 foi muito ruim.
2: Foi terrível.
1: É só pra juntar o Tadeu e os cavalinhos de novo, rapaz.
0: Não, mas também fica forçando a barra.
1: Tamo junto com o
0: Pochá também. Você tá vendo a Fazenda pra já entrar no clima do BBB, aquele negócio?
1: Eu tô assistindo, rapaz, mas pra não fazer igual, né, rapaz? A gente assiste pra melhorar sempre, rapaz.
0: O que você acha do menino só de cueca pra cima e pra baixo lá, meu?
1: Pô,
0: o cabeção. Serginho, cabeção.
1: Eu acho que ele
0: tentou... Que o cara anda de cueca, bicho?
1: Eu acho que ele tentou esconder o cabeção e não conseguiu, rapaz.
0: Pois é, tá...
1: Que isso, rapaz?
0: Né?
1: Que isso,
0: rapaz? Ele fala assim... Ele tá abraçando a moça de cueca.
2: Robson Ramos,
0: coisa ruim, bicho.
2: Se você tivesse num reality show, você andaria de cueca
0: de
2: pela
0: jeito
2: sala?
0: Nenhum, meu.
2: Pô, cara, eu pagaria o Play Plus, o pay-per-view pra ver Robson Ramos de cueca na Fazenda, entendeu?
0: Não, aqui, se a gente for ali no corredor de trás, ele não precisa pagar.
2: Não, vai aqui no estúdio mesmo,
1: tira a roupa. Robson no BBB ano que vem, rapaz.

0: programa, gente.
1: Acabou já.
0: Rapaz. Mas já.
2: Foi um bom programa?
0: Foi um bom programa. 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Serve pra Milka Virgínia Ribeira de Araújo.
2: Alô, Milka. O nome da vaquinha. Vaquinha Milka. Chocolate.
0: Tem uma amiga chamada Milka.
2: Cara, não quero fazer propaganda até porque não me deram
0: acabou,
2: nada.
0: Já fez, né?
2: O chocolate é bom pra caramba.
0: É bom.
2: Alô, Milka.
0: É
2: manda
0: bom.
2: Uma barra, manda pelo menos, depois da propaganda, aqui. Né? Pô, tá de sacanagem.
0: Milka, que ganhou. Beijo pra você. Parabéns. Amanhã tem programa, hein?
2: E ó, amanhã vai ser melhor.
0: Não esquece, hoje, 10h45, eu vou assistir, por isso que eu quero que você venha assistir também. Final do Masterchef.
2: Boa!
0: O Carla contra a Jéssica, Jéssica contra a Carla, vem assistir. E já 9h45 tem a prévia lá com o Raul e a galera toda, vai ser bem legal.
2: Maravilha!
0: Beleza? Valeu!
3: Valeu! 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

0: movimentaram o país no dia de hoje.
1: Olá, boa noite.
2: Boa noite para você que nos acompanha em todo o país.
1: Terça-feira, 29 de setembro de 2026.
2: Vamos aos destaques do dia.
1: Trabalho e emprego.
2: População ocupada ultrapassa os 103 milhões de pessoas de junho a agosto.
1: Um índice de 58%, segundo dados do IBGE.
2: E de acordo com o CAGED, foram criados em 2026 mais de 1 milhão e 1.000 postos de trabalho. Graziela Mendonça.
3: Segundo dados do novo CAGED, o Cadastro Geral de Empregados e Desempregados, foram 166 mil novas vagas de trabalho de carteira assinada criadas em agosto deste ano.
1: O governo pede retirada do ar de mais de 5 mil sites de apostas ilegais.
2: E a ação contra bets irregulares remove 390 páginas e perfis das redes sociais. Luana Karen.
4: Ainda como parte das medidas de combate às bets, as lojas de aplicativos foram notificadas para a retirada de 186 apps até o dia 6 de outubro.
1: E vamos falar hoje sobre a prova de vida do INSS.
2: Atualmente é feita de forma automática com cruzamento de dados oficiais.
1: E uma outra oportunidade para a comprovação é comparecer às urnas durante as eleições.
2: Quem vai dar os detalhes é a presidente do INSS, Ana Cristina Silveira.
5: O TSE, que tem uma base que é consolidada, consegue fazer, após a votação, enviar esses dados para o INSS e com isso a gente consegue fazer a comprovação da vida e continuar com esse benefício ativo.
1: Hoje, na apresentação da Voz do Brasil, eu, Mariana Jundmann e Luciano Seixas.
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1: Desde a publicação da medida provisória que proíbe apostas online no Brasil, na última sexta-feira, foram intensificadas as ações de combate à prática.
2: Bloqueio de sites, remoção de sites e perfis, retirada do ar de aplicativos e conteúdos de publicidade.
1: Os detalhes foram apresentados em uma coletiva de imprensa hoje em Brasília.
6: Em 3 dias, entre 27 e 29 de setembro, após a edição da medida provisória que proíbe as bets no Brasil, o Ministério da Justiça e Segurança Pública encaminhou à Anatel o pedido de bloqueio de mais de 5.200 sites ilegais de apostas. Quase 400 páginas e perfis em redes sociais tiveram remoção solicitada. De acordo com o secretário nacional de Segurança Pública, Chico Lucas, a medida permitiu aos órgãos competentes seguir o rastro do dinheiro movimentado pelas casas de apostas.
7: Nós não tínhamos instrumentos legais para ir atrás do dinheiro. A MP trouxe obrigações às instituições financeiras, o Banco Central já regulamentou duas resoluções e essas resoluções permitem que nós possamos ir atrás de para onde vai o dinheiro. Isso representou, nos 3 primeiros dias, uma queda do número de PIX, na ordem de 10% dos PIX realizados no Brasil, que muito provavelmente eram PIX que iam para instituições de jogos.
6: Ainda como parte das medidas de combate às bets, as lojas de aplicativos foram notificadas para a retirada de 186 apps até o dia 6 de outubro. Plataformas de redes sociais também foram notificadas para retirar qualquer conteúdo de publicidade relacionado a apostas de cotas fixas e bets, segundo o secretário nacional de Direitos Digitais, Vitor Fernandes.
8: Em até 10 dias, que foi o prazo dado pela medida provisória, oficiou 8 grandes plataformas de redes sociais para que sejam retirados todo e qualquer conteúdo de publicidade relacionadas às apostas de cota fixa, às bets. Porque aqui é a porta de entrada para que os apostadores consigam acessar esses serviços.
6: Para reforçar a fiscalização contra os sites de apostas, foi regulamentado o Comitê Interinstitucional de Fiscalização da Exploração e da Publicidade Ilegal de Apostas de Cota Fixa. O colegiado será composto por 15 representantes de órgãos federais e vai articular as ações das autoridades competentes para a prevenção, a fiscalização e a repressão a essa prática. Reportagem Luana Karen.
2: O Ministério do Trabalho e Emprego divulgou hoje os dados do novo CAGED.
1: O levantamento do mês de agosto mostra a criação de quase 166 mil postos formais de trabalho no mês.
3: Foram 166 mil novas vagas de trabalho de carteira assinada criadas em agosto deste ano, segundo dados do novo CAGED, o Cadastro Geral de Empregados e Desempregados. Os números mostram ainda que nos primeiros 8 meses do ano, o Brasil já alcançou mais de 1 milhão

0: e 134 mil novos postos com carteira assinada, o que representa um crescimento de 2,41% em relação ao mesmo período de 2025. Todos os setores da economia tiveram aumento no emprego formal, como detalha o ministro do Trabalho e Emprego em Exercício, Francisco Macena.
1: Em agosto, o maior crescimento do emprego formal ocorreu no setor de serviços, que gerou 110.346 postos de trabalho. A construção apresentou o segundo maior saldo positivo, com a geração de 20.848 postos formais de trabalho. A indústria manteve um crescimento, que já vem mantendo, inclusive, já há alguns meses, que indica, inclusive, um crescimento de emprego mais estruturado.
0: Das 27 unidades federativas, 24 tiveram saldo positivo no emprego formal em agosto. Destaque para São Paulo, que criou mais de 42 mil vagas, seguido por Rio de Janeiro e Pernambuco. Com locução de Graziela Mendonça, reportagem Gabriela Noronha.
2: E o IBGE divulgou hoje os dados de ocupação da Pesquisa Nacional por Amostra de Domicílios.
3: No trimestre encerrado em agosto, os dados mostraram que a população ocupada foi de 103 milhões de pessoas no trimestre de junho, julho e agosto.
4: A taxa de desocupação ficou em 5,3% no trimestre encerrado em agosto, uma queda de 0,3% na comparação com o trimestre encerrado em maio. Os dados são da Pesquisa Nacional por Amostra de Domicílios Contínua, a PNAD Contínua, divulgada pelo IBGE. Hoje, o Brasil tem cerca de 5 milhões e 800 mil pessoas desempregadas, uma redução de 4,6% em relação ao trimestre anterior. Já a população ocupada chegou a 103 milhões e 500 mil trabalhadores, o que representa um nível de 58,9% entre as pessoas em idade de trabalhar. O rendimento médio habitual dos trabalhadores ficou em R$ 3.777,00, de acordo com o analista da PNAD Contínua, William Kratochil. Os setores da indústria e da construção ajudaram a impulsionar os resultados.
5: Essa redução foi motivada pelo aumento da ocupação na indústria. Teve, depois de um longo período de estagnação ou queda, volta a crescer, acompanhado também do setor da construção, que na construção de edificações aumentou bastante o número de contratações.
4: A pesquisa também mostra que o número de trabalhadores do setor privado com carteira assinada, sem contar os empregados domésticos, chegou a 39 milhões e 500 mil pessoas no trimestre. Realizada pelo IBGE, a pesquisa acompanha regularmente o mercado de trabalho e as condições de vida da população no país. Reportagem Luciana Colares de Holanda.
2: A qualidade da carne de aves e o mel produzidos no Brasil foi aprovada pela União Europeia, segundo relatório publicado nesta segunda-feira.
3: De acordo com o parecer, o sistema de produção do país atende a todos os requisitos sanitários.
2: Com a decisão, o Ministério da Agricultura e Pecuária afirmou que não há mais impedimento técnico para que o Brasil volte a exportar carne de aves e mel para o bloco europeu.
3: A decisão é resultado de uma auditoria realizada por autoridades sanitárias que visitaram estabelecimentos brasileiros entre os dias 24 de agosto e 4 de setembro.
2: O governo federal solicitou que o relatório seja incluído na pauta da comissão responsável pela decisão final, agendada para 20 e 21 de outubro, e aguarda as etapas administrativas para a inclusão do país na lista de fornecedores do bloco.
3: E atenção, gestores de microempresas e empresas de pequeno porte.
2: Está valendo o novo prazo para quem quer aderir ao Simples Nacional em 2027.
3: A empresa que optar pelo Simples poderá fazer a solicitação até dia 15 de outubro de 2026.
6: O Comitê Gestor do Simples Nacional ajustou os prazos para as empresas que querem entrar ou retornar ao regime em 2027. A solicitação deve ser feita até 15 de outubro de 2026, com efeitos a partir de 1º de janeiro de 2027. Se houver débitos ou outras pendências que impeçam a opção, a regularização poderá ser feita até 30 de outubro. Já as empresas que permanecerem no Simples Nacional e quiserem recolher o IBS e a CBS pelo regime regular, vão ter outro prazo. A escolha poderá ser feita até 30 de outubro de 2026, também com validade a partir de 1º de janeiro de 2027. Essa alternativa está relacionada à reforma tributária e permite que esses tributos sejam apurados fora do documento de arrecadação do Simples Nacional. Os dois procedimentos podem ser cancelados entre 3 de novembro e 20 de dezembro de 2026. Por isso, é importante não confundir as escolhas. Uma define o enquadramento da empresa no Simples Nacional em 2027, a outra trata especificamente da forma de recolhimento do IBS e da CBS. Claudimário Carvalho, para a Voz do Brasil.
2: No próximo domingo, milhões de brasileiros vão às urnas escolher seus candidatos.
3: E esse exercício de cidadania, aposentados, pensionistas e beneficiários do INSS podem aproveitar o momento. Ele vai servir também como prova de vida.
2: A presidente do Instituto, Ana Cristina Silveira, nos concedeu entrevista e explica o porquê a prova de vida é necessária, como ela é feita normalmente e como a troca de informações com a Justiça Eleitoral vai ajudar nessa tarefa. Acompanhe.
3: Presidente, bem-vinda à Voz do Brasil mais uma vez, um prazer ter a senhora conosco. Para a gente falar então de prova de vida do INSS, né? A gente queria então que a senhora começasse explicando por que que a prova de vida é necessária e como que ela é feita atualmente.
7: Olá, Mariana. Olá, Luciana. Olá, ouvintes da Voz do Brasil. É um prazer estar aqui com vocês para falar de um tema tão importante que é a prova de vida no INSS. A prova de vida, ela é importante, é um procedimento feito anualmente pelo INSS para evitar fraudes, para evitar que o INSS pague benefícios a pessoas que já faleceram. E hoje o INSS faz isso, uma busca dos segurados nas bases de dados governamentais e públicas. Então, não precisa o segurado, via de regra, fazer a prova de vida. Então, o INSS age proativamente, buscando esses dados nas nossas bases governamentais. E essa informação, ela é muito importante porque anualmente, neste ano, a gente precisa comprovar a vida de 38 milhões de brasileiros, de segurados do INSS. A gente já conseguiu comprovar 25 milhões e a gente ainda falta comprovar 13 milhões de vida desses segurados. E como é que é feito isso? Com um batimento dos dados das bases governamentais públicas em relação aos segurados.
2: Daqui a poucos dias nós teremos aí o primeiro turno das eleições gerais no Brasil, né? E o INSS vai aproveitar a presença do eleitor na urna como prova de vida, né? Como é que funciona essa interação? É o TSE que fornece essa informação para o INSS?
7: Isso mesmo. É mais uma forma de comprovação da vida desse segurado. Então, o TSE, que tem uma base que é consolidada, que é uma base que é importante, eles conseguem fazer, após a votação, enviar esses dados para o INSS e, com isso, a gente consegue fazer a comprovação da vida e continuar com esse benefício ativo.
3: Agora, é importante aqui a gente destacar, né, que o voto é um exercício de cidadania, mas se a pessoa não for votar por algum motivo, inclusive por não ser obrigada, né, no caso das pessoas com mais de 70 anos, existem outras formas de comprovação de vida, né, presidente? Ou seja, se a pessoa perder a oportunidade no voto, ela não vai ter o benefício ou a aposentadoria dela suspensa por isso?
7: Essa pergunta é muito importante. A finalidade dessa conversa aqui não é criar pânico. Então, se os nossos segurados, os beneficiários, não forem votar, temos diversas outras formas de fazer o batimento desses dados. Através, por exemplo, do CadÚnico, único, de um comparecimento a uma perícia médica. Também, se eles não conseguirem fazer essa comprovação nos primeiros 10 meses após a última prova de vida, o INSS ainda notifica esse segurado para que, no prazo de 60 dias, eles possam comparecer a uma agência bancária onde eles recebem seu benefício ou fazer um acesso no meu INSS através da biometria.
2: Só reforçando, presidente, quem votar, então, não precisa fazer prova de vida por um ano.
7: Isso mesmo. A prova de vida no INSS, ela vale por um ano. E durante esse um ano, o INSS vai buscando os dados na base governamental para evitar que o segurado precise fazer algo para comprovar. A gente só vai solicitar essa comprovação se não conseguir encontrar dados nas bases públicas.
3: Agora, o que acontece quando a pessoa não faz a prova de vida? Ou seja, vocês buscam ali alguma movimentação que comprove que ela esteve viva, né, nesse período de um ano, estava viva. E o que acontece quando não é encontrado isso? O benefício dela é suspenso imediatamente? Ela é convocada a comparecer? Como é que funciona?
7: Primeiro, a prova de vida, ela é para benefícios de longa duração. Então, benefício por incapacidade, benefício assistencial, aposentadorias e pensões. Então, se o segurado, durante os 10 meses da última prova de vida, não fizer nenhuma ação, por exemplo, um empréstimo consignado com biometria, ou não fizer um CAD único, o INSS ainda faz a solicitação. Em 60 dias, ele não comprovando, a gente bloqueia o benefício, suspende temporariamente, mas assim que o segurado faz a prova de vida, esse benefício, ele é reativado automaticamente, sendo pago todos os atrasados. Então, não há perda para o segurado, isso é bom para deixá-los tranquilos.
2: E é sempre bom lembrar dos golpes, né, presidente? Se a pessoa receber algum contato solicitando dados pessoais, identificação facial, biométrica, e achar alguma coisa suspeita, como é que ela pode se informar se se trata mesmo do INSS?
7: A primeira coisa que precisa ser feito é ligar para 135, de segunda a sábado, de 7 às 22 horas, para ter certeza que foi o INSS, ou entrar no aplicativo Meu INSS, onde tem lá um serviço, prova de vida, que ele pode verificar quando foi feita a última prova de vida e se está devendo essa informação. E nessa pergunta, é importante frisar que o INSS não envia links, que o INSS não pede dados. Então, o segurado que recebeu uma mensagem do WhatsApp, um SMS, um e-mail com links, é bom não clicar e entrar diretamente em contato com o INSS.
3: Sempre é bom a gente reforçar aqui. Central 135, você diz que aí do seu telefone 135, o aplicativo Meu INSS, que também é possível baixar em qualquer plataforma, né, presidente?
7: Isso mesmo, e que tem um serviço específico lá, muito claro, onde o segurado pode ter certeza se a informação do pedido da prova de vida é verdade ou não.
3: Muito bem, nós conversamos com Ana Cristina Silveira, presidente do INSS. Muito obrigada, presidente, pela sua entrevista à Voz do Brasil.
7: Obrigada, e é importante dizer que não criem pânico. Se for possível, votem para fazer sua prova de vida, mas há outros meios também de fazer a comprovação.
3: Conta de luz virá sem cobrança extra em outubro.
2: Isso porque a bandeira tarifária será verde no próximo mês.
8: A conta de luz terá bandeira verde em outubro. Com isso, os consumidores não terão cobrança adicional da bandeira tarifária no próximo mês. A mudança da bandeira amarela para a verde foi confirmada pela Agência Nacional de Energia Elétrica, a ANEEL. Segundo a agência, o aumento das chuvas nas regiões sul e sudeste ajudou a estabilizar o nível dos reservatórios das hidrelétricas. Com condições mais favoráveis para a geração de energia, será possível reduzir o uso de fontes mais caras, como as usinas termoelétricas. O sistema de bandeiras tarifárias indica, mês a mês, as condições e os custos da geração de energia no país. Na bandeira verde, não há acréscimo na conta de luz. Entenda como funcionam as bandeiras em gov.br/ANEEL. Thaísa Vitória para a Voz do Brasil.
3: Cerca de 2.500 indígenas Yanomami, em Roraima, recebem até amanhã médicos especialistas do Ministério da Saúde, sem precisarem buscar atendimento nos centros urbanos.
2: A expedição do SUS no Polo Base Surucucu realiza procedimentos entre exames e consultas nas áreas de pediatria, clínica médica e saúde da mulher.
3: Os atendimentos priorizam crianças com desnutrição e problemas respiratórios, além de gestantes, idosos com doenças crônicas e casos graves de malária nas mais de 30 comunidades da região.
2: Os serviços são oferecidos no Centro de Referência em Saúde Indígena Chapori Yanomami e nas áreas de difícil acesso.
3: A secretária de Saúde Indígena do Ministério da Saúde, Lucinha Tremembé, destaca a importância da nova expedição.
9: A ida dos especialistas para dentro do território é de suma importância para que mitigamos e chegamos aí a uma redução considerável de tempo de espera e com isso a redução de óbitos por causas evitáveis.
3: Dicas do Enem.
10: Oi, meu nome é Larissa Ferreira e a minha pergunta é: quantas redações eu devo treinar por mês?
11: Sobre redação, quem vai responder é o professor José Aguilera.
12: Você fazendo uma redação por semana, a cada 15 dias, em que você dialogue com um professor, com uma professora, que você reescreva a partir dos erros, limites, desvios que foram encontrados, está de bom tamanho. Escrever semanalmente é bom. Eu recomendaria, inclusive, para que, se você tem aí alguma limitação, um desafio para a escrita, se permita escrever pelo menos diariamente um parágrafo num caderninho seu, como foi o seu dia. Escreva um parágrafo somente dizendo: hoje o meu dia foi assim. Neste dia, observei tais coisas. O meu destaque para esse dia, escreva um parágrafo pelo menos por dia para que você exercite a disciplina do parar, pensar, escrever.
11: É isso aí. 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
2: Instituições interessadas em apresentar projetos pela Lei de Incentivo ao Esporte vão ter até o dia 18 de outubro para apresentarem as propostas.
3: Os detalhes vamos ouvir agora na reportagem de Cleide Lopes.
13: A Lei de Incentivo ao Esporte permite que pessoas físicas e empresas destinem parte do imposto de renda devido para financiar projetos esportivos e paradesportivos. São projetos como o do Instituto Reação, no Rio de Janeiro, fundado há mais de duas décadas pelo judoca e medalhista olímpico Flávio Canto.
14: Resolvi dar aula de judô sem saber ainda do alcance, da força, e fui percebendo rapidamente que era muito poderoso. O Reação hoje está em 10 polos, está em 5 estados, e a nossa missão é gerar impacto real, né? Todo aluno que está lá tem uma estrutura de transformação robusta, dentro e fora do tatame, né? Em sala de aula e no tatame. E a lei de incentivo, quando aparece, muda muito o patamar do que a gente faz.
13: Os projetos atendem crianças, adolescentes e adultos de todo o país. E aqueles voltados à inclusão social recebem um incentivo maior, como explica o diretor de programas de políticas ao esporte do Ministério do Esporte, Frederico Costa da Silva.
15: Nós temos na própria lei uma possibilidade que aumenta a restituição do imposto de renda, que chega a 2% para a pessoa jurídica, pode chegar a 4% se for em área de vulnerabilidade social. Então isso é uma maneira de incentivar, como a própria lei diz, as entidades a aportarem naquilo.
13: No ano passado foram apresentados mais de 5.600 projetos e está aberto até o dia 18 de outubro o prazo para que organizações sem fins lucrativos e pessoas físicas e jurídicas de natureza esportiva escrevam propostas para garantir recursos na Lei de Incentivo ao Esporte em 2027. As entidades proponentes deverão se cadastrar previamente no Sistema de Leis de Incentivo, plataforma digital do Ministério do Esporte. Reportagem Cleide Lopes.
2: No momento da inscrição, é preciso observar os requisitos e as orientações disponíveis no sistema e apresentar corretamente a documentação exigida.
3: Para mais informações, acesse gov.br/esporte e clique na aba Ação e Programas.
2: Quem vai fazer a reaplicação do Exame Nacional para a Certificação de Competências de Jovens e Adultos, o Enseja, de 2026, já pode consultar o local da prova.
3: O Enseja é gratuito e voltado a jovens e adultos que não concluíram o ensino fundamental ou médio na idade adequada.
2: Para quem busca a certificação do ensino fundamental, o exame será no dia 6 de outubro. Já para o ensino médio, a reaplicação acontece no dia 7.
3: Os locais estão disponíveis no cartão de confirmação de inscrição no sistema Enseja.
2: A partir de amanhã, as vigilâncias sanitárias de todo o país vão ter novas funcionalidades no Sistema Nacional de Controle de Receituários.
3: Entre as mudanças está a atribuição de numerações destinadas às notificações de receita eletrônica.
2: Outra novidade será a possibilidade de atribuir no Sistema Nacional de Controle de Receituários numerações destinadas à emissão de notificações de receitas eletrônicas.
3: Mas os usuários devem estar vinculados à instituição no cadastro da Anvisa.
2: Mais informações você encontra em gov.br/anvisa.
3: E essas foram as notícias do governo federal.
2: Uma realização da Secretaria de Comunicação Social da Presidência da República.
3: Com produção da empresa Brasil de Comunicação.
2: Fique agora com as notícias do Poder Judiciário e do Congresso Nacional. Boa noite.
3: Boa noite, até amanhã.

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2: Conselho Nacional de Justiça apresenta medidas para ampliar a segurança e a transparência dos precatórios.
3: Grupo de trabalho sobre modernização do sistema de justiça avança para análise de propostas.
2: Justiça do Trabalho condena a empresa de agrotóxicos por assédio eleitoral.
3: Boa noite, eu sou Marcela Luiz.
2: E eu sou Walter Lima.
3: Ao completar um ano como presidente do Supremo Tribunal Federal e do Conselho Nacional de Justiça nesta terça-feira, o ministro Edson Fachin apresentou diversas providências que têm sido adotadas para a construção da política nacional para o tratamento adequado dos precatórios.
2: As medidas foram apresentadas durante a sessão do CNJ. Amicela Alves.
4: O objetivo de todas as medidas anunciadas é dar mais segurança, transparência e rastreabilidade aos créditos judiciais. Entre os feitos, Fachin destacou o lançamento da calculadora do cidadão de precatórios.
5: E uma calculadora de precatórios, que permitirá a qualquer pessoa conhecer o valor atualizado de seu crédito. Em novembro, será a vez do Painel Nacional de Dados, reunindo pela primeira vez informações sobre os precatórios de todo o Brasil.
4: O trabalho inclui diálogo com o Banco Central do Brasil, a Comissão de Valores Mobiliários e a Advocacia Geral da União.
3: O Grupo de Trabalho sobre Modernização do Sistema de Justiça realizou reunião no Supremo Tribunal Federal para consolidação das propostas recebidas.
2: O presidente do Supremo, ministro Edson Fachin, criou a comissão para formular propostas estruturais de curto, médio e longo prazo. Marcelo Della Libera.
6: O processo de participação social recebeu contribuições de 87 instituições, com centenas de propostas, como destaca o presidente do grupo de trabalho, Fernando Facuri Scaffi.
7: São centenas de propostas, porque vários grupos desdobraram aquilo em todos os itens aqui colocados, todos.
6: Entre as propostas apresentadas está o tema da inteligência artificial, como destaca o relator do grupo de trabalho, Neide Barros Belo Filho.
8: A outra gama de propostas, foi a que gerou talvez mais discussão da última vez, talvez seja mais novidadeira delas, giram em torno de inteligência artificial e as plataformas eletrônicas também.
6: Os 6 subgrupos terão até 13 de outubro para organizar os trabalhos, discutir e votar as propostas sob sua responsabilidade.
3: Uma empresa de agrotóxicos foi condenada ao pagamento de indenização de R$100 mil por danos morais coletivos.
2: A condenação é referente a práticas configuradas como assédio eleitoral durante as eleições presidenciais de 2022. A decisão é da Justiça do Trabalho em Minas Gerais. Breno Perrucci.
9: De acordo com a ação ajuizada pelo Ministério Público do Trabalho, a empresa coagiu empregados a votarem em um candidato específico, sob ameaça de perda de emprego e com promessas de vantagens, como o 14º salário. Além da indenização, a decisão obriga a empresa a evitar qualquer prática irregular, sob pena de multa.
3: O STJ marcou datas para julgamento em sessões virtuais dos primeiros casos que serão submetidos ao chamado filtro da relevância da questão federal.
2: Os julgamentos deverão ocorrer de 30 de setembro, a partir das 11h30 da manhã, até 7 de outubro. Fátima Uchoa.
10: O ministro Sérgio Cucchina, presidente da Comissão Gestora de Precedentes, Jurisprudência e Ações Coletivas, incluiu as demandas na pauta das 3 sessões especializadas do STJ. As partes e os procuradores poderão acompanhar as votações em tempo real. Em regra, a relevância da questão federal será analisada em sessão virtual e, se ela for reconhecida, os pedidos principais dos casos serão julgados depois em sessão presencial. Vale destacar que, embora todo o processo seja importante e mereça a atenção da Justiça, o papel do STJ é definir entendimentos que ultrapassem os interesses individuais das partes, como prevê o filtro da relevância.
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3: Uma boa noite.
2: E até amanhã.
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12: Eu sou Humberto Pinheiro e estes são os destaques de hoje do Jornal do Senado, que começa agora. Proposta cria o LGBTICídio e prevê pena de até 40 anos de prisão. Acesso de idosos a tecnologias para melhorar saúde mental aguarda votação na CDH. Consultor legislativo analisa causas de abstenção maior na votação para senador. Boa noite. Uma proposta recém-apresentada no Senado tipifica homicídios motivados por discriminação contra pessoas LGBTQIAPN+. O texto torna LGBTICídio crime hediondo e agrava penas para outras formas de violência. Repórter Pedro Pincer.
13: Um novo projeto no Senado cria o crime autônomo de LGBTICídio. A proposta define o delito como homicídio motivado por discriminação relacionada à orientação sexual, à identidade ou expressão de gênero, ou às características sexuais da vítima, reais ou presumidas, e prevê pena de reclusão de 20 a 40 anos. O projeto também propõe incluir o LGBTICídio no rol de crimes hediondos e alterar o Código Penal, a Lei das Contravenções Penais e a Lei Antirracismo. O senador Paulo Paim, do PT do Rio Grande do Sul, destacou os dados da violência contra essa população no Brasil.
14: Essa escalada de violência, agressão, morte, assassinatos, representa uma violação sistemática dos direitos fundamentais. A vida tem que estar sempre em primeiro lugar. A vida, a dignidade, a liberdade, a segurança. Garantir que o Estado deve assegurar a todos. E a evidência é que não estamos diante de ocorrências isoladas.
13: Dados do 20º Anuário Brasileiro de Segurança Pública referentes a 2025 registram 3.481 ocorrências de racismo por homofobia ou transfobia, alta de 35,6% em relação ao ano anterior.
12: A Comissão de Direitos Humanos pode votar projeto que garante o acesso a tecnologias para preservar a saúde mental e intelectual da pessoa idosa. Repórter Patrícia Oliveira.
15: A proposta leva em conta o acelerado envelhecimento da população e o aumento da doença de Alzheimer e de transtornos como a depressão. Além de auxiliar a saúde mental, o projeto também prevê a capacitação no uso dessas tecnologias para a estimulação intelectual por meio de aplicativos e ferramentas digitais que exercitam funções mentais. Com a inclusão digital, os idosos vão poder ainda ampliar o acesso aos serviços de saúde por teleatendimento e monitoramento remoto, além de reduzir o isolamento social, como destacou a senadora doutora Eudócia, do PSDB de Alagoas.
16: Ao estimular autonomia, participação social e aprendizado contínuo, elementos essenciais para o envelhecimento ativo e saudável.
15: De acordo com o IBGE, o Brasil tem cerca de 9 milhões e 700 mil pessoas com 70 anos ou mais.
12: A Comissão de Assuntos Econômicos pode votar uma proposta que destina a renda de um concurso de loteria por ano ao Fundo Nacional para Calamidades Públicas. O texto também determina que os recursos reforcem a preparação de estados e municípios para enfrentar desastres naturais e eventos climáticos extremos. Repórter Marcela Cunha.
17: O projeto do senador Fernando Dueire, do PSD de Pernambuco, prevê que a renda líquida de um concurso anual de loterias seja destinada ao Fundo Nacional para Calamidades Públicas, Proteção e Defesa Civil, o FUNCAP. O valor corresponde ao que restar da arrecadação depois do pagamento dos prêmios, do imposto de renda sobre as premiações e dos custos de manutenção da loteria. Dueire afirma que o reforço no fundo pode ajudar estados e municípios a se prepararem para eventos extremos.
18: Os recursos permitirão que estados e municípios se preparem melhor para os desastres naturais, investindo em infraestrutura resiliente e em sistemas de alerta.
17: Na Comissão de Assuntos Econômicos, o relator, senador Hamilton Mourão, do Republicanos do Rio Grande do Sul, recomenda a aprovação do projeto com as mudanças feitas pela Comissão de Infraestrutura, entre elas, a que garante que a nova destinação não reduz os valores dos fundos que já recebem recursos dessas loterias.
12: Está na Comissão de Educação uma proposta que inclui nos projetos pedagógicos das escolas o atendimento adaptado para alunos com deficiência ou com necessidades específicas. De acordo com o texto, as escolas também deverão prever a institucionalização do atendimento educacional especializado, que é o conjunto de estratégias para eliminar barreiras que dificultam a aprendizagem. O objetivo da iniciativa é permitir que o ensino seja adaptado às características e necessidades dos estudantes, favorecendo a participação e o aprendizado em igualdade de condições. A medida já recebeu aval da Comissão de Direitos Humanos, onde teve parecer favorável do senador Flávio Arnes, do PSB do Paraná. Na ocasião, o relatório foi lido pela senadora Damaris Alves, do Republicanos do Distrito Federal. Ela destacou que os projetos pedagógicos das instituições de ensino devem incluir as flexibilizações necessárias, levando em consideração as particularidades dos estudantes.
19: Que o projeto pedagógico da escola deverá contemplar a flexibilização dos currículos, das metodologias, dos recursos educativos e dos processos avaliativos diferenciados.
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12: A taxa de votos brancos, nulos e abstenções nas eleições para o Senado costuma ser significativamente maior do que na disputa pela Câmara dos Deputados. Nas eleições de 2022, por exemplo, a soma de brancos e nulos para o Senado atingiu 18,7%, quase o dobro da registrada para os deputados federais. As informações com o repórter Douglas Castilho.
23: Enquanto a Câmara é eleita pelo sistema proporcional, com muitos candidatos em disputa e números de registro parecidos, o Senado adota o sistema majoritário, com menos candidatos, números muito diferentes e, por isso, uma digitação errada pode levar ao voto nulo mais facilmente. O consultor legislativo do Senado, João Trindade, ainda chamou a atenção para outro ponto, a falta de compreensão sobre a forma específica de renovação do Senado.
24: A gente tem um problema até de educação política mesmo do cidadão. Muita gente nem entende essa alternância de que numa eleição a gente elege um senador, na eleição seguinte elege dois senadores. Tem muita gente que descobre que tem um segundo voto para o Senado lá na hora.
23: A melhor dica é levar a cola com os números dos candidatos anotados e na ordem em que aparecerão na urna. Deputado federal, deputado estadual ou distrital, senador 1, senador 2, governador e presidente.
12: Hoje, 29 de setembro, é o Dia Mundial do Coração. A data incentiva a prevenção de doenças cardiovasculares. O Senado tem projetos de lei que tentam reduzir o índice dessas doenças. A reportagem é de Márcio Maturana.
25: Uma em cada três pessoas morre de doença cardíaca. Por isso, 29 de setembro é o Dia Mundial do Coração. O Senado analisa projetos de lei que podem contribuir para diminuir essas estatísticas. Na Comissão de Assuntos Sociais, está em discussão uma proposta que cria a Política Nacional de Prevenção e Controle das Doenças Cardiovasculares, no SUS. O texto é relatado pelo senador Dr. Irã, do PP de Roraima, que defende rapidez na aprovação.
26: É do interesse da sociedade, é do interesse do povo brasileiro, principalmente o povo que utiliza o nosso Sistema Único de Saúde, que é o nosso maior patrimônio em termos de saúde no país e o maior do mundo.
25: A comissão analisa também outro projeto que busca a proteção de grupos vulneráveis, como idosos, e pode reduzir o risco de eventos cardiovasculares agudos associados a infecções.
12: Com trabalhos técnicos de Eliseu Caires. O Jornal do Senado fica por aqui. Acompanhe agora as notícias da Câmara dos Deputados. Boa noite e até amanhã.
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0: Câmara inclui abandono afetivo como regra para definir pensão alimentícia.
4: Frente da Saúde Mental lança guia para a regulamentação do ECA digital.
0: Relatório identifica 500 bilhões de reais em prejuízo anual com a pirataria.
4: Boa noite. Relatório apresentado na Câmara apontou o prejuízo de 500 bilhões de reais por ano com a pirataria. O texto também sugere a criação de uma agência antimáfia, como informa o repórter José Carlos Oliveira.
5: A Comissão Externa sobre Atos de Pirataria e Agenda Brasil Legal aprovou o relatório parcial do deputado Júlio Lopes, do PP do Rio de Janeiro. O texto consolida denúncias apuradas nas audiências públicas e sugere propostas legislativas de combate mais efetivo à pirataria, contrabando, descaminho, sonegação fiscal e contrafação, ou seja, imitação ou cópia não autorizada. Segundo o relator, essas práticas provocam um prejuízo anual de cerca de 500 bilhões de reais, considerando as perdas dos setores econômicos e a evasão tributária.
6: O que se consolidou no país nos últimos anos é uma economia subterrânea bilionária, altamente sofisticada, intrinsecamente articulada, com engrenagens do crime organizado transnacional, das facções armadas e das milícias territoriais.
5: O deputado identificou um processo de canibalização do mercado formal no Brasil por meio do controle territorial exercido por criminosos sobre a distribuição compulsória de botijões de gás e de serviços clandestinos de telecomunicações, a adulteração e o furto de combustíveis, o contrabando de cigarros e defensivos agrícolas, o desvio de energia elétrica, a invasão de plataformas de comércio eletrônico por produtos copiados e medicamentos falsificados. Para reverter esse quadro, Júlio Lopes defendeu transformação estrutural na capacidade de fiscalização do Estado, com investimento maciço em inteligência artificial, rastreabilidade de produtos, modernização do marco aduaneiro e urgente responsabilização dos intermediários digitais e marketplaces. O relatório é acompanhado de 3 proposições legislativas da Comissão Externa. Uma delas altera a Constituição para criar a Autoridade Nacional de Enfrentamento às Organizações Criminosas. Lopes a chamou de agência antimáfia.
6: Essa ação, da ação antimáfia, visa identificar exatamente aqueles que estruturam dentro do setor organizado o fornecimento e a sobrevivência de verdadeiras máfias em setores importantes como o do gás no Brasil.
5: Um projeto de lei cria o SINEOC, Sistema Nacional de Enfrentamento às Organizações Criminosas, com foco na articulação de vários órgãos públicos. O deputado garantiu que o sistema proposto não se choca com os já existentes, como o Sistema Único de Segurança Pública e a Estratégia Nacional de Combate à Corrupção e à Lavagem de Dinheiro.
6: O SINEOC não pretende substituir a mecanismos já consolidados. Seu propósito é diverso. É qualificar a articulação estratégica voltada especificamente à asfixia patrimonial, financeira e logística das organizações criminosas. A investigação de sua infiltração em mercados regulados, a cooperação internacional em caso de projeção transnacional.
5: O terceiro projeto da comissão reforça o combate à pirataria no comércio eletrônico e a pena em caso de violação de direitos de propriedade intelectual.
6: Queremos que haja imediato perdimento das mercadorias a fim de dar celeridade a esse procedimento.
5: Júlio Lopes explicou ter optado pelo relatório parcial porque outras sugestões vão depender da configuração do governo eleito em outubro. Após a aprovação do relatório, foi lançado o Movimento Brasil Legal, também com foco no combate à pirataria. A comissão ainda aprovou requerimento para futuro debate sobre os impactos da publicidade de apostas online e de jogos de azar veiculada por plataformas de redes sociais e big techs. Da Rádio Câmara de Brasília, José Carlos Oliveira.
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20: Transportes.
4: Covatti Filho, do PP do Rio Grande do Sul, defende a proposta de emenda à Constituição que limita o valor do IPVA a 1% do preço de mercado do veículo. O texto também muda a base da forma de cálculo do imposto, que passa a considerar o peso de fábrica do automóvel.
1: A PEC, apoiada por Covatti Filho, ainda prevê a possibilidade de os estados concederem descontos no IPVA para veículos menos poluentes. A mudança busca tornar a cobrança mais previsível com base nas características físicas dos automóveis, em vez de considerar apenas o valor de mercado.
4: Projetos de Guilherme Uchoa, do PSD de Pernambuco, exige que veículos oficiais da administração pública passem por regularização antes de serem leiloados. A medida estabelece a checagem obrigatória do Renavam e da base de índice nacional antes da transferência.
1: De acordo com Guilherme Uchoa, os órgãos públicos devem responder por problemas ocultos que impeçam o licenciamento pelo comprador. Para o deputado, a exigência protege o cidadão contra fraudes e impede o leilão de veículos oficiais com irregularidades graves.
20: Agricultura.
4: Luciano Amaral, do PSD de Alagoas, apoia projeto que incentiva a plantação de hortas urbanas e a compra pública de alimentos produzidos perto dos locais de consumo. Relator na Comissão de Agricultura, ele aponta que a produção pode reduzir os custos de abastecimento.
1: Luciano Amaral afirma que a medida também pode ampliar a oferta de alimentos frescos, gerando renda em regiões que ainda dependem do transporte por longas distâncias. O parecer do congressista sugere a retirada do prazo de 180 dias para a regulamentação da futura lei.
4: Ricardo Salles, do Novo de São Paulo, defende projeto que proíbe os conselhos profissionais de cobrarem anuidades de empresas cuja atividade principal não seja privativa de profissão regulamentada. Segundo o deputado, a medida beneficia agroindústrias, produtores rurais e construtoras que contratam técnicos habilitados.
1: A proposta também anula autuações, multas e processos administrativos em andamento que estejam em desacordo com as novas regras. Ricardo Salles argumenta que a cobrança atual gera custos duplicados e indevidos para o setor produtivo.
20: Educação.
4: Emanuel Pinheiro Neto, do PSD de Mato Grosso, apresentou projeto que inclui estudantes com dislexia entre os beneficiários da educação especial. A proposta altera a Lei de Diretrizes e Bases da Educação para assegurar o reconhecimento desses alunos em programas de ensino especializado.
1: Emanuel Pinheiro Neto explica que, embora a legislação já preveja acompanhamento, alunos com dislexia ainda não são reconhecidos como público da educação especial. Ele argumenta que a matéria busca corrigir essa diferença para que as escolas recebam recursos específicos.
4: Tetinha, do PL do Maranhão, é autora de projeto que reconhece o festejo de São Raimundo Nonato dos Mulundus, em Vargem Grande, como manifestação da cultura nacional. Realizada todos os anos em agosto, a celebração reúne romeiros em missas, novenas e procissões.
1: Tetinha argumenta que a festa preserva tradições transmitidas entre gerações, fortalecendo a identidade cultural do Maranhão. A deputada ressalta que a celebração também movimenta o turismo religioso e o comércio local.
20: Saúde.
4: A Frente Parlamentar para a Promoção da Saúde Mental lançou um guia para a regulamentação do ECA digital. A repórter Silvia Munhato traz mais detalhes sobre a iniciativa.
2: O Instituto de Estudos para Políticas de Saúde, o IEPS, o juntou Iniciativa Brasileira de Saúde Mental de Crianças e Adolescentes e a Frente Parlamentar Mista para a Promoção da Saúde Mental lançaram o guia A Gente Usa, A Gente Decide. O guia pretende apoiar a implementação do ECA digital a partir da experiência do usuário jovem. Foram ouvidos jovens de várias regiões do país que construíram 14 recomendações para a regulamentação da lei, como explicou o presidente da Frente Parlamentar, deputado Pedro Campos, do PSB de Pernambuco.
3: Por isso, o guia A Gente Usa, A Gente Decide é fundamental para que nós possamos falar com os tomadores de decisão, com aqueles que estão escrevendo os decretos, implementando a legislação na prática e colocar a perspectiva das juventudes nesse processo. E que a gente possa sempre garantir que o espaço digital seja um espaço de garantia de saúde mental, de promoção da saúde mental dos jovens e não um espaço de adoecimento dessas populações.
2: Entre as recomendações do guia estão a segurança por idade e supervisão parental, o controle efetivo de tempo de uso, o uso de algoritmos orientados ao bem-estar e a proteção contra padrões irreais de aparência. O guia A Gente Usa, A Gente Decide pode ser encontrado na página ieps.org.br. Da Rádio Câmara de Brasília, Silvia Minhato.
4: Carlos Sampaio, do PSD de São Paulo, quer instituir o marco legal da reprodução humana assistida. O projeto regulamenta procedimentos como a fertilização in vitro e a seção temporária do útero, fixando a idade limite de 50 anos para gestantes e proibindo a comercialização de embriões.
8: Carlos Sampaio acredita que a falta de uma legislação específica sobre a medicina reprodutiva gera insegurança jurídica e sobrecarrega os tribunais. Ele acrescenta ainda que o texto autoriza a reprodução pós-morte mediante autorização expressa do falecido.
4: Alice Portugal, do PCdoB da Bahia, é autora de projeto que criminaliza a divulgação de notícias falsas sobre vacinas. Segundo a deputada, a medida busca combater a desinformação e proteger a população de doenças preveníveis por imunização.
9: Com tanta fake news sobre vacina, era necessário fazer um alerta à sociedade brasileira que não vacinar pode trazer de volta males que haviam sido exterminados do Brasil. Agora, por exemplo, estamos tendo vários casos de sarampo em São Paulo. E o sarampo havia sumido do nosso mapa de infecções, das chamadas doenças tropicais. Também poliomielite. Então não é possível você achar que vai ter novamente uma geração de pessoas sequeladas com deficiência por conta de um vírus terrível que pode matar e que com uma simples gota sublingual você consegue impedir que o ser humano desenvolva deficiências físicas.
8: O texto de Alice Portugal prevê detenção de 1 mês a 1 ano e multa para quem divulgar notícias falsas sobre vacinas previstas nos programas públicos de imunização. A proposta está em análise na Comissão de Constituição e Justiça da Câmara.
20: Segurança Pública.
4: Célio Studart, do PSD do Ceará, apresentou o projeto que proíbe a publicidade e a promoção de plataformas de conteúdo sexual e de acompanhantes em locais públicos. A restrição abrange vias públicas, transporte coletivo, praças, parques e eventos culturais e esportivos.
8: A proposta também proíbe que clubes, ligas e entidades esportivas tenham contratos de patrocínio com esse tipo de site. Na avaliação do deputado, a medida protege crianças e adolescentes da exposição precoce a conteúdos adultos em ambiente público.
4: Simone Marqueto, do PP de São Paulo, apresentou o projeto que obriga emissoras de televisão a divulgar gratuitamente informações sobre pessoas desaparecidas. Pela proposta, familiares ou representantes legais poderão solicitar a veiculação, que deverá começar em até 48 horas após a entrega do boletim de ocorrência.
8: Simone Marqueto considera que a televisão pode ampliar o alcance das buscas. O projeto também prevê a divulgação da foto do local do desaparecimento e de canais oficiais para contato em horários de ampla audiência.
4: Projeto de Antônia Lúcia, do MDB do Acre, autoriza o uso de mecanismos de choque elétrico não letal em tornozeleiras eletrônicas usadas por agressores enquadrados na Lei Maria da Penha. A deputada explica que o dispositivo seria acionado caso o agressor descumprisse a medida protetiva.
8: Pela proposta, o choque seria aplicado de forma gradual, podendo chegar à incapacitação física temporária em caso de insistência. Para Antônia Lúcia, a medida reduz a vulnerabilidade da vítima e pode evitar feminicídios.
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20: Justiça.
4: A Câmara aprovou uma proposta que coloca o abandono afetivo como regra para definir pensão alimentícia. A repórter Kate Nayane tem os detalhes.
11: A Câmara dos Deputados aprovou o projeto de lei que estabelece o abandono afetivo entre os critérios para definir o valor da pensão alimentícia de filhos com até 18 anos. A proposta altera o Código Civil para definir que o valor da pensão deve considerar a sobrecarga física e mental de quem tem a guarda da criança ou adolescente, caso seja comprovado o abandono afetivo por parte do pai ou da mãe. A relatora do projeto, deputada Laura Carneiro, do PSD do Rio de Janeiro, explica os diversos danos causados pelo abandono. No adulto responsável pela guarda do menor, pode gerar sobrecarga física e mental, capaz de afetar, inclusive, a capacidade de prover as necessidades da criança ou do adolescente. Já nos filhos, o abandono afetivo pode causar problemas de autoestima, ansiedade, depressão e dificuldades para estabelecer relacionamentos saudáveis. O texto aprovado mantém os critérios já existentes entre a necessidade de quem recebe e a possibilidade de quem paga. Ou seja, tanto as necessidades do filho quanto as possibilidades financeiras do genitor que paga a pensão devem ser consideradas. A proposta que estabelece o abandono afetivo entre os critérios para definir o valor da pensão alimentícia segue para análise no Senado. Da Rádio Câmara de Brasília, Kate Nayane.
8: Lúcio Moschini, do PL de Rondônia, propõe a reunião obrigatória de processos que discutam usucapião, posse ou propriedade referentes a um mesmo imóvel. A proposta determina que esses feitos sejam julgados conjuntamente, exceto para ações que já tenham sentença.
4: Lúcio Moschini frisa que a medida evita decisões judiciais conflitantes e garante segurança jurídica em disputas imobiliárias. Nos casos em que a junção não for possível por questões de competência, o texto estabelece que as ações correlatas fiquem suspensas até o julgamento da questão principal.
8: Luciano Amaral, do PSD de Alagoas, pede esclarecimentos ao Ministério da Justiça sobre interlocuções entre a Empresa de Investimento Esportivo SME e membros do Conselho Administrativo de Defesa Econômica. Ele quer investigar se houve tentativa de reverter uma punição antitruste.
4: Luciano Amaral afirma que o presidente da empresa enviou e-mails a clubes de futebol sugerindo proximidade com o CAD. O parlamentar ressalta que a apuração é indispensável para preservar a transparência e resguardar a imagem de imparcialidade do órgão regulador.
8: Daniel Agrobon, do PSD de Goiás, é autor de projeto que permite aos cidadãos bloquear preventivamente seu CPF contra a contratação de empréstimos ou abertura de contas. A proposta garante ao consumidor o direito de ativar e desativar o bloqueio, seja por modalidade, limite de valor ou período determinado.
4: Daniel Agrobon argumenta que a medida dá mais autonomia ao cidadão para se proteger das fraudes digitais. Ele acrescenta que caso os bancos descumpram a restrição imposta pelo titular do CPF e efetuem uma operação indevida, devem devolver em dobro o valor do prejuízo causado.
20: Política.
8: Eli Borges, do Republicanos, do Tocantins, elogia a atuação da Frente Parlamentar Evangélica na Câmara. O deputado comenta que o grupo atuou em pautas relacionadas à liberdade religiosa, à educação e à defesa da família.
13: Nós retiramos em todos os momentos a doutrinação ideológica nas escolas. Nós conseguimos garantir, nos termos da lei, ampliar esta segurança para que a liberdade religiosa não fosse confrontada por alguma decisão judicial, nós conseguimos evoluir nas questões orçamentárias do governo, que vinham com recursos, por exemplo, para uma criança mudar de sexo aos 8 anos de idade, e garantido isso pelo recurso do SUS.
4: Eli Borges cita ainda a ampliação da imunidade tributária para igrejas e a atuação da frente contra propostas relacionadas ao aborto e a mudanças nas regras sobre a autoridade dos pais na educação dos filhos. Ele acredita que essas ações fortaleceram os valores defendidos pela bancada evangélica.
8: Termina agora o jornal Câmara dos Deputados, produzido pela Rádio Câmara, com trabalhos técnicos de Wellington Teles e apresentação de Luciana Vieira e Val Monteiro. Boa noite.
4: A Voz do Brasil volta amanhã. Uma boa noite para você.
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